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1: 9 e 10.
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6: 9:16.

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1: 9:35.
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8: 941.

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1: 10 e 4.
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1: 10 e 9.

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5: 10:44.

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0: certa, minha gente. Agora 5 horas, 2 minutos, 5 e 2. Muito bom dia! A partir de agora, programa de Mário Reis até às 7 horas e 20 minutos. Hoje, 5 de agosto, o ano é 2026. Estamos a 217 dias do ano, faltando 148 dias para mudarmos o calendário para 2027.
1: A voz do
0: 22ª semana do ano, estação inverno, signo é leão. Um abraço a você, meu amigo, irmão, caminhoneiro, carreteiro, cegonheiro, motorista de ônibus, condutor de transporte alternativo, aos taxistas, mototaxistas, você que trafega pelas BIBRs da vida, no seu carro, no carro da empresa, é passageiro, tá de carona, mas tá ouvindo a nossa programação. Bom dia, Deus abençoe a sua viagem.
1: Cada um.
0: Alô você, minha amiga, alô você, meu amigo, alô você, dona de casa, você que já está se preparando aí para sair para trabalhar, outro se preparando para ir para a academia ou fazer sua caminhada, que Deus, na sua infinita misericórdia, possa nos proporcionar aí uma ótima quarta-feira, protegida pela boa e poderosa mão de Papai do Céu. 759-9203-6677 é o nosso WhatsApp para você participar, pedir a sua música, mandar o alô para quem você quiser. 759-9203-6677. Eu daqui e você daí, juntos até às 7h20. Bom dia! Começou o programa de Mário Reis. Eduardo Costa, feito tatuagem 5 e 4.

meus amigos, se nesse momento algum de vocês me perguntasse onde estão os meus passos, eu não saberia dizer. Mas em nome de Deus, eu agradeço e peço que cada fã, cada amigo, cada irmão que dê um passo por mim, porque eu não sei onde estão os meus passos.

0: Agora 5h19, tá aí meus passos com o Barreirito, a pedido do meu amigo Fernando, lá pelas bandas do Sítio Andaraí. Fala, meu amigo Fernando, bom dia.
1: Bom dia, Edmar. Gostaria de ouvir com o Barreirito, meus passos. Uma abençoada quarta-feira para todos nós. Deus abençoe nosso lar, nossa família, nossos amigos. Amém, amém, amém. Mandou alô aí para Bitinho do Candial, Dona do Requeijão, Margot no Rio Seco, Bela em Amélia, Lundiana Caissara, Dalice, Maro Souza, Zé Garçom, Dona Ligidel e Dona Luísa na Vila Esperança. Amém, amém, amém.
0: Valeu, grande Fernando. Alô, Prolígia. Admari, bom dia. Manda um alô aí para meus colegas, amigos, todos os ouvintes. E toca aí, Aldair José, cadê você? Toquei há poucos instantes, Deus abençoe, obrigado pelo carinho. Renilda, bom dia, Renilda. Ela tá mandando uma alusão aí pra Roxinha, ela pediu, toquei a belíssima canção do Djavan, Oceano. Alô, meu amigo Alexandre do Leite.
2: Bom dia, cabra bom de marrão. Quem está falando aqui? Alexandre do Leite, o homem do leite da vaca preta. Uma boa quarta-feira abençoada para você e para os ouvintes da Educadora. Um abraço para Luiz da Rua do Fogo, meu tio Zé do Leite, Zeca da Galinha, Pitu do Gado, Bu do Gado, meu amiguinho da Reciclagem, meu amigo Noco, meu amigo Tom e meu amigo Bai. Alexandre do Leite, o homem do leite da vaca preta.
0: Alô, Dona Luísa, aí na Vila Esperança.
3: Bom dia, Edmaro Rei. Que Jesus dê uma ótima quarta-feira, abençoada por Deus. E a você, para toda a sua família, para toda a equipe, da educadora e todos os seus ouvintes de uma senha, para não esquecer o nome de ninguém. E Jesus deu livramento para todos nós. Bom dia, Valdinei de Humilde. E se for possível, passar a melinha e a música Foi Deus que Fez Você. Educar para mim e para você de Maranhão, para toda a equipe da Educadora e para todos os ouvintes. E obrigado, tchau, um abraço. Luísa da Vila Esperança.
0: Valeu, Dona Luísa, um abraço para a senhora, para todo o pessoal aí, né, da Vila Esperança, que não perde a nossa programação. Rose, alô, Rose da Coreia, minha amiga, um abraço. Ela tá pedindo aquele limão com mel. Quem está ouvindo também a gente é o Zé de Oscar, né, pelas bandas do Deiró, sempre ligados aqui também com a nossa programação, ligado na frequência do sucesso, Educador FM 88,5. Tá aí, limão com mel, 5 motivos, 5 e 21.

0: Ventura, Moisés.
1: Olha, na certa, agora são 5 horas 32 minutos. Tá aí conselho ao filho adulto amado Edilson. Especialmente aí para o meu amigo o Moisés, grande Moisés aí no município de Coração de Maria. Alô, Moisés, um abraço para você. Obrigado sempre pela participação.
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1: Minha amiga Rose, eu falei minha amiga, rapaz. Um abraço pra você, Rose. Deus abençoe o seu dia poderosamente, tá certo? Quem está por cá também é o Budugado, viu? Ouvindo a gente. Dona Maria, a música que a senhora me pediu, eu procurei aqui, não encontrei. Eu acho que o título deve ser outro, viu? Não encontrei. Não consegui identificar essa música, mas vou colocar o seu áudio agora, viu? Agora mesmo. Fala, Dona Maria, bom dia.
3: Bom dia, bom dia, bom dia, Edmário Reis. Bom dia. Pelo dia, pela vida, pela paz, por tudo, obrigado, Deus. Um alô para todos os ouvintes, um alô para José Roque, um alô para Robson, um alô para a família do Sapé. Parabéns a todos os aniversariantes. Bota uma música aí que fale de Deus para nós. Que Deus te abençoe sempre, meu irmão. Com vida, saúde e paz.
1: Amém, que assim seja. Vamos agora para o nosso Giro Agro.
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1: O mês de agosto começou com um cenário climático dividido no Brasil. Enquanto a região sul registra chuvas, trazendo umidade essencial para as lavouras, grande parte do restante do país enfrenta tempo seco, mantendo alerta para os produtores rurais. Essa dualidade climática exige atenção redobrada dos agricultores, que precisam adaptar suas estratégias de manejo e plantio. A gestão da água e a prevenção de incêndios se tornam ainda mais cruciais nas áreas afetadas pela estiagem.
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0: Olha a hora certa, 5h41, ou seja, 19 minutos para 6. Um abraço, meu amigo Leonir, Dona Bila, toda a turma aí do supermercado de açougue Bife Pronto, lá pelas bandas de Oliveira dos Campinhos, Santo Amaro, Bahia. Quem está por cá é o grande Alex da Vila Real. Fala, Alex, bom dia, meu irmão.
1: Bom dia, Edmar. Manda alô para minha esposa Celeste aí. Pato lá do Amparo, Zé de Mato, Melão Amparo, Roque da Serraria, sua esposa Cida, Gilmar, Silvio Maria, Carla Estrada Votos, Panoé, Mano Pinova, sua esposa Neide, Marioquinha, Betilena, Lima Goistrada, Eduardo da Voz, a turma da Vila Real, turma da Barbosa, Barbosa, Del Bigodão, Roberto Pão de Leite também, Tom de Afonso Lourdes, Amé Rodrigues, Matheus, Salvador, Edson Cecília, Roso, Gerlan, seu Miguel, Dona Bela, Luciano Bica-Pau, Nilcinho do Neto, Vadina Gameleira, Dunga na Pira Serena, sua esposa Ana, Dona Ana do Queijão, Alexandre do Leite, para todos meus amigos, Edmar, coloca uma música vendeu aí, pai, um de magnífico e tem ótimo quarta-feira. Abençoado por Deus para todos. Valeu demais. Valeu, pai.
0: Amém, meu amigo. Que assim seja. Uma ótima quarta-feira protegida por Deus. Alô, alô, Roberto do Pão.
2: Bom dia, meu amigo Edmar Reis. Aqui é seu amigo Roberto do Pão, do Leite, da Farinha e do Feijão também. Mande um alô aí para minha esposa Cláudia, meu amigo Cotepê, de Vasco Quindeta, Vivi, Chico Jorró, Débora Gordão, Zé Dinha, Sérgio Dino, Nossa Boa, Ricardo da Volta, Alex da Veia. Real e sua esposa Celeste, Carlos da Voz, sua esposa Nessa Natalina, Fernando Juntinho, meu irmão Capuz e sua esposa de Holanda, viu? Jorginho, Jorge, Paulo Motoboy, Tony Motoboy, Mira aqui na Rua Cruzeiro, Zé de Bela, Cajá e Pinto do Gado. Aquele abraço, tá na educadora, tá bom demais. É com você, Edmar.
0: Beleza, grande Roberto do Pão. Alô, minha amiga Lourdes, aí pelas bandas do Oitizeiro.
3: Bom dia, Edmar Reis. Bom dia, Conceição da Jacuípe. Uma feliz e abençoada quarta-feira para todos nós. Manda um alô aí para todo o povo do Picado, Tizeiro. Um abraço, Júnior Barros. Um abraço a todos aí da feirinha, Lourdes do Tizeiro. E eu te peço a música de Tony Franco aí. Bote aí o Cavalo de Luiz. Um abraço, Edmar Reis. Bom dia.
0: Valeu, valeu. Alô, Nelson Brito. Bom dia. Ele tá mandando alôzão para todos os professores, né? Adriana Drica, lá pelas bandas de Lauro de Freitas. Alô, Manjal, tá por cá também. Eu tô vendo um índio ali, ó. Todo se esticando todo. Esse homem tem um, como diz a mãe lá no sertão, viu, índio? Você tem uma junta mola pra aquilo, ó. Misericórdia. Rapaz, como é que aguenta o cotovelo desse jeito, rapaz? Aí tá com rádio na garupa da bicicleta, em alto e bom som, viu? Eu vou tocar logo uma música aqui de Cristal Quebrado pra atender o índio, pra tocar a música, né? Que ele vai pedir, tá certo? 5h44!

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Carne e Corpo Sem Azeite, Pinduca, a pedido do meu amigo Índio da Reciclagem, grande Índio. Tá mandando alusão pra Dona Lourdes, mandando uma alusão aí pra o Carlos da Estrada da Volta, pra Pipi, Motorista da Alegria, pra Vado da Torre, pra toda a galera, teus amigos e colegas, tá certo?

0: Duque aí, do Duque Dalvan, Rastro na Areia.
1: 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Todo coco tem azeite, mas este não tem.
0: Alô, meu amigo Jorginho Cerqueira, quem tem amigo tem tudo. Fala, Jorginho.
2: Bom dia, meu amigo Animário Reis. Paz e saúde para nós todos, em nome de Jesus e da Virgem Maria. Hoje eu quero mandar um abraço a toda a comunidade da Gameleira, em nome de Rosa da Barraca. Quero mandar um abraço também para toda a comunidade do Bessa, em nome da professora Marta. Quero mandar um abraço para o Aparo, para o Sapé, Bom Sucesso, Tabuleiro, em nome de meu amigo Gessé, Coreia. E quero pedir uma música de Tim Maia, Me Dê Motivo.
0: Pronto, toquei há poucos instantes, um abraço, alô Gracinha e Amélia Rodrigues, bom dia. Bom dia aqui também para o Chico de João Rocha, o homem do cuscuz adubado. Alô, meu amigo Zé do Leite, gente boa da melhor qualidade. Um abraço também aqui para o grande Bida Poronga.
3: E Ademar, manda um alô para todos os ouvintes, todos abraçados. E uma feliz quarta-feira. E vai aquele abraço para nossa família, valeu.
0: Beleza, alô Zé Carlos pelas bandas do Bom Sucesso.
4: Bom dia, Dimaro, manda alô Zona Véia Braulina, Rita Traidora no Gás, Dona Maura no Salgado, toda a turma do Sapé que houve educadora, Edna do Gavieiro, Dona Dulce na L Curitiba, filhinha da Caipora na Gameleira. E toca com Duduca e Dalvan, Pegadas na Areia, oferece a todos os ouvintes da educadora.
0: Valeu Zé Carlos, toquei há poucos instantes aí, Rastros na Areia. Alô meu amigo João do Som.
5: Bom dia, Dimaro Reis, bom dia. É, e o Hildo Gado tá no escuta aqui, viu? Hildo Gado, Hildo Deró, tá no escuta. E João do Sol e Dona Vanusa.
0: Beleza, um abraço pra todos vocês. Obrigado aí pelo carinho da companhia, viu, João? Cuidado, você tá dizendo que tá ouvindo a educadora, viu, João? Cuidado na sua vida, viu? Alô, Baião da Pindola, bom dia pra você. Bom dia aqui pra minha amiga Delinda, professor Jonas, ouvindo também a nossa programação. Grande Florisvaldo, não sei se ele tá pelas bandas da Rua do Andu ou lá pelas bandas de Simões Filho, tá certo? Um abração, agora é hora de que nosso quadro Cuide-se Bem.
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7: Se você pratica atividade física, não esqueça da importância do aquecimento antes de começar. Alguns minutos de movimentos leves ajudam a preparar os músculos, as articulações e o sistema.

0: sistema cardiovascular para o esforço. Isso pode reduzir o risco de lesões e melhorar o desempenho durante o exercício. Da mesma forma, fazer um desaquecimento ao final da atividade ajuda o corpo a voltar ao ritmo normal de forma gradual. Pequenos cuidados fazem toda a diferença para uma prática mais segura. 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
9: 6:11.
10: Certo, agora 6:11, como já disse aí, né? 6:11. Vamos continuar aqui ouvindo os nossos amigos ouvintes. Marlene aí pelas bandas da Coreia participando. Fala, Marlene, bom dia.
11: Bom dia, Dimário Rei. Excelente quarta-feira para você, todos seus ouvintes. Eu gostaria que você mandasse um alô aí para Reginaldo Bispo da Cruz, lá da Fazenda Lagoinha, município Coração de Maria, para ele e a mãe dele.
10: Valeu, valeu. Alô, Voz de Trovão. Fala, Neno. Bom dia.
12: Olá, bom dia, Dimário Reis. Bom dia para você, meu irmão. Bom dia para todos os ouvintes aí da Educadora FM de Conceição do Jacuípe. Adimário, manda alusão aí, meu irmão, para Nivaldo aí no Rancho Canidé, Cosminho na Fazenda Clarinha, Vado da Fazenda Torre. Se for possível, meu irmão, toca meu gibão velho de couro e oferece aí essa vaqueirama de Conceição do Jacuípe. Valeu. Forte abraço aí, garoto. Fica com Deus.
10: Alô, meu amigo Capucho.
13: Bom dia, Edmar. Bom dia, alô, para ligar o nome da minha esposa, Carlinhos. Da Bigodão, Pé do Pão, Sete Trelas, Lina Marri. Renato Tucan, da Cidade Rona, Renan Menezes. Fernanda Roxinha, Pito. Preguinho, Coroinha, Bete. Marcelo, meu filho. Burica, meu irmão. É. Tonhão. Marizia. Muito obrigado, companheiro.
10: Valeu, valeu, Capucho, um abraço pra você, pra Yolanda. Alô, meu amigo Carlos da Estrada da Volta. Deve estar por cá, né? Pelo Berel. Hein, Carlos? Não foi a capital baiana ainda não, né? Ele tá dizendo o seguinte aqui: bom dia, meu bom sertanejo, tô ligado na Educadora. E mando alô aí pra meus amigos, primeiro pra minha esposa Noélia, claro, mas meus amigos Roberto do Pão, Alex da Vila Real, Cosme do Tempero, Valdomiro do Picado, Índio da Reciclagem, Jorginho, Pipi, Vadinho e Toca o Seu Valença, Labelle de Ju, vou tocar já já, viu? Ó Zé do Leite por cá, ó,
9: Bom dia, seu Edmar, bom dia, Jesus. Tô por aqui, tô na escuta, sim. Muito agradecido por estar sempre lembrando de mim. É muito gratificante pra mim isso. Valeu, amigão. Saúde e boa sorte. Dá um alô pros seus ouvintes aí.
10: Valeu, meu amigo Zé do Leito. Homem toma Teseus 30. É, rapaz. É, e come muito cuscuz, milho, que é pra poder dar sustância e namorar. O cabo é namorador virado no curisco, esse Zé do Leito, viu? É, caba retado, rapaz. Alô, Manjau.
14: Ele pediu essa música, é. De sorte.
10: Amém, amém.
14: E um bom dia.
10: Amém.
14: Manda um alô pra Vanjo, Eliane, Didi, Moça, Binha. Essa pra mim, Jamineira e Marciana, viu?
10: Vou tocar já já. Ainda ontem chorei de saudade. Mas antes tem Gibão Velho de Couro com a Rede Ouro.

0: Na hora certa, agora 6h28, tá aí Igor Rios, Coroa Carinhoso, a pedido da minha amiga Sandrinha. Alô, Sandrinha, pelas bandas do Bom Sucesso. Alô, tia Lia, um cheiro no coração de vocês. Cara, a tia Lia tá no berço uma hora dessa? Não tá de jeito nenhum. Sandrinha já tá acordada. Se tia Lia tiver no berço, pega aí um balde com água gelada. Ah, não vai fazer isso, né? Tia Lia deve ter levantado primeiro do que Sandrinha, viu? Alô, Bitinho, bom dia pra você. Bom dia aqui, meu amigo Márcio Moraes, gente boa da melhor qualidade. Um abraço pra você, Márcio. Alô, Cris, bom dia também. Meu amigo Pagodinho, torcedor do Bahia, esse é virado no Coringa, viu, macho? Ei, rapaz, quem está por cá é o Dino Motoboy. Vou colocar o áudio dele aqui. Fala, Dino Motoboy, bom dia.
1: Bom dia, meu amigo Ademara Rei, aqui é Dino Motoboy, tá na escuta. Mandou ele para Roberto do Pão e do Leite, Galego na Coreia, Chiquinha na Coreia, Lúcia Teodoro Sampaio, Duga do Carrapato, Roberto do Pão e do Leite, Carlinho, meu primo, que ele não manda um alô pra mim, mas eu mando pra ele, que é meu primo de sangue, viu? Dona Anice e seu Carrinho aqui, meu vizinho, e bota aí pra ela que ela morre da risada, Zé da Onça mesmo, viu? Que ele tá no pé do rádio escutando, viu? Tô aqui.
0: Valeu, valeu, grande Dino Motoboy. Eu vou agora para o nosso quadro Hora do Consumidor, depois o nosso apoio cultural e eu volto já já.
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3: Mais uma edição do nosso quadro A Hora do Consumidor, chegando nesta quarta-feira, 5 de agosto de 2026. A Fabiana de Colatina, no Espírito Santo, diz que a empresa de água fez um reparo na rua e depois disso a calçada dela ficou toda quebrada. E ela pergunta quem deve consertar. Olha, Fabiana, se os danos foram causados durante a execução do serviço, a concessionária deve reparar os prejuízos, viu? O artigo 14 do Código de Defesa do Consumidor estabelece a responsabilidade do fornecedor pelos danos causados na prestação dos serviços. E olha, fotografe a situação, viu? E registre a reclamação, tá bom? Fica aí a nossa dica para você. Uma dúvida do nosso ouvinte Marcelo de Ijuí, no Rio Grande do Sul. Ele diz que a operadora de TV por assinatura retirou um canal que fazia parte do pacote dele. Ele pergunta se tem algum direito. Olha, Marcelo, alterações no contrato devem ser comunicadas ao consumidor, viu? Dependendo da situação, você pode solicitar a revisão do plano ou até rescindir o contrato sem prejuízo, viu? O artigo 6º do CDC garante o direito à informação clara e adequada sobre serviços contratados, tá bom? Fica aí a dica para você. Eu sou Kleber Salles e esse foi o nosso quadro A Hora do Consumidor. Um grande abraço e até a próxima edição.
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1: Olha a hora certa, 6h46, 14 minutinhos aí pra 7 da manhã. Alô, Bolinho, Admário Reis, bom dia com Jesus. Estou aqui conectado com vocês, escutando as melhores. É isso aí. Manda um alô aí, um abração pra toda a galera de Conceição do Jacuípe, Amparo, Deiró, Sapé, Bom Sucesso. Fala com o Zé do Leite aí que eu mandei um abraço pra ele. Todo dia escuto ele aí, ó. Uma vez um cavalo dele me deu um coxo no meio da cara, eu quase morri. Eu era menor de idade. É, rapaz, é o Bolinho aí, viu? Pois é, valeu meu irmão, fica com Deus, um forte abraço, Deus abençoe todos. Valeu meu irmão, eu que agradeço a sua participação, a sua audiência aqui com a gente, tá certo? Minha amiga Lindy Moraes, bom dia pra você, bom dia aqui também pra Fernanda, Fernanda Portugal, as princesinhas Valentina e Giovanni, também o Nenê Menezes, né? Motorista da Alegria, que também ouve o nosso programa, essa família abençoada que sempre ouve a gente. Alô, Zezé! Zezé na 7 de setembro, ouvindo também a nossa programação, tá mandando um alôzão aí pra Peu de Mário Bronca, Pato do Leite, um alôzão aí também pra Dani, pra Dona Mariazinha, toda a turma aí na 7 de setembro, né? No Point D.
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1: Bom dia, companheiro. Deus abençoe. Manda um alô aí para os ouvintes da Educadora. Como sempre, minha esposa Cida. Estamos escutando. Cida, toca para nós. Benção pai, benção mãe. Com Zé do Chapéu e João do Vestido. Rapaz, aí agora tu foi longe, viu? Vou ver seu encontro, viu? Vou ver seu encontro. Fala, caçador de sarigui.
3: Bom dia, meu amigo Admário Reis. Eu vim de 88,5. Mandando um abraço de azeite para não esquecer de você. Tô por cá, viu? Hoje vou quebrar o protocolo, comer dois pãozinhos aqui com os olhudos, um cafezinho e trabalhar. Que eu nasci, foi bonito, não foi rico não. Te obrigado.
1: Ai, ai. Ai, meu Deus, vai quebrar o protocolo por quê, Vadinho? Parece que tu não come ovo direto, hein, rapaz? Ah, não sei não, viu? Eita, Vadinho. Vadinho é um homem que trabalha com energia elétrica, né? Como diz no sertão, homem que mexe com força, mas é força elétrica, viu? Calma, gente, calma, calma, viu? Pois é. Fica caindo, cai no zoiudo direto.
3: O zoiudo eu como direto, eu não como é pão.
1: Ah, tá. Quer dizer que você no zoiudo é direto, mas pão não, né? Vou falar agora de coisa boa também, viu, Vadinho? Vou falar de saúde. Saúde é o que nós temos de mais precioso na vida. Viu? Não adianta ter carro, não adianta ter dinheiro, né? Ter bens materiais. Não teve saúde, cabavé, aí não tenha nada. Alô, meu amigo Herbert, bom dia.
4: Opa, bom dia de Mário, bom dia aos ouvintes aí da Educadora, coisa boa, né? A gente poder estar aqui começando o dia, né? Hoje, quinta-feira, ou melhor, quarta-feira, dia 5, né? E vamos falar do nosso maior bem, né, Edmário? Nosso maior patrimônio, como você bem disse aí, é um problema de muita gente é se preocupar com a saúde só quando a doença já chegou, né? Então, nossa mensagem é sempre uma mensagem de prevenção, de suplementação. E a saúde sexual é tão importante quanto a saúde como um todo, né? E para falar de saúde sexual, temos que falar do Ergo 30 Turbo, né, Edmar?
1: Com certeza. E eu gosto sempre de estar dizendo que as pessoas precisam realmente prevenir. Até porque envelhecer dignamente, chegar à idade dignamente, é muito bom. E às vezes as pessoas, ah, não estou sentindo nada, preciso tomar nada. Mas a questão é se prevenir, que é para ir ó, passando os dias, chegando à velhice, mas chegando bem. E aí tem um negócio de uma tal de uma diabetes que acaba com a vida das pessoas, né? Deixa as pessoas para baixo, e aí realmente causa também impotência, né? E eu quero saber de você, Herbert, quem é diabético, pode tomar ou deve tomar o Ergo 30 Turbo?
4: Maravilha, excelente pergunta, né? Muita gente tem essa dúvida, hoje muita gente sofre com diabetes, né? E outra coisa, gente, diabetes não é um problema só de velho, não. É um problema que muitos novos aí, homens, mulheres, têm sofrido com essa doença. Hipertensão também, problemas que antigamente pessoas depois dos 50 anos começavam a desenvolver essas doenças. Hoje a gente vê muita gente nova sofrendo com doenças que antigamente só pessoas mais velhas tinham, né? Até mesmo a impotência sexual, a gente vê muitos homens com menos de 30 anos de idade sofrendo aí com esses problemas. Muitos homens já refém de uma série de medicamentos estimulantes sexuais. Quantos homens que quando dá uma sexta-feira aí, a camarada já vai na farmácia, já por conta própria, compra ali o estimulante sexual pro final de semana. Então isso é muito perigoso. Muita gente tem sofrido com questões emocionais também. Então, gente, olha, quem é diabético, eu vou acrescentar aqui quem é hipertenso também, porque são duas doenças, como você bem disse aí, Admário, pode causar impotência sexual. Por quê? Porque essas doenças causam má circulação sanguínea. Até o remédio que a pessoa toma para controlar a pressão, comprovadamente, gera estreitamento das artérias. E quem é diabético sabe que esse problema de má circulação sanguínea é muito comum, né? Por isso que o homem, quando ele é diabético, quando ele é hipertenso, ele acaba se tornando um forte candidato a desenvolver a impotência sexual, a disfunção erétil, né? Que causa ali, às vezes, um problema até psicológico, né? De autoestima, de autoconfiança. Então, quem é hipertenso não só pode, como deve tomar o Ergotrin Tatu. Primeiro porque ele não está tomando mais um remédio. Não é remédio que você está tomando, não é medicamento. É um suplemento natural, é um alimento. Por isso o nome suplemento alimentar. É uma extensão, né, da nossa alimentação. Então, na composição, contém vitaminas, minerais, aminoácidos. Tudo que tem na composição do Ergotrin Turbo já tem no nosso organismo. Então, não tem efeito colateral, não tem química na composição. Quando você toma a sua cápsula diariamente de Ergotrin Turbo, o corpo reconhece. Porque são componentes naturais que já tem no nosso organismo. Tá? Então, quem é diabético vai ter um grande benefício tomando o Ergotrin Turbo. Por quê? Porque ele é um vasodilatador natural. Então, o que que acontece? Ele melhora o fluxo sanguíneo, melhora a circulação sanguínea. Quem toma o Ergotrin Turbo, né, melhora a circulação sanguínea, principalmente ali na região genital do homem, né? Para a mulher também, mas para o homem especificamente, porque essas doenças causam impotência sexual. Então, tomando o Ergotrin Turbo, você que é hipertenso, você que é diabético, você vai ter esse benefício de estar combatendo esse problema, que logo, logo, se não chegou, logo, logo pode chegar por conta dessas doenças aí, tá? Então, é um suplemento muito completo, que além de melhorar o desempenho sexual, vai te dar também energia, disposição, qualidade de vida, vigor, não só para o sexo, mas para o dia a dia, trabalhar, estudar, fazer atividade física. É um suplemento maravilhoso, viu, Edmar?
1: Ô, Herbert, você estava falando aí, né, sobre os benefícios e, claro, né, aí falou muito voltado para o homem, mas eu quero saber o seguinte, as mulheres também estão me ouvindo, né, e a grande maioria é mulheres. E aí o que é que elas me perguntam? Existem benefícios, né, do Ergotrin Turbo para as mulheres?
4: Maravilha, com certeza, gente. Olha, vamos falar um pouquinho dos benefícios para as mulheres, né? Muitas mulheres hoje, eu sempre digo, Edmar, que a mulher, ela é mais emocional do que o homem, então ela sente mais os impactos do estresse, da ansiedade, até mesmo da depressão. E para quem não sabe, gente, tem vitaminas no organismo que, quando elas estão em baixa, pode causar até depressão na mulher. Por exemplo, a vitamina B12. Quando ela está baixa, a pessoa sente fadiga, cansaço, indisposição. Sabe aquele cansaço que, mesmo depois de você descansar, você acabou de acordar, daqui a pouco bate aquele cansaço, aquela indisposição. Você pensa que é preguiça, fala assim, o que está acontecendo? Na maioria das vezes, falta de vitaminas e minerais, né? E quando isso não é tratado, na mulher pode causar até depressão, isso é comprovado. Então, o Ergotrin Turbo, gente, ele contém as vitaminas do complexo B, a vitamina B1, B6, B12, né? Então, é extremamente importante para a produção de energia. Então, você que é mulher, vai dar energia, vai diminuir o estresse e a ansiedade, porque o zinco e o magnésio ajudam, né, nessa questão, diminuindo estresse e ansiedade. A mulher, quando ela está muito estressada, ela acaba produzindo muito um hormônio chamado cortisol. O cortisol acaba bloqueando ali a libido, o apetite sexual. Por isso, quando a mulher está muito estressada, ela fica sem libido, sem apetite sexual. E tem mulheres que relatam que pode ficar semanas ou até meses sem sentir desejo, apetite, vontade sexual. Isso atrapalha o relacionamento, isso gera conflitos. Muitas vezes o homem e o marido não entendem a situação, né? Então, é extremamente importante que você, mulher, suplemente. Principalmente se você já passou dos 40 anos de idade, já teve filhos, né? Porque nessa fase o corpo começa a desacelerar, os hormônios começam muitas vezes a entrar em desequilíbrio. Muitas mulheres sofrem com ressecamento vaginal, dores durante o ato sexual. Então, o Ergotrin Turbo vai te ajudar a equilibrar isso. 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
1: Beleza, Herbert, um grande abraço para você, uma ótima quarta-feira e até a próxima oportunidade.
4: Valeu que valeu, um abraço aí pra você, pra todos os ouvintes e até a próxima, Edmar, obrigado.
1: Valeu, valeu, agora são 6 horas 56 minutos, o relógio não espera por ninguém, tá fazendo a parte dele. Alô, meu amigo Lei, grande Lei, Beirim Bahia, ouvindo a gente, mandando um abração aí pra o Alisson de Evandro. Ô Lei, você tem que atualizar esse horário aí, viu? Rapaz, teu horário tá dando 22 horas e 50 minutos nesse rádio teu aí, rapaz. Para aí e atualize, viu? Daqui a pouco tu vai querer dormir e o dia tá começando, cabal. Tem muita coisa pra fazer por aí, viu? Meu amigo Everaldo Pintor, grande pintor, por cá também. Fala, Everaldo.
5: Bom dia, meu bom e velho sertanejo. Como é que tá, meu irmão? Deus te abençoe, você e seus ouvintes. Hoje eu quero mandar um abraço especial pra minha sobrinha que tá fazendo aniversário hoje, Nathalie. Nathalie Vitória é o nome dela, viu? Hoje é o primeiro dia na UFC dela. Graças a Deus, que Deus abençoe ela. Valeu, meu irmão. Deus te abençoe também. Ele também gosta de uma boa quiabada.
1: Ah, você, vem você, com Lio Tria, né? Com meu amigo Vadinho.
5: Ele também. Ele também gosta de uma boa quiabada.
1: Ah, você, vem você, com Lio Tria,

0: contrariando esse povo.
1: Bom dia, meu amigo Guimarães. Bom dia a todos os ouvintes da Educadora FM. Um dia, uma quarta-feira abençoada para todos nós. Manda aquele velho alô aí para Capucho, a Lourdinha, Manuel, Dalice, para Bidal, João, Vini, que estão nessa hora pegados no pedal lá, tirando leite, lá na Fazenda Buraco. E, se possível, toque a música Mamãe, Eu Já Vou, de Alcimar Monteiro, Festa do Vaqueiro. Tchau, obrigado e uma ótima quarta-feira para todos nós.
0: É, ô mamãe, eu já vou, mamãe, eu vou lá pra festa de vaquejada, mamãe, eu vou já. Pronto, se não der tempo, eu já cantei, viu? A gente vai tocar já já. Alô, Bila do Amparo!
2: Fala, Edmário Reis, bom dia, meu irmão, bom dia. Deus abençoe a todos nós. Bom início de quarta-feira. Foi verdade mesmo, o cavalo de Zé do Leite deu um coice em bolinho, meu irmão.
0: Misericórdia.
2: Quase mata.
0: Misericórdia.
2: Um abraço, meu irmão. Fica com Deus. Estou ligadinho aqui na Educadora FM.
0: Cavalinho valente do Curisco, isso daí, rapaz. Também bolinho foi fazer o quê? Né, rapaz? Encostou nesse cavalo, foi fazer o quê, rapaz? Puxar no cabo do cavalo. É o cavalo pra se defender, né? Minha amiga Cris Santos, bom dia.
3: Bom dia, Edmário. Bom dia a todos os ouvintes da Educadora. Oi, Edmário. Pergunta a Vadinho aí se esse zoiudo que ele tá comendo é da galinha dele mesmo. Porque tem uma galinha minha aqui que tá sumida tem um tempão.
0: Ixi.
3: E ela tá botando ovo lá perto da casa de Vadinho. Ixi. E eu nunca consigo achar esses ovos.
0: Ô Vadinho, saber que você gosta de ovo, eu já sabia, que, né? Agora sim, pega a galinha dos outros, velho, aí tá complicado, viu, Vadinho? O cara já trabalha com energia elétrica, né? Como a gente no sertão, mexe com força. E aí gosta de ovo. E ainda pega... Rapaz, Vadinho, tu para com essa... sei não, viu? Vou tocar agora Rony Mota, participação Zezé de Camargo e Luciano. 7 horas em ponto.

0: aí, ponta de faca, Alcimar Monteiro. Meu amigo Nenê Menezes me pediu uma música aqui, só que eu procurei aqui, o título não encontrei, não deu tempo baixar, né? Já que já vou terminar o programa, só tenho aqui mais 10 ou 15 minutos de programação, né? E o pessoal fica dizendo, demais, você tem que alongar esse programa. Realmente, eu tô pensando seriamente, né? E aumentar o horário, porque 2 horas e 20 tá dando pra nada, viu? Pois é, rapaz. Alô, Josélia Viana, galega dos Olhos Azuis, lá pelas bandas do município de Saúde, Bahia. Postou uma foto aqui toda de preto, sentada aqui numa poltrona meio amarelada. É, rapaz. Deixa aqui, eu fazer o quê? Eu ouvi meu amigo Raimundo Queiroz, porque quando eu entrar no apoio cultural, quando eu voltar é pra encerrar o programa, viu, Raimundo? Bom dia, meu amigo.
1: Bom dia, meu sertanejo. Bom dia, bom dia. Como é que está? Tá tudo beleza? Tô passando aí pra lhe desejar um bom dia, um bom trabalho, uma ótima quarta-feira. Que Deus continue te abençoando, meu amigão. Fica com Deus, que Deus te proteja sempre, a você e todas vocês aí da bancada. Tchau, tchau e obrigado.
0: Valeu, valeu. Alô, Valdomiro, pelas bandas do Picado.
2: Bom dia, meu amigo Admar. Tá você, meu amigo. Ótima quarta-feira pra você e sua família. Tô na escuta. Manda um alô pra Dadai, na Rua do Cruzeiro. Tá aniversariando hoje. Manda um alô pra ela aí. É pra ela e pra Marisa, o esposo dela. Pra Ângela no Picado também. Nana, calma do tempo. Manda um alô pra esse pessoal mesmo. Tô na escuta. Dona Lia do Carrapato. E toca pra nós aí nessa ideia. Toca aí o Ezigo Jandira. Na escuta, meu amigo. Tenha um bom dia.
0: Zé de Dezinha, na Ilha Curitiba. Bom dia. Eu vou no apoio cultural. Volto já já pra encerrar o programa.
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9: Olha, hora certa, agora são 7h18. Alô, meu amigo João Tratorista, ouvindo a nossa programação. Um ótimo dia pra você. 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É uma coisa que é interessante, né? 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Você tá me ouvindo? 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
10: É uma honra estar de volta, meu irmão. Bom dia! Bom dia, bom dia, Dimário! Bom dia, Conceição do Jacuípe! Meu abraço para essa massa de ouvintes! 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
9: Final de programação, daqui a pouco tem programa Visão Geral. Logo após Visão Geral tem a transmissão, né? A volta dos trabalhos aí da sessão da Câmara de Vereadores, segundo semestre aí do ano, né? Os trabalhos legislativos a partir das 9 da manhã. Deus abençoe a sua vida, Deus abençoe a sua família. Eu volto amanhã. Cuidado, viu? Não se engane. Você acha que tem muitos amigos, mas na verdade você conhece muita gente. Tchau, tchau.
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1: Fala, Renato. Todos os
2: mares. Bom dia, minhas amigas, né? Estamos aí, né? Chegando aqui, chegando mesmo. É, tá bom, né? Hoje é quarta-feira, né? Mais uma quarta-feira, dia 5 de agosto. Lá vai um mês caminhando rapidamente. Mas para deixar de muita conversa, porque a notícia que já vem aí, são muitas notícias hoje nessa quarta-feira, né? De 2026. Então hoje são 5 de agosto de 2026. Ah, tá calor, viu? É, vai calor por aí. É mais um dia de calor. A cara já tava dizendo assim, ó, o verão tá chegando mais cedo. Porque nós estamos no inverno, né? Ainda em setembro que acaba o inverno. É, mas vamos ao Salmo número 24. A terra pertence ao Senhor. O mundo e tudo que nele vive pertence a Ele. Foi ele que colocou a terra firme no meio dos oceanos e sobre as águas. Quem será capaz de subir o monte do Senhor? Quem será capaz de entrar no seu santo lugar? Somente quem tem as mãos e o coração puros e limpos, que não se volta para a mentira, nem jura falsamente. Ele receberá a bênção do Senhor e Deus, o seu Salvador, lhe fará justiça. Assim vivem as pessoas que procuram agradar ao Senhor e viver na presença do Deus de Jacó. Abre-se, ó portas eternas. Abre-se para que entre o Rei da Glória. Quem é o Rei da Glória? O Senhor, forte e poderoso, invisível nas batalhas. Sim, abre-se os portões, abre-se as portas antigas, e deixem o Rei da Glória entrar. Quem é esse Rei da Glória? O Rei da Glória é o Senhor dos Exércitos. Ele é o Rei da Glória. Amém. Começa agora o programa Liderança Pessoal no Horário, Visão Geral.
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1: 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Fala, Renato.
2: Ah, eu estou falando, dizia assim, bom dia, vai, bom dia, meu, que eu sou Jacuí, bom dia, que região, bom dia, Bahia, bom dia, Brasil, bom dia, mundo, através da internet. A gente chega em qualquer lugar do planeta, né? É, tem muita gente por aí. Outro dia teve um camarada que estava me dizendo que a sobrinha dele mora na Espanha e me ouve, né? Foi um camarada, tanta gente que a gente conversa, Renato, minha sobrinha me ouve na Espanha e tal, ela já me falou que de vez em quando está ouvindo aqui. É daqui de Conceição de Aquino, Berimbau. Mas, bom dia, Conceição de Aquino, né? Ah, que bom, né? Mais um dia estarmos juntos, né? Mais um dia, mais uma oportunidade que Deus está nos dando. É uma oportunidade que Deus está nos dando. Então, ó, vamos abraçar com toda a fé, toda a vontade, construir mais um dia. Porque a vida são feitas de quê? De segundos, milésimos de segundos, minutos, horas e dias, meses e anos, né? Então, gente, se Deus nos colocou aqui na Terra, se nós estamos aqui, vamos aproveitar agora de forma bacana, né? Ó, tá aí, ó, tá de bobeira, tá meio borocochô, tá meio tristinho, tristinha. Ó, gente, vamos tomar um banho frio e respirar, sabe, conversar com Deus e vamos enfrentar mais um dia, vamos enfrentar, não abaixa a cabeça não, vamos para frente que atrás vem gente, rapaz. Bora embora, não é não? Então aí, ó, bom dia a você que está trabalhando, você que está acordando, você que está na sua casa, no seu lar, me dando assim, ó, essa liderança da audiência, abrindo a porta do seu lar, que a casa, né, é o lugar mais reservado de cada ser humano, não é? É sua casa, seu cantinho, não é? Então, ó, mas muito obrigado pelo seu radinho, seu rádio, seu radião, né? Aí sintonizado aqui na 88,5, nessa rádio que chama-se Educadora FM, situada aqui na rua 2 de Julho, centro de Conceição do Jacuípe. Aqui ao lado fica a Companhia 66, né? Eu dando um pulo para o lado de lá, à esquerda, à direita, tem a 66, e para a esquerda tem o quê? O cemitério. Então é só pular dos muros e vamos que vamos, né? Não? Eu sempre gosto de brincar, mas é aqui mesmo, tem aqui o cemitério de um lado e a Companhia 66 do outro. Outro, né? Que tem o comando do Major Rosoilson, né? E essa turma toda aí que nos ouve. Inclusive, às vezes, o pessoal fica no radinho do carro aqui, tudo estacionado aqui ao redor, né? E tem uns quando chega aí, estaciona e Houve, né? Então, um forte abraço, rapaziada, aí da área da segurança da Bia, que comanda aqui essa região de Amélia Rodrigues, Constantino Jacuípe, Teodoro Sampaio e aonde é outra cidade, rapaz? Constantino Jacuípe, Amélia Rodrigues, Terra Nova. Pois é, quase que eu esqueço de Terra Nova. Pois é. Então, aí, ó. Você que está trabalhando desde cedo, desde a madrugada, ó, estamos juntos e misturados, certo? É, também acordo cedo, aí vou fazer os outros a fazer, até chegar aqui no ar com você, e você comigo, tá bem? Aí, ó, olha só, ó, mamãe, papai, titio, titia, vovô, vovó, rapaziada, tudo que nos ouve, alô, taxistas, meus amigos taxistas, forte abraço, um abraço para esse camarada que é Pedra 90, fala aí 90, meu amigo, 90 tá no sul, né, o Marivaldo, ele que liga de Santa Catarina, de outros lugares aí do sul, Renato, aqui tá fazendo 2 graus, aqui tá, hoje tá quente, 10 graus, é mole, vai matar outro de frio, tá comigo não, é meu... Frio é bom, mas é bom só para chegar a tirar a neve, mas é foto da neve, mas nem para isso serve, porque se para a neve você vai ter que botar as roupas invocadas, você não tem, né? Você, quando você chega num lugar de neve, não precisa chegar com sua roupinha de cara assim não, que nada, tem que ter os aparatos, né? Principalmente quando você vai subir a serra, área de esquiação, né? Aí é caro também, velho. E você bota umas botas invocadas, se molhar, meu amigo, vixe, mas você fica todo gelado, quando você está embaixo já está... Já gripe, já surra toda. É uma coisa bonita, mas é complicado. O frio é muito bonito, mas é complicado. Todo mundo fica intocado, ninguém sai. Fica, o quê? No fundo, bom mesmo é o sol, né? Porque dá luz, dá força, dá cor, bota a gente para suar, né? E aí, ó, vamos que vamos. Essa turma toda que já está suando aí desde cedo, aí, que já está trabalhando em sua roça, na sua área rural. Forte abraço, né? A você da indústria, como eu falei, o comércio, você que está no comércio. Você, meu amigo, que tem seu comérciozinho, você tem seu trabalho, tem sua galhota vendendo sua fruta, sua verdura. Também forte abraço mesmo, né? O pessoal que também trabalha vendendo as merendas. Tem uma amiga minha que eu sou de aqui, porque ela vende com a motinha. Ela é super conhecida, né? Ela até todo ano fazia um São João, o ano passado, eu não lembro de ter visto falar de São João dela, não. É o ano passado, esse ano. Então ela sai com a motinha vendendo aqui, ali, no comércio. É mulher de batalha, né, velho? Isso é tão bacana, né? E chega junto mesmo. Aí, Galego do Relógio também, tá aí, Renato, tô ligado aqui em você. Valeu, Galego do Relógio. Forte abraço aqui, ó, na primeira de maio. Aí eu dou um pulo ali logo de junto. Kiko não, é... Oh, meu Deus do céu. Pronto, vou falar do funcionário Zé do Sertão. Quinho, pronto. Quinho, seu Bahia pega o Vasco domingo, viu, velho? E aí, ó, ficou esse tempo todo sem jogar bola. É impossível que os caras entrem cansados. Só que, inclusive, teve fim de semana, folga, tal. Os caras ganham milhares de reais, até milhões no mês, rapaz. Que o jogador ganha 2,5 milhões no Bahia, segundo as informações, né? É o Ribeiro, né? É o meio de campo, tá jogando pouco, viu? Jogando muito pouco tempo para o que ele ganha, viu? Tem que correr, bota o cara para correr. Se não aguentar, meu amigo, pede para sair. É a cidade do Bahia que paga, né? Mas a cidade do Bahia tá. Eu não sei, depois que esse DESAF chegou, a coisa ficou meio estranha, a relação, não é, com o futebol. Você fala não é só no Bahia, não, em qualquer lugar, né? Que se vira empresa, acaba a emoção, acaba o amor, não me deu o meu, é o lucro e acabou, meu amigo. Não quero nem saber. Mas aí, ó, ontem, eu vou abrir o programa assim mesmo, hoje é quarta-feira, vou na rapidinha, né? Vou aqui, hoje o programa é na rapidinha, porque 8h50, hoje é 5 de agosto, né? 8h50 sai do ar para entrar o pessoal da técnica da Câmara, João do... Meu amigo João, João do Rádio, João da Câmara, João que trabalha com... João tem tempo de tecnologia, entende de tudo, ó, ele mexe legal mesmo. Meu amigo João, viu? E aí daí, 8h50, né? Aí o João já começa, alô, alô, alô, o pessoal aqui da técnica aqui também, alô, alô, alô, para poder arrumar a qualidade para a transmissão da Câmara de Vereador do município de Constantino. Começa hoje, né? Daqui a pouquinho, o blá, blá, blá do segundo semestre, né? Ah, rapaz, não é brincadeira não, o caso é sério, viu? Eu já falei do comércio, eu já falei da indústria, eu falei de você que está em casa, você que mora no Bessa, aqui do Distrito do Bessa, você que mora no Picado, você, meu amigo, já falei também, taxista, né? Então eu vou para o modo taxista, você que conduz o Buzu, né? O Buzu interestadual, o Ligeirinho, né? O Buzu também é intermunicipal, enfim, um forte abraço. O pessoal condutor das ONGs aí, ó, forte abraço também, você conduz as ONGs. Estamos juntos e misturados em mais um dia que Deus está nos dando. Deus está nos dando. Isso aí, daqui eu vou para onde? Para Coração de Maria. Alô, Coração, alô, São Simão, alô, Retiro, alô, Centro, alô, essa rapaziada toda das fazendas que englobam o município de Coração de Maria. Aquele abraço. É, rapaz. Aí sai daqui de Coração de Maria, cidade que bate, bate, bate forte, bate, bate, bate, bate, bate, bate, dum, dum, dum, dum, dum, dum. E vamos chegando aonde? Vamos para Irará, né? Irará, forte abraço, e Água Fria, Ouriçangas, passando por Iritinga, descendo pro Pedrão. Rapaz, tem até um áudio aqui da moça que mora. Rapaz, que prefeito é esse, o MM, o Marcílio Menezes? Eu gravei assim, porque eu boto um negocinho para poder lembrar, né? É, gravei também todo dia, o pessoal está reclamando dele. Até hoje, a iluminação vergonhosa na fazenda Povoação, até uma ação no meio, né? E porque o problema é complicado. A cidadã mandou dizendo que continua sem a lâmpada, rapaz. É pirraça, é prefeito. Você gosta de pirraça? Uma lâmpada, rapaz, falta muito de gestão, rapaz. Não ter lâmpada, o povo paga por isso? Ah, por favor. E falar isso, deixa eu lembrar de uma figura que eu tenho que aplaudir pelo trabalho que realiza, principalmente na área de iluminação, né? É, e Amélia Rodrigues, lá em São Bento do Inhatá, no distrito de São Bento do Inhatá. Oi, nega! Beijo no coração, minha querida. Que mulher retada, viu? Se preocupa, chega junto, certo? Tá lá, a iluminação tá lá. No distrito de São Bento, funcionando plenamente. Essa semana mesmo eu soube que deu uma geral em uma área aí. Inclusive, fiquei sabendo, que eu não estou aqui para guardar segredo, né? Fiquei sabendo que até a área região do município daqui de Coção Jacuípe foi trocada a lâmpada. Pela prefeitura de Amélia Rodrigues, viu, velho? O pessoal lá no escuridão da azul. Porque você já mora no mato, mora na roça, na escuridão. Retada, certo? Sem lâmpada é não retada. Bom, e tem como o pessoal da Roça fala, tem os bichos rasteiros de noite, é complicado, né, velho? E aí o pessoal pode ir na casa da comadre, de seu ioiô, de fulano e fulana e tal, e aí tem que visitar, né, conversar, porque vou tomar um café na casa. Fica complicado, velho, na comida da Roça, sem iluminação. O quê? O carro? Porque vocês que andam no asfalto, só andam no ladrilho, né? No acrílico, é? Pois é, rapaz. E aí chegou lá, o pessoal pediu e não vai deixar o pessoal no escuro, né, gente? Não vai deixar o pessoal no brilho nem na escuridão. Nega, ó, você é retada mesmo, viu? Nota 10 que eu tô sabendo. Me falaram. O povo não é brincadeira, não. Vou com fuxica. Tem o fuxico bom, positivo, e tem o fuxico negativo. O pessoal fala, vocês brincam, né? Pois é, negão. Tá vindo setembro aí, né, pro seu Caruru, para o mês, viu? Me sinto convidado, viu, minha querida? Eu vou. Esse ano eu vou de com força. Não vou perder, não. Tu é doido, velho. Eu babo no Caruru de Negra. Ela que mora aqui em São Bento do Inhatá, na Portelinha, né? No Antônio Pinto. Fala nisso também aí, ó. Eu vi um vídeo, eu fico contente quando eu vejo as coisas andando. Eu vi o vídeo da estrada ABA 784, né? É uma ABA que está sendo toda reconstruída, do chão mesmo reconstruída, que liga a sede de Amélia Rodrigues a São Bento do Inhatá. E o trabalho tá, eu vi no vídeo, ó, porque eu nunca mais fui por lá por essas bandas, ó, a Zurra tá jogando mesmo, né? Já saiu de São Bento de Iatá, já tá chegando no Bangla Bolandeira. Alô, pessoal da Bolandeira, essa turma toda que nos ouve, né? Rapaz, essas famílias aí de todas que me ouvem, Bolandeira, Canto Verde, e por aí vai. Então, é do Bangla também, né? E aí eu vou pelo Sapé. Rapaz, alô, meus amigos do Sapé. É quem eu acho o namorador que tem aí, né? Diz que tá me aposentado, tá meio devagar. Tá sonso que só ele, né? Aí, ó, no Sapé, essa turma toda, né? Minha amiga Celina, essa semana eu estive na feira, foi no Salão de Amélia Luiz, eu comprei aqueles beiju gostoso de comer, que faz na folha, né? Tem um negócio, tem aquele bolinho na folha, gostoso no cafezinho. Né? Obrigado, minha amiga Celina, forte abraço, né? Deixa eu ver também, rapaz. Tem Carlos, tem o Wilson, essa turma toda que nos ouve aí, é uma galera. Você é do Sapé, você vai mandar pra mim o. Aí, eu tô te ouvindo, vai mandar louco, comigo nessa não, viu? Aí, ó, deixa eu ver aqui, rapaz. Assim, mas eu fui pra lá, fui pra cá, e deixa eu falar de ontem. Aí, ó, o Santos ganhou ontem. Tirou o Remo da Copa do Brasil. O Remo, inclusive, tava 0-0, teve um jogador expulso e. Depois, o homem que fez bingo e tudo, é bingo, estava no banco, entrou, e deu assistência para o carinha que era do Palmeiras, do Atlético, fazer o gol, o Rony, 1-0, pois é, tá vendo aí? Rapaz, que sabe, ele correndo ali no esforço, tentando no esforço, retardo, pegou a bola pela esquerda, ganhou do Becão, deu mole com o velho Neymar, tomou a bola e jogo de corpo, foi no fundo, olhou, Rony entrou e tome. Rony só fez empurrar. Tá bom? Ah, sabe aonde? Ontem lá dentro do Pará. E aí, Bahia? Bahia vai jogar contra o Remo ainda no segundo jogo. Quero ver se o Bahia não consegue ganhar esse Remo. É o calo do Bahia, né? Rapaz. E outra, viu? Hoje é quarta. Eu acho que amanhã, quinta-feira, o Atlético vem jogar aqui no Barradão, viu? Essa Copa do Brasil agora é assim. Você joga hoje, já pega o avião para correr para outro estado para jogar outra partida. Tá sendo assim, viu? Rapaz. Mas deixa eu ver aqui. Rapaz, deixa eu ver. Tá bom, senhor Magalhães. Forte abraço, meu querido. Forte abraço mesmo, tá bem? Rapaz, deixa eu ver aqui o pessoal que está me vendo, me ouvindo, deixa eu ver logo esse negócio. Fernando Sítio Aradari, bom dia, Renato, abençoada quarta-feira. Mas eu esqueci de dizer que se você quer falar comigo, é o 9203-67. Mas eu estava falando também dos municípios, né, rapaz? Passando por Teodoro, Amélia Rodrigues, São Sebastião Candeia, Santo Amaro. Santo Amaro hoje que se está inaugurando uma nova rádio, viu, gente? Isso é bom, porque quando eu falo, quando se inaugura sempre uma nova rádio, onde quer que seja, certo? Não é concorrência não, gente. Na minha visão, é trabalho, entendeu? Pois é, rapaz, eu vou aqui procurar mais informações para falar sobre essa notícia, né? De mais uma rádio aqui em nossa região. Isso é bom, velho, isso é bom, é mais trabalho, mais emprego, né? Deixa eu ver aqui também, rapaz. Eu vou falar de Fernando Cíntia da Areia dizendo uma abençoada quarta-feira pra gente. Obrigado, Fernando. Não é? Mas deixa eu passar aqui a régua. Isso, vou dizer assim, olha aí, ó. Alô, isso. Um advogado é preso. Pois é preso. É suspeito. Tem todas as provas, mas não pode dizer que ele... É suspeito, né? É assim, eu acho isso até. Eu não consigo me acostumar com essa história. Eu sou da época de botar o nome, botar a cara e dizer assim, é ladrão, é isso, é aquilo. Não, é suspeito, né? Tá bom. Então, esse advogado foi preso suspeito de integrar um esquema milionário de fraudes em imóveis. Vamos ver se é essa notícia. Um grupo criminoso. Estou vendo a cara dele aqui, no site aqui. Ó. Olha a cara do cara. Bigode, cavanhaquezinho assim embaixo da boca, cabelo de playboy, né? Pois é, um advogado foi preso na manhã de ontem em Camaçari, região metropolitana de Salvador, por integrar um grupo criminoso especializado em estelionato. Rapaz, o que tem de 171 por aí, velho? Porque o crime estelionato é o chamado 171. Ô, velho, deixa 71, né? Quer dizer, conversa para, né? Dobrar, passar a mão, né? E outro aí, ó, especializado em estelionato, falsificação de documentos e outros crimes contra o patrimônio e a fé pública. E segundo a apuração, ele foi identificado como João Geraldo Nascimento. É o nome dele, João Geraldo Nascimento. E a prisão foi realizada pela Polícia Civil da Bahia, né? Durante a Operação Terno Manchado. Olha que nome, gostei do nome. É porque é uma operação envolvendo um doutor, né? Geralmente o advogado tem que usar terno, aquela coisa toda, né? É um cumprimento ritual, né? Quando as audiências dos ambientes de trabalho, né? E tá aí, ó, operação Terno Manchado, em cumprimento a quatro mandatos de prisão preventiva expedidos pela Justiça do Estado do Paraná. Quer dizer, a prisão foi expedida pelo Paraná, não foi pela Bahia não, tá bom? E segundo as investigações, o grupo criminoso teve origem em outro estado. E o advogado teria passado a atuar na Bahia, onde continuou praticando crimes patrimoniais. Ih, rapaz, um cara profissional, tá bom. É nesse crime, né? As apurações da Coordenação de Conflitos Fundiários identificaram a tentativa de comercialização fraudulenta de um lote pertencendo ao projeto de assentamento Açu da Capivara. Açu da Capivara, gente, é um rio capivara que, por sinal, corta o município de Camaçari e deságua no Oceano Atlântico. Né? Passa lá pela aldeia da Arembepe, a aldeia Ripe, dessa turma toda aí, dessa área, essa região. Tá, já andei por lá, tem uma cada praia bonita, vale a pena conhecer, viu? Pois é, em Camaçari, tá bom? A orla de Camaçari tem 42 quilômetros, estou falando isso aqui tudo de cabeça, porque eu trabalhei por lá pelaquela zona, aquela área. E de acordo com a Polícia Civil, o grupo atua de forma estruturada na prática de fraudes envolvendo imóveis, velho, uma região altamente valorizada, litoral norte, né? Os caras vão de ter um dinheiro, né? Utilizando documentos falsificados para dar aparência da legalidade às negociações. Os investigadores também apuraram a participação dos suspeitos na ocultação de bens pertencentes a espólios em processo de inventário. Os caras são profissionais nessa área. Inclusive, tem um vídeo aqui, viu? Ele sendo levado pela Polícia Civil e tudo mais. É, pois é, né? E a Operação Terno Manchado marca a primeira fase da investigação na Bahia e tem como objetivo reunir novas provas para identificar e responsabilizar todos envolvidos no esquema. A ação foi realizada pelos conflitos fundiários CCFF, GEMACAL e também a coordenação da Polícia Interestadual pela Polinter. A coordenação da CCF, a delegada Giovana de Andrade Bonfim, orienta que pessoas, olha aí, não é só esse caso lá da área de Camaçari, da orla de Camaçari, essa região não, tá bom? É também a qualquer lugar, vocês que vivem aí comprando imóvel, tal, tal, olha aí, tenham cuidado, na mão, compre na mão de corretor sério, na mão de empresa séria, que tem muito gato por lebre por aí, viu? Pois é, depois um dia que eu não avisei. Então, a delegada Giovana de Andrade Bonfim orienta que pessoas que tenham negociado imóveis ou terrenos e suspeitem de terem sido vítimas de fraudes semelhantes procuram a unidade da Polícia Civil para registrar ocorrência. Aqui também, se tiver algum problema de terreno, de todo lado tem os espertos, né, velho? É, vá para cima. Não fiquem não, porque os caras ameaçam, qual é, não sei o quê, então, para tentar intimidar a pessoa frágil, vá fazer seu BO, certo? E qualquer coisa, pode ligar aqui pro programa que eu boto no ar, viu? Comigo mesmo, né? Ou você trabalha sério em qualquer lugar, ou vai pro ar. Eu não tenho nada com isso. E outra mais aqui, ó. Tem aqui, ó. As denúncias também podem ser feitas de forma anônima por meio do Disque Denúncia 181. Aqui também um canal anônimo, né? Você disca para 181. Além do e-mail ccf.gemacal@policivilba.gov.br, né? E também pelo WhatsApp 71. Olha o WhatsApp também, fica fácil. 971, né? 996310376. Pronto, viu? Ah, tá aí, ó. Outra notícia também aqui. Hoje eu tô na notícia, depois eu vou pro meu povo. Daqui a pouquinho. Pode aguardar, pode mandar a zap, o áudio, a zorra toda que eu boto no ar. Viu? Aí, ó. Morte de Léo Lanches. Foi esse caso que aconteceu no bairro de São Cristóvão. O cidadão que eu tava... Eu li até as fotos dele, ele com os dois filhos, a esposa, tudo mais. Era um cara que batalhava, inclusive, segundo o que se mostra, vendendo lanche na motocicletazinha dela, na moto, como a cidadã daqui de Conceição Jacobi, é que eu não falo o nome dela, que eu não lembro, é que vende moto também ali, a caixinha, tudo mais, né, o lanche bonitinho. Ele foi pra batalha, foi pra luta, né? E daí conseguiu formatar um ponto e montou o pontinho, rapaz. Com, antes de 8 dias de inaugurado o pontinho, ele cheio de felicidade, acabou acontecendo ser morto, né? E aí, rapaz, deu uma zona, inclusive no... na festa dos candidatos do PT, né? Na oficialização da festa lá no Parque da Cidade, que fica perto, não é Parque da Cidade não, lá no Parque de Exposições, na Paralela, fica perto do bairro São Cristóvão, a turma de São Cristóvão, de com força, centenas de pessoas, fez uma manifestação, certo? Na porta foi uma zorra, viu? Saiu aí de todo lugar para poder segurar, para se manifestar, para poder cobrar. Cobrar resultado e resposta. E uma policial militar investigada pela morte do comerciante Leonardo Gil Lima, de 33 anos de idade, conhecido como Léo Lanche, teve a prisão temporária cumprida ontem no bairro da Pituba, em Salvador, bairro Nobre. A ação foi realizada por equipe da 1ª Delegacia de Homicídios, com apoio da Corregedoria da Polícia Militar, né? E Leonardo foi morto a tiros no dia 23 de julho na rua Lessa Ribeiro, no bairro São Cristóvão, durante uma ocorrência envolvendo policiais militares. Segundo as informações da investigação, a vítima chegou a ser levada para a unidade de saúde, mas não resistiu aos ferimentos. A apuração do caso começou após o Departamento de Homicídio e Proteção à Pessoa, do DHPP, ser informado sobre o crime. E desde então, investigadores da 1ª DH Atlântico, com suporte da Agência de Inteligência da DHPP, realizaram uma série de diligências para reconstruir a dinâmica do homicídio. E durante a investigação, foram coletados depoimentos de testemunhas, analisados imagens de câmeras corporais, utilizados pelos policiais e solicitados pelas perícias técnicas para auxiliar no esclarecimento do depoimento de testemunhas, analisados imagens de câmeras corporais, utilizados pelos policiais e solicitados pelas perícias técnicas

0: do Tribunal do Júri de Salvador após manifestação favorável do Ministério Público, né? Tudo feito conforme a lei. E após o cumprimento do mandado, a soldado, né, foi levada para a sede da DHPP, onde passou pelos procedimentos legais. Em seguida, ela será encaminhada para a unidade prisional militar, onde ficará à disposição da justiça. Não é? Está aí, as investigações continuam também para esclarecer a motivação do crime, detalhar como ocorreu o homicídio e verificar a participação de possíveis outros envolvidos. Está aí o caso, entendeu? É, parabéns ao trabalho da polícia, né? Já apresentou a questão, está tudo aí, Ministério Público, Justiça, a coisa tem que, sabe, funcionar. É. Errou, vamos usar a lei, né? Não é assim que se funciona? É por aí mesmo, né? Não? Então, ó, vamos aqui mais notícias, né, rapaz? Ô, oh, Deus do céu. Eu falei advogado, apareceu outra notícia aqui, ó. Advogado é encontrado morto dentro de carro por disparo de arma de fogo. Meu Deus do céu, rapaz. Esse fato aconteceu ontem, né? Ele tá aqui, ó. É, deixa eu ver, rapaz, fecha e leia essas coisas. É, advogado encontrado morto dentro do carro por disparo de arma de fogo, tá a foto dele aqui, e jovem, viu? O advogado Diego Fraga foi encontrado morto na tarde de terça-feira, até ontem, nas proximidades da Serra de Santa Cruz, zona rural de Jeremoabo. É, rapaz. E segundo o Jeremoabo Notícias, Diego foi localizado sem vida no interior do seu veículo. Conforme as informações disponíveis, a vítima apresentava diversas perfurações provocadas por disparos de arma de fogo na região da cabeça. A vítima pode ter sido alvo de uma emboscada seguido de uma execução, né? Aí está sendo apurado se o motivo seria esse, né? O método da morte dele. A Polícia Civil Militar estiveram no local, o Departamento de Polícia Técnica também, né, fizeram remoção, e a autoria e motivação, as circunstâncias do crime serão apuradas pelas autoridades competentes, né? E esse fato que aconteceu até hoje gerou grande repercussão na cidade de Jeremoabo, né? É, rapaz, não é brincadeira. Ele, natural de Pinhão, um município de Sergipe, e morava na cidade de Paulo Afonso. Meu Deus do céu, rapaz, não é brincadeira não, viu? Olha outro lugar também falando em acidente, um lugar que está tendo muitos problemas aqui também, é a BR-324, a BR-120, naquela região de Riachão e Coité. O pessoal precisa trabalhar melhor ali, viu? Não é isso? Aqui, ó, teve dois carros ontem, inclusive na BR, um na 324, é, uma Hilux, é, Riachão Tanquinho ali naquela região. Outro também, um carrão aqui, também outra caminhonete também, que foi capotada e tudo mais. Um disse que foi fechado, outro disse que não sabe. E aqui também teve outro acidente, mas sem vítima, no mesmo local de cima, aqui na 101. Ali, olha, aquela descidinha da 101 para subir para Bartofrio. Outro acidente, mas sem vítima, graças a Deus. O cara disse que perdeu o controle do veículo e tal, tal, foi a explicação dele. Ô, oh, Deus do céu, ô, oh, área que precisa ter um trabalho, é aquela história, é fácil, está detectado. Onde tem as áreas que são problemáticas em termos de acidente, até com morte e tudo mais? Aqui na 101 tem a Simões Filho, aquela região também da BR-324, aqui é Riachão do Jacuípe, aquela região ali também, é em Riachão do Jacuípe, mas não é Costão do Jacuípe, Riachão. Então, detectou o problema? Vamos atuar, Polícia Rodoviária Federal. Vamos atuar para poder ver de que forma vocês são profissionais, ganham bem para isso, para poder resolver. DENIT e tudo mais. Que nada, rapaz. Porque hoje a 324 é uma estrada velha, ultrapassada, que não dá mais para ter-se em vários trechos, duas pistas somente. Em vários trechos aqui precisa de três pistas e ainda acostamento. Agora é caô, eu vou tomar uma água e volto daqui a pouquinho.
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11: Fala, Renato.
12: Ah, eu estou falando, são 8h12, né? São 8h12, deixa eu mandar aqui um alô, né? É, porque se não mandar, o bicho pega, né? Meu amigo Crispim Souza. Eu gosto desse cara, rapaz. Gente boa, da melhor qualidade, rapaz. Periquito do Cedro. Até o dele é bonitinho, né? Periquito do Cedro. Ele tem um coração legal, super humano. Ele sabe que tá me ouvindo, porque eu tô falando isso, né? Ele cuida de uma figura que eu conheci, rapaz. Que bacana. Só porque ele tem o maior carinho. Cuidado mesmo, né? E isso mostra a grandiosidade do coração que Periquito do Cedro, meu amigo Crispim Souza, tem, né? Olha, gente, deixa eu ver aqui um negócio. Ontem teve um acidente aqui na Getúlio Vargas, né? Teve esse acidente na Getúlio Vargas, tudo bem, tudo, vamos lá, né? Aquela história toda, não é? E meu querido Vadinho da Gameleira estava trafegando na hora. Inclusive, ele mandou um áudio para mim, mandou tudo aqui numa boa. Eu vou colocar aqui no ar, não é? Está aqui com um vídeo, né? Do momento, a cidadã estava numa motocicleta, houve um acidente com outro veículo, né? Ali, deixa eu ver, onde tem a sinaleira que a gente sai da rua da Embasa para pegar Getúlio Vargas, né? Para a esquerda ou a direita, seguindo em frente é a rua que acho que vai dar naquele camarada do Barão, não, é Garçom, Zé Garçom, é famoso Zé Garçom, o churrasco dele, não é? Deixa eu ver, rapaz, Tavares, e na esquina tem um mercado conhecido, muito conhecido, tradicional aqui no município, chamado Tavares, em Conceição Jacuípe. E tá aqui, tem dois vídeos, né, aqui, mas eu vou colocar o segundo, né? Que já foi quando o SAMU chegou para dar apoio, né?
13: Tá chegando. Aí. Agora que a SAMU tá chegando aqui, ó.
9: Olha o caos que tá aí. É tudo causado na sinaleira aí, ó. Quebrada, não funciona. Olha lá, o SAMU chegou ali agora. Olha o caos que tá aí. É tudo por causa de uma... O quê? Incompetência aí, é do pessoal da sinalização. Ó. Tudo quebrado lá. Tá vendo? Já começou a ficar aqui.
12: Pois é, aqui é ao vivo e a cores, né? Ele estava na hora, veio devagarinho em outro vídeo anterior, já botei aqui, foi o final, né, quando o SAMU chegou, e parabéns ao trabalho do SAMU, né? E sabe o que acontece, gente? Ele falou de uma coisa interessante. Tem uns... as três últimas vezes, porque eu vou ali, né? Em vez de eu fazer a curva como muita gente faz ali em cima da pista da Getúlio Vargas mesmo, não. Eu entro ali pela Rua da Cancela, saio ali na frente do carinha da moto, e volto pela rua horrorosa, triste, mas eu volto. Questão de. É uma questão de segurança, de trânsito e tudo mais. Eu volto pela rua que não dá para andar de carro, gente. Nem a pé. Se você quiser fazer. Teste de dificuldades de locomoção, tanto a pé como de carro, como de moto, ande na rua da Embasa. Você vê que porcaria. Eu acho graça porque entra governo, sai governo e não assalta essa zorra. Não sei por quê. Tem alguma coisa contra os moradores dessa rua? Chama a Embasa para fazer a parceria. Também é uma parceria se não estiver devendo, né? Porque às vezes a prefeitura deve a Embasa, a prefeitura deve Coelba, que eu já vi em várias prefeituras acontecer isso. E aí fica assim, às vezes tem até moral, dizer, vamos fazer a parceria, você bota 60%, bota 40%, eu boto X, tipo de coisa assim, entendeu? E a Embasa também não tem vergonha de ter a sede ali, que tem aquele tanque grande, numa rua daquela. Hein, Embasa? Esse tanto dinheiro, rapaz, aqui não falta dinheiro, pelo amor de Deus. Né? Então, o que acontece? Há umas três vezes que eu passei ali, realmente não estava funcionando os faróis, sei lá como é que chama, as sinaleiras não estavam funcionando. Né? E ali é um lugar altamente crítico, porque tem ida e vinda da Getúlio Vargas, tem a saída da rua ali de Zé do Garçom e tem essa outra saída. Né? Então é um cruzamento que é carro, é moto, é bicicleta, é gente, e sem as sinaleiras, o bicho pega, fica a terra de ninguém. E aí é o problema. É o problema que aí acaba causando o lugar, um acidente, né? Então tá aí. Se tivesse a sinaleira funcionando, poderia-se ter evitado esse acidente, né? Poderia-se. Ah, tô falando em termos de posse, que também tem ali a sinaleira funcionando e o acidente acontece, não é? Pois é. Agora, vamos trabalhar, vamos botar essa sinaleira para funcionar. Há anos que eu falo sobre a questão de disciplinar, de fazer um estudo para melhorar o trânsito dessa cidade, construção de Jacuípe, gente. Porque a cidade é uma cidade de porte pequeno territorialmente, é uma cidade que tem em torno de 37, 38 mil habitantes, mas tem uma movimentação de cidade grande. E tem momentos de pico que trava tudo. É bicicleta, é gente, é moto, são carros de todos os tipos. Principalmente a Getúlio Vargas, que continua ainda tendo muito acesso de carros grandes. Que deveria se pensar já no projeto, já deveria ter feito isso, de ter buscar desviar esses carros grandes aqui por dentro da cidade. Que é uma BA que corta o município, a sede do município praticamente toda. Desde ali que vem o São Luís, a 084, a BA, passa aqui pela a Boa Esperança, né? a Esperança, que o pessoal chama de casinha, e aí já está vindo para uma área totalmente de casas e comércios. Quando chega na Getúlio Vargas, meu amigo, a partir ali ó, da área do Hospital ACM para cá, é só... tudo ocupado, é comércio, é o grande centro, e aí, meu amigo, temos que disciplinar essa situação, temos que criar uma alternativa desses carros grandes, em determinados horários, não ter acesso a Getúlio Vargas. É necessário fazer isso? Modernizar a coisa, ter ação, ter vontade de fazer mesmo. Agora, parece que tem que ter alternativa, né? De desaguar esses carros em determinados horários, né? Principalmente assim, vamos dizer assim, de 7 da manhã, né? até as 7 da noite para outro lugar. 6 horas da noite mesmo é carro pra caramba, luz, você percebe que tá até uma cidade capital grande, sabe? De tanta luz, tanto carro, travada aquela coisa, aquele clima de cidade grande que é bom e não é bom, né? É porque vamos destravar esse negócio, tem que fazer um grande projeto, é preciso fazer isso, né? Porque é uma área altamente, cada dia mais conturbada, tá bem? De vez em quando eu tenho os problemas, eu sempre, aqui hoje, a gente tem mais acidente dentro aqui da cidade, da área urbana da cidade, do município de Constantino Jacuí e Birimbau, é aqui na região da Getúlio Vargas. Só é pegar as notícias aí no Genefácio e você vai ver, é aqui na resistência tudo, né? Tem também o outro, Jacuípe Notícias, né? São os dois sites aqui da cidade e da região também, não é? Um abraço, viu, gente? Tá me ouvindo? Ele falou assim, eu te ouço, você não vai dar louco pra mim. Pronto, um beijo do coração, tá? Deixa eu ver aqui, rapaz. Tá aqui, ó. Tem um cidadão falando assim, Renato, Ailton, diz assim, Renato, e não esquecendo do trânsito da academia, pois tem estacionamento, mas os clientes só deixam os carros do lado de fora. Rapaz, aí ó, Academia Milênio do Jorge, do meu amigo Jorge, né, é aqui nessa rua, como é o nome da rua, eu diz aí que eu não sei, eu esqueço, eu falo, eu fico da embaixo, mas tem um nome, e que eu esqueci. Então, veja só, falando uma coisa interessante, realmente, existe um grande estacionamento, bacana, Almirante Barroso, isso, obrigado, Ailton, meu amigo aí da Cancela, aí ó, ali ó, tem a Milênio, a Academia Milênio, em frente, portão aberto, eu sempre vi ali aberto, numa boa, para estacionar motos e carros, que é da Milênio, pelo menos está lá, estacionamento da Milênio. E me parece, também não paga nada, né? Você vai malhar, vai pagar? Já passa a que você paga todo mês para suar e ficar bonito ou bonita, né? Não? Então aí, ó, aí, sabe o que acontece, gente? Pessoal, muita gente botando carro na rua. Quer mostrar o carro? Tem preguiça de entrar, estacionar, depois fazer a manobra e sair? Pelo amor de Deus. Aí, ó, tá vendo aí, ó? Não esquecendo, não sei. Aí a situação já não é nem a prefeitura. Culpados são os usuários da academia, que em vez de colocar no estacionamento que a academia tem, coloca no meio da rua, no meio fio, como diz o posto, estacionado, junto no meio fio. Deixa eu mandar aqui um alô para Patrícia. Olha, ela apareceu novamente. Bom dia, Renato. Aqui é Patrícia de São Bento. Grande, Pati. Mande alô para a minha galera. Tava sem celular, Renato. Agora estou de volta. Tchau e obrigado. Ah, tá vendo aí? Por isso que ela não estava falando comigo. Me ouve todo dia, Pati. Né? Patrícia, outro dia eu encontrei meu querido Maurício. Ele está se recuperando. Ele está se recuperando para ficar legal, para fazer uma cirurgia, uma coisa dessa, viu? Tá bom? Porque ela sempre está mandando um alô para Maurício, né? Rapaz, Maurício da Cajá. E tem Kelly, não sei quem, o texto dela já conheço. Minha querida ouvinte, Patrícia São Bento, distrito de Amélia Rodrigues. Deixa eu falar aqui também dessa mulher querida. Renato, meu querido, Deus te abençoe sempre. Vou mandar a programação da festa de São Roque. O que é isso, rapaz? Tá mandando pela internet, é? Oh, então, rapaz, eu gosto do papel, aqui ela mandou pela internet, rapaz. Aqui já tá aqui, ó, toda a programação. Mas tá, eu vou pegar, mãezinha, eu vou querer o papel, porque aqui, ó, quando a gente está pequeno, e quando a gente abre para ler, fica desfocado, né? Porque são uma, duas, três, quatro páginas que eu estou vendo aqui, mas está aqui, ó, deixa eu ver aqui, festa em louvor ao glorioso São Roque, está aqui, ó, deixa eu ver aqui, de 7 de agosto, depois de amanhã começa, 7 de agosto ao dia 16 de agosto. Deixa eu ver o que está escrito. O tema, né? Com São Roque, sob o manto de Maria, vivemos a caridade e a misericórdia. Pois é, com São Roque, sob o manto de Maria, vivemos a caridade e a misericórdia. É o tema deste ano. Foto bonita de São Roque, viu? Colocar aqui, bonita. Mas eu vou dar um jeito, vou resolver isso. Viu, mãezinha? Vou dar um jeito nisso aí. Tá bem? Começa depois de amanhã. Aí eu quero falar todo dia os acontecimentos. Ela disse que vai mandar. Pronto, já falou que vai mandar. Os acontecimentos, a participação dos distritos, da sociedade. É uma festa muito bonita. Esse ano Deus vai me dar condição de eu estar presente. É? Eu vou, sim, tenho que ir. E chegar cedo. Porque a última vez que eu fui, já fui na metade da programação. A gente passou ali pelo bairro, fizemos ali uma caminhada bacana, cantando, louvando. Foi ótimo, adorei. Certo? Pois é. Obrigado, viu, mãezinha? Minha querida mãezinha do Baldez e Caiçara. É Caiçara, né? Ela falou que ela é Caiçara, é fronteira com Baldez. Céu Santana, forte abraço. Quem tá aí, ó, sentadinha no sofá, abraçada com o rádio, me ouvindo, é ela. Dona Maria, beijo no coração, minha linda, cheia de luz nessa vida sua, maravilhosa, não é não? Deixa eu mandar alô, não, botar no ar aqui o áudio aqui de Neide, Neide aqui tá, olha, rapaz, ela mandou uma foto aqui, ó, a mesa, deixa eu ver se é a mesa, rapaz, acho que é uma mesa, e um radião bonito, certo? Um papagaio falando aqui, ouvindo a gente, vamos Neide.
11: Bom dia, meu amigo Renato Dantas, que Jesus lhe abençoe, um bom trabalho, estou na escuta, viu? Neide Nascimento. Manda um oi, você não fala nada, meu amigo? Gente, o que é isso? Sou sua amiga. Cheiro, Jesus te dê um bom dia, meu irmão, a você e sua família.
12: Obrigado, minha linda. Eu quero dizer assim, as pessoas que nos ouvem, tem umas que passam a ser amigas, sabe, no nosso cotidiano. Às vezes a gente conversa até fora aqui do horário do programa, né, e outras coisas e tudo mais, né? Ô, Neide, me desculpe, através de você, eu vou pedir desculpas a centenas e milhares de pessoas que nos ouvem, que às vezes essa vida é bem louca, tanto. Aí eu dá um olho, eu não vejo. Às vezes a pessoa manda uma denúncia, passa quando eu não vi. Não é sacanagem da produção, nem minha, não, sabe? Do programa, essa produção do programa, nem minha. É que é meu dedo, e às vezes some, às vezes está no lugar. Mas que bacana. Olha o que ficou falando aqui, ó. Tá? Tá nos ouvindo.
11: Esse eu não falo, mas fico na escuta, viu? Meu radinho quebrou. E eu fui em Birimbau, comprei outro. E não perco. Já fui pra caminhada, já cheguei, o rádio já tá aqui ligado. 5 horas da manhã é de Mário Rei, né?
12: Isso.
11: E agora, na estante, você. Tô na escuta.
12: Obrigado, minha querida. Olha aí, um radião grande retado. Você viu do fundo o sonzão? Pois é, rapaz. Obrigado pelo carinho da audiência. É a liderança absoluta da nossa região. Obrigado, viu, gente? De coração. Olha, Cleide Nilson dizendo assim, como sempre, né? Biu e nosso amigo do Eitizeiro, Matias. Velho, mude o texto, rapaz. Pelo amor de Deus. Olha, não muda uma vírgula. Bom dia, Renato. Seu Barriga, mande alô para minha sobrinha Biu na Cajá e Matias do Eitizeiro. Ele só faz colar todo dia. Olha, vou passar um dia se faz. Só vou dizer que seu Barriga está me ouvindo. E pronto, viu? Rapaz, lá vem Gracinha que o Dugabai falou comigo. Deixa eu ver o que é que ela quer hoje, né? Gracinha, Barriga do Júlio, Amélia Rodrigues. Pronto, Nenego de São Bento. Por sinal, conheço, participa do programa às vezes, né? É nosso ouvinte também, filho de Dona Maria, mora na Jaime Machado, engenheiro Jaime Machado. E falando sobre, deixa eu ver aqui, rapaz, tá bom, é isso aí mesmo, né? Falando que chegou aqui e que, não tem nada a ver, tá bom? Aí, ó, Tribunal de Contas dos Municípios cobra pronunciamento de prefeito em denúncia de acúmulo de cargos públicos. Tá acumulando carga? Tanta gente aí querendo trabalhar, meu Deus do céu. O Tribunal de Contas dos Municípios da Bahia cobrou pronunciamento do prefeito de Canavieiras, Paulo Carvalho Avantes. Canavieiras é extremo sul da Bahia, né? Em uma denúncia de acúmulo de cargos públicos envolvendo o secretário de Saúde de Ilhéus, André Cesário. Situação chegou aos ouvidos do TCM em 2023. Rapaz, nós estamos em 2026 e não resolveu nada, rapaz. Já foi ainda do outro mandato? É? Rapaz, Caneta do cara, tinta nesse cara, tinta na, no papel. Se não tem tinta, digitar e assinar, é, tem um nome que fala, né? Autenticar via internet. É, pô. O do despacho publicado ontem, no Diário Oficial, o conselheiro Ronaldo Santana, relator do caso, destaca a inclusão dos prefeitos de Canavieiras e de Arataca. Arataca é, um, é hoje um município que foi distrito de Una, do município de Una. É Ferlu Mansur, do PSD, 55, aí o Ferlu Mansur, da família Mansur, é a família grande do lado sul da Bahia. No processo ocorreu ainda 19 de novembro do ano passado, né? Até o mais atual momento, o TCM não teve retorno do prefeito Canavieiras. Aí, ó, o TCM, para que você existe? O prefeito, não, nem banana o prefeito Canavieiras está te dando. Que banana tá cara. Um cacho de banana, rapaz, é uma fortuna. Aquele negócio, 6, 8 bananas é 6, 10 conto. É, 10 reais. Ó, ele nem banana tá te dando, o TCM. Tá sem moral, viu, TCM? Eu tô falando pra ver se vocês acordam. Se haja aí, ó. Nem tá aí, ó. Não deu nem retorno. Desde o ano passado, é brincadeira, velho. Cobrou aí. E o tribunal deu agora, o tribunal deu prazo de 20 dias para que o gestor apresente a sua defesa contra a denúncia inicial. Aí teve a denúncia, ele nem tá aí, ó. Apresentou defesa, coisa nenhuma, ó. Fez que. Ah, rapaz, que falta, né? Que falta, rapaz. Que país é esse? Caso não faça, o julgamento pode ser feito sem que ele dê sua versão da situação. Rapaz, aí ó, é por isso que essa zorra não anda. Certo? Já tem uma porrada de tempo essa história de acúmulo de cargo envolvendo um secretário de Ilhéus dentro do município, acúmulo de cargo. E, ó, ó. Aí, ó, em 2023, vou contar logo a história aqui para vocês verem que história invocada. Em 2023, há 3 anos atrás, o vereador Vinícius Alcântara, atualmente no União Brasil 44, denunciou o ex-prefeito de Ilhéus, Marão do Avante, é o 70, eu acho, né? E o médico também, André Cesário, ex-secretário de saúde de Ilhéus, por acúmulo de cargos públicos. De acordo com o vereador na época, o secretário estaria ocupando cargos públicos remunerados na gestão de Canavieiras e na gestão de Arataca, ao mesmo tempo em que atuava como secretário de saúde também em Ilhéus. O cara pode... A física diz assim, um corpo pode ocupar o mesmo lugar, né? Um corpo físico? Não, só se for uma alma, né? Às vezes a alma existe, às vezes não existe. Fica a critério de cada um, né? Mas não pode. E essa situação é vedada pelo artigo 37, inciso 16 da Constituição Federal de 1988. Né? A denúncia foi primeiro direcionada ao prefeito de Ilhéus. O TCM achou por bem também incluir os gestores das cidades do Sul, Arataca e Canavieiras. Ele, ó, ele deu as costas, saiu e tchau para vocês, TCM. Sabe o que é isso? Ainda vai dar prazo, tal, tal, denúncia. Era meter a zorra nele, lei em cima dele. Mas aí fica babando, puxa de lá, puxa de cá, papapá, papapá. Que coisa feia. E o cara esculhambando. Nem deu satisfação às gestões e os óculos que nós temos na Bahia, que precisa agir. Isso sim, tá? Vou tomar água e volto.
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6: Ah, estamos de volta, né? Estamos de volta aqui, né? Deixa eu ver, 8h42, só tem 8 minutinhos, né? Então vamos correr. Deixa eu ver o que tem aqui do povo. Eu só vou dizer aqui umas manchetes, né? Esquema de falsos furtos de carros alugados termina com prisão na Bahia. Só manchetes, viu? É, rapaz, deixa eu ver aqui também. Homem é preso após ameaçar oficial de justiça com imagens e vídeos de armas na Bahia. Também, ó. Restaurante interditado sofre processo administrativo após vigilância sanitária encontrar desorganização generalizada, sujeira e tudo mais. É brincadeira. Seis cidades ficarão hoje, já estão sem água. No caso aí, essas seis cidades, é Feira de Santana, São Gonçalo, tem Santa Nova, Santa Bárbara e mais duas aí. Tá bom? Deixa eu ver aqui, rapaz, passando o dedo só nas manchetes. É tanta notícia, né? É, tá bom. Olha que loucura. Homem é suspeito de mostrar pênis a crianças em piscina de condomínio na Bahia. Ô, Bahia que dá, dá e deixa. Não é? Isso é verdade, rapaz. É, Bahia dá e deixa. É, tá bom, não é não? Ah, tá certo também, não é? E aí, ó, rapaz, nova lei pode livrar motoristas de multas que não cometeram. Entendo, cara. Depois eu vou ver isso que interessa pra gente também. Não é? Mas agora deixa eu ver aqui, deixa eu voltar aqui, não é? Deixa eu ver, Meire do Picado, pronto. Bom dia, Renato, que Deus abençoe seu dia. Manda um alô aí para a Sandra da Rua do Cruzeiro. É, Sandra da Rua do Cruzeiro, ela está fazendo aniversário hoje, não perde seu programa. Ela é esposa de Maurício. Ô, Sandra, parabéns para você dessa data querida. Muitas felicidades, muitos anos de vida, Sandra. E obrigado por me ouvir, viu? Meire do Picado está mandando esses parabéns, esse alô para você, tá certo? Deixa eu ver aqui também, rapaz, outra figura, deixa eu ver, pronto, aqui, ó, essa daqui falou cedo, 6h41, estava falando comigo.
7: Bom dia, Renato Dantas, que Deus te abençoe, meu querido, hoje é aniversário do meu filho Renan, que Deus te proteja.
6: Proteja a mim, proteja seu filho Renan também, que tenha tudo de bom. Eu encontrei Renan um dia que eu fui no Amparo, ele estava trabalhando em uma obra junto com o Nascimento, que é daqui do distrito de Humildes, mora em Humildes, ele é de Serra Preta, mas mora em Humildes. Né? Os dois estavam trabalhando e ele falou comigo, não, eu sou Renan, da área de conversa. Ele disse, rapaz, eu sou filho de Romilda. Pois é. Renan, parabéns para você nessa data querida, muitas felicidades, muitos anos de vida. Ô Zé de Nil, rapaz, bota crédito no seu celular, rapaz. Celular de Nil, ele comprou o celular, mas não tem crédito. Pode um negócio desse, Vadinho? Você já viu? Rapaz, que vergonha, viu? Aí, ó, e Renato, obrigado, meu querido. É de minha filha também, aniversário. Ah, oh, meu Deus, ela esqueceu de... Mandou, olha para isso, mandou aniversário para Sandra. Como é o nome de sua filha? Ei, Meire, me diz aí, rapaz, para cantar parabéns para ela, rápido, que o programa daqui a pouco acaba. Oh, meu Deus. Bora, bota o nome dela aí, rapaz. Lúcia, Lizia é o nome? É Lizia mesmo, é? Você escreveu certo, nome diferente, eu nunca vi essa palavra, Lizia. É Lizia, rapaz, ah, que nome, olha, rapaz, diferente, Lizia, né? É como tá com Z, L-I-Z-I-A, né? É, tá bom. Você pode não ser Lícia, não, mas é Lícia, ela repetiu duas vezes, né? Olha que nome diferente, eu nunca vi na história esse nome, viu? Depois eu quero saber que você me diga por que esse nome, que parabéns para você nessa data querida, muitas felicidades, muitos anos de vida, Lizia, filha de Meire do Picado aqui com o São Jacuípe. Oh, que bacana, né? Mas que bacana mesmo, isso é bom, rapaz. É, eu vou passando o dedo, mas deixa eu falar aqui, ó, tem duas notícias que... É, dá tempo, né? Deixa eu ver aqui, parará, parará. Olha aí, ó, muita gente ganhou muita grana ontem na Loto da Mega Sena, viu? Aqui da Bahia, mas muita gente mesmo. O concurso da Mega Sena, que valia 133 milhões de grana pra caramba, né? Foi sorteado ontem e 68 apostas acertaram 5 dezenas, sendo uma delas baiana. E faturaram R$ 47.258,21 e também R$ 189.032,48 cada. E os números sorteados foram 03, 16, 24, 30, 49 e 54. Vou repetir, 03, 16, 24, 30, 49 e 54. Foram as 6 dezenas premiadas. E aqui no estado, o sortudo é de Teixeira de Freitas, no extremo sul. Teve uma aposta, né? E levou uma boa bagatela, né? Rapaz, que bom, viu, velho? A Bahia também, né? Precisa de um dinheirinho, né? Então, né? Né? Não é? Deixa eu ver aqui também, rapaz. Ah, tá certo também. Deixa eu ver aqui o que é que Meire quer, tá?
3: Bom dia, Renato. O nome dela é Lízia. Lízia. O pai dela é fã de Elvis, né? Elvis Presley, né?
6: Rapaz, do rock and roll. Elvis Presley foi o maior da década 50 para 60. Foi ele que detonou o rock and roll no mundo e foi uma das figuras mais amadas do mundo na época. Grande Elvis Presley, grande figura do rock and roll. Também cantava blues bem. Aí botou Lízia. Ah, que nome bonito, rapaz. Ah, tá bom, rapaz. Que bacana. Tá vendo aí? Tem gente aí fã de Elvis Presley. Botou o nome lindo na filha dele. Parabéns, viu, Lízia? Parabéns mesmo, né? E ter esse nome bonito, uma referência de Elvis Presley, que é um cara fantástico, viu? É, vocês que nunca ouviram Elvis Presley, vê cinema, música, enfim, grande artista. Deixa eu mandar um abraço também para Silvinho Paletó, que está lá em Amélia Rodrigues me ouvindo, né? Forte abraço, Paletó, Silvio Paletó, certo? Da cantina, né? Pois é, forte abraço, me ouvindo. Deixa eu ver aqui também, rapaz, chega no final do facão, é uma agonia, rapaz, um bocado de gente aqui. Deixa eu ver aqui, olha que loucura, rapaz, só vou falar aqui, imagine, um jovem foi esfaqueado na noite de segunda-feira, durante a comemoração do próprio aniversário. A cidade foi Santa Luz, viu, Admário? Sua cidade, aí, ó, imagine. E segundo a Guarda Municipal, ele sofreu ferimento na coxa, na lateral do tórax e na mão. E não foi a facada só, não, imagine. Sofreu lesão na coxa, lateral do tórax e na mão. A mão tentando se defender, né? A ação normal, né? Mecânica. E foi transferido para outra cidade, para outra unidade de saúde, né? Fora do lugar. E não há informações atualizadas sobre o estado de saúde do mesmo. Rapaz, que loucura. Loucura, rapaz. É um jovem esfaqueado na noite do aniversário. Que rapaz. Ninguém merece, não, viu? Ainda conforme a Guarda Municipal, a agressão aconteceu após a discussão em um sítio onde funciona um bar, no Morro dos Lopes, na entrada que dá acesso ao lixão. O suspeito teria chegado ao local acompanhado de dois convidados, né? Aí o cara foi. Com dois convidados, né? Mais dois convidados. Não há informação sobre o motivo da discussão, nem sobre outras circunstâncias da agressão. A Guarda Municipal informou o caso à polícia, mas não há confirmação do que o suspeito tinha sido encontrado. Mas você faz aniversário, chegou um cara com mais dois, daqui a pouco, tomando facada. Tu é doido, rapaz? Isso é negócio de maluco. Tá, o povo, eu não sei não, essa nossa sociedade. Vamos embora, já são 8h50, viu? É, o João já tá chamando aí a rádio aí. Chamando aqui o atendimento de José Luiz, que vai ficar depois. Não, hoje não tem reprograma, não, né? Porque começa 9 vai até meio-dia. Ô, Deus do céu! Então vai ficar aí só nos botões da transmissão, né, José Luiz? Então, um forte abraço. Vamos lá, embora.

0: Ah, obrigado, meu Jesus, por mais um dia aqui de braços abertos, mesmo aqui dentro do estúdio, de braços abertos, dizer assim, mas muito obrigado e todas as luzes boas da vida. Esteja com você, meu amigo ouvinte, durante esse dia maravilhoso e amanhã, 7h30, estaremos de volta. O amor cura. Bom dia.
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É isso aí, gente. Muito bom dia. Bom dia para todo mundo. Hoje, quarta-feira, dia 5 de agosto. Nosso abraço, nosso carinho de toda a Rádio Educadora FM, a todo ouvinte, a você que acompanha a gente toda hora, todo dia. Hoje, quarta-feira, retomando as atividades legislativas. Daqui a pouquinho, transmissão da sessão da Câmara de Vereadores de Conceição do Jacuípe. Enquanto isso, música no seu rádio.

0: varias lecturas de estos mismos.
1: Bom dia a todos. Evangelho do dia. Está no livro de Mateus, no capítulo 15, do versículo 21 ao 28. Proclamação do Evangelho de Jesus Cristo segundo Mateus. Naquele tempo, Jesus retirou-se para a região de Tiro e Sidônia. Eis que uma mulher cananeia, vindo daquela região, pôs-se a gritar: Senhor, filho de Davi, tem piedade de mim. Minha filha está cruelmente atormentada por um demônio. Mas Jesus não lhe respondeu palavra alguma. Então seus discípulos aproximaram-se e lhe pediram: Manda embora essa mulher, pois ela vem gritando atrás de nós. Respondeu: Eu fui enviado somente às ovelhas perdidas da casa de Israel. Mas a mulher, aproximando-se, prostrou-se diante de Jesus e começou a implorar: Senhor, socorre-me. Jesus lhe disse: Não fica bem tirar o pão dos filhos para jogá-lo aos cachorrinhos. A mulher insistiu: É verdade, Senhor, mas os cachorrinhos também comem as migalhas que caem da mesa de seus donos. Diante disso, Jesus lhe disse: Mulher, grande é tua fé. Seja feito como tu queres. E desde aquele momento, sua filha ficou curada. Palavra da salvação.
0: Solicito. Solicito a diretora que faça a leitura da correspondência da sessão anterior.
2: Bom dia a todos. Dispensa nata, que dá no e-mail dos vereadores.
0: Coloca a apreciação, ata aprovada. Solicito a diretora que faça a leitura da correspondência recebida.
3: Para hoje temos aqui indicação número 30. Solicitar que seja feito o calçamento da rua Isaac Souza, nas Lajes, do lado da igreja Nossa Senhora das Graças, do vereador Adnilson, professor Deni. Projeto de lei número 9, que tramita nessa casa com a numeração 15, que autoriza o Poder Executivo Municipal a doar imóvel pertencente ao patrimônio do município de Conceição do Jacuípe à Igreja de Deus Avivamento Pentecostal e da outras providências. O projeto é do Executivo.
0: Bom dia a todos, né? Começando o grande expediente, com a palavra o vereador André. 10 minutos.
4: Bom dia a todos. Gostaria de cumprimentar a toda a mesa, aos nobres colegas vereadores no retorno desse trabalho nessa casa, a todas as pessoas aqui presentes, a Admário Reis, representante da Educadora FM, aqui presente na casa. A Jaqueline, estourada, conhecida. Cláudio Lanche, também conhecido. A Seu Milton, que nunca nos abandona. Paulo Ratinho. Geninho, que representa aqui o JS Publicidade. Rui, do Jacuípe Notícias, que se faz presente aqui. Ao representante Doação e Vida, que tanto ele quanto a esposa estão aqui toda semana, e hoje aqui presente a minha amiga Enia, ali do Picado, que cuida aí da sonoplastia dessa casa, que cuida de levar as nossas falas a todos. A todos os funcionários da casa, a gente está retomando as atividades. E assim, pedir a Deus que a gente consiga, daqui para frente, até o encerramento desse ano, que a gente consiga trazer bons resultados para a sociedade com São Jacuí. Porque é isso, eu acho que esse que é o papel do vereador, é lutar para trazer bons resultados, que a gente consiga harmonizar todo o sistema e que a gente sabe que muita coisa que está acontecendo muita coisa é espiritual e a gente precisa se manter numa linha bem direcionada junto a Deus, que é quem nos fortalece através... A gente se fortalece através das orações e Deus é o único a quem a gente deve tudo que acontece, a quem a gente deve a nossa vida, a quem a gente deve tudo que a gente tem e o nosso existir. Então, iniciando a minha fala, hoje é dia 5 de agosto, é o dia da saúde. Desde segunda-feira que toda a população da área de saúde está se movimentando, está fazendo ações dentro do município para que a gente possa levar as pessoas a entenderem a importância da saúde. Mas não é só a saúde de estar doente, é a saúde no conjunto que a gente precisa, é a saúde espiritual, é a saúde física, mas principalmente a gente saber o que, é que a gente precisa fazer para melhorar a nossa qualidade. Eu gostaria de pedir a atenção dos nobres colegas vereadores, que estão todos dispersos, cada um com seus assuntos individuais, mas o respeito é fundamental à fala do colega. Então, assim, alguns dias atrás aí, vocês viram o que aconteceu comigo. Eu fui hackeado, aonde invadiram a minha privacidade. E isso para a gente é ruim demais, porque a gente sabe das coisas que a gente tem nos nossos celulares, as informações que a gente tem. E a gente tem o celular como um livro que a gente deixa fechado o tempo todo, só a gente abre, porque é da nossa privacidade. Mas quando alguém consegue invadir, tira essa privacidade da gente, a gente percebe o quanto a gente é vulnerável ao sistema, o quanto a gente é vulnerável a tudo isso. Então, ninguém é protegido, pode ter 1.000, 2.000, 100.000 seguranças, pode ter o que for, pode ter não sei quantas senhas, mas a gente acaba sendo vulnerável porque a gente vive num país que não existe segurança em nada. Porque os mesmos que criam os programas de segurança são os mesmos que passam as informações de como violá-los. A gente sabe disso. Então, não existe segurança. A única segurança nossa é Deus. Então, assim, eu fui brutalmente agredido com essas questões. Estou até hoje sem saber o que ainda virá pela frente, a gente não sabe, porque uma invasão de uns conteúdos, você acaba ficando assim. Não, não é só porque aconteceu comigo, não. Pode acontecer com qualquer pessoa, como já aconteceu com qualquer outra pessoa. Então, o vereador Denilson pediu a parte com relação a esse assunto.
1: Bom dia a todos. Obrigado, vereador. Isso nos traz um alerta e a gente tem que alertar agora a população também a não cair nesse golpe, porque assim, foram diversas pessoas, inclusive, que fizeram PIX, pessoas conhecidas do senhor, nosso, entendeu? Pediu que eu desse recado para o senhor, mas assim, é complicado você atender esse público aí de um desfalque, eu não sei de quanto foi, né? Mas fizeram PIX, diversas pessoas, sim. E que as pessoas que vocês que estão ouvindo aí agora na rádio, o vereador André falou desse golpe, dessa clonagem do celular dele, que vocês não mandaram para mim também, sabe, vereador? Mandaram para mim. Eu digo, beleza, a gente tem uma certa experiência, eu digo, pronto, achando que estava conversando, achando não, sabia que logo, que você nunca me fez isso, não faz isso, não me pede pix. E aí eu disse, liga aí para mim, por favor, André, para a gente terminar. Nunca fez, nunca ligou, entendeu? Então vocês fiquem alerta, não caiam em golpes. Ligue para a pessoa, até hoje tem inteligência, tem a inteligência, a IA, que também até a voz da pessoa imita, mas é complicado. Então, tem que chamar a atenção da população também para não cair nesses golpes, que é muito fácil esses golpes, e o povo ainda cai. Obrigado, vereador.
4: É isso, vereador. E assim, vários amigos meus caíram no golpe, caiu nesse golpe. Até o nosso amigo Rodolfo, lá de Aracaju, caiu, mas porque ele estava dirigindo na hora e a esposa, quem estava com o celular na mão, recebeu a mensagem, e aí ela só passou para ele, a Andréia está pedindo, como ela não me conhece, não tem nenhum tipo de intimidade, nenhum tipo de conversa, aí ele liberou para ela fazer. Ele conseguiu pedir o estorno do dinheiro, até então foi pelo Bradesco, só conseguiu... até então, no momento, o Bradesco só estornou para ele R$7,00, ele ia recorrer para receber o restante, que é o que eu digo para as outras pessoas. Liguem também, peçam estorno, faça, resistam uma queixa, porque você vai conseguir correr atrás dessa quadrilha que está fazendo isso, para evitar que outras pessoas caiam, não só nesse golpe, como em outros, porque vão surgir outros. Então, eu não tenho como controlar essas questões, mas o que a gente pode fazer é que todo mundo fique atento. E o que me alegrou, embora tenha acontecido tudo isso, foi ver a consideração e respeito de muita gente por mim. Eu pude perceber o carinho, a atenção, recebi dois contatos, dois presidentes de duas câmaras de outras cidades entraram me oferecendo apoio jurídico, se eu precisasse, o que eu precisasse. Eu disse que até o momento eu não precisava, mas se eu precisasse eu voltaria. Então, assim, vários colegas vereadores de outra cidade também, eles entraram em contato comigo para me dar apoio. Então, assim... a gente percebe o quanto a gente é grande nessa situação. Que, às vezes, diante dos acasos do dia a dia da vida, que a gente recebe essas enxurradas de ataques, de tudo, e aí você vê um presidente de outra cidade, que eu não vou dizer o nome, que é para não comprometê-lo, de outras cidades, dois... liga para mim, me procura e diz, ó, se precisar do apoio que você precisar aí, a gente está aqui. Então, isso é importante, porque você consegue perceber que nem tudo está perdido, que nem todo mundo, nas situações que dentro da política a gente sabe que existem guerras pessoais, existem disputas por status ou por poder, mas existem também pessoas que se voltam a querer ajudar o outro, porque sabe que uma hora pode ser com você, e a gente vive essa aí. Então, assim, agradeço as orações de todos, agradeço a todos, peço desculpa a todos aqueles que foram roubados, não por mim, mas me usaram para chegar até essas pessoas. Não tenho como fazer com que eles recebam, eu não sei o que é que eu vou fazer com algumas pessoas simples, trabalhador simples, de salário mínimo, conseguiram fazer o Pix, não o valor que pediram, mas fez dentro das suas possibilidades, acabou fazendo o Pix. Eu peço desculpa a todo mundo e alerta para toda a cidade. Fiquem atentos, porque os golpes estão aí, viu? E cai quem está despreparado.
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5: Bom dia a todos. Quero cumprimentar aqui em nome do Dr. Vinícius Moyacara, todo funcionário aqui da Câmara, os vereadores aqui presentes, ao povo que está aqui representando a nossa população de Conceição de Jacuípe, que nos escuta através da Rádio Educadora e Mix Bahia. Quero mandar um abraço para Jutã Araújo e Maguila San. Como editado, a gente estava com recesso parlamentar, mas o trabalho do vereador não para. Sempre, mesmo com a mão doente, continuei fazendo meu trabalho, continuei trabalhando pelo povo, escutando, respondendo as pessoas do meu limite, ao máximo que eu posso. E também, às vezes, sendo atacado. E nesse ataque, eu fiquei surpreso com uma postagem aí, em grupo, criticando e falando, né, Denis, da gente. Eu queria me desdobrar em 10, porque eu estava visitando meus idosos, que tem idosos que eu falo por WhatsApp, tem idosos que tem meses que eu não fui na casa, porque às vezes é muito compromisso com o povo. Você sair de manhã, chegar de noite, sobe e desce, ajudando o povo, indo para as cidades longe, visitando-os para ajudar o povo. Então, eu fico deparando com as pessoas que nunca chegou numa cadeira política aqui, quer atacar e não sabe o que é ser vereador. Porque você tem duas opções. Ou você compra a cadeira, ou você luta a batalha para trabalhar pelo povo. A cadeira que você comprar vai ser mais cara, por quê? Porque não tem compromisso com o povo. Nós que já trabalhamos, que damos a saúde, perdemos tempos para estar ali trabalhando, tentando ajudar o povo, é difícil. Imagine para quem não tem compromisso e quer atacar, às vezes, quem quer fazer. Eu já disse que eu não abaixo a cabeça, eu estou aqui para ser criticado, elogiado, e vou continuar do mesmo jeito. Porque política, para mim, não é uma questão de vida. Não estou entrando na política para pirricar. Estou lutando para o que eu possa fazer, pelos projetos de lei que eu já fiz para transformar a minha cidade e a vida de nossos jovens, idosos e crianças. Pode falar, vereador, né? Tem a parte?
4: Obrigado, vereador Bruno, pela parte. Com relação a esses ataques que vêm de todos os lados, é a prova de que a sua presença, a minha presença, a nossa posição acaba incomodando. Mas, assim, o único conselho que eu tenho para dar para essas pessoas é o seguinte: a próxima eleição de vereador é 2028. Se, ao invés de estar preocupado comigo e com você, se estivesse trabalhando, poderia, em 2020, ou poderá, em 2028, colocar o nome à disposição do povo, para ver se o povo avalia, se vale a pena ou não sentar nessa cadeira. Então, eu só lamento para esse tipo de pessoas que perdem tempo da sua vida preocupados com a vida dos outros, porque cada um cuida da sua. E é super interessante dizer isso. A gente não precisa desse tipo de gente para fazer o nosso trabalho, porque a gente conseguiu, foi com trabalho, não foi fazendo esse tipo de jogo, não.
5: Pois é, meu irmão. Então, eu sei que eu passo na estrada essa semana, foi acidente trágico. Então, eu continuo mesmo. Eu quebrei o braço numa quinta, na sexta-feira o motor de carro bateu, eu estou com o meu carro na oficina em Feira de Santana, mas eu não pude parar de trabalhar, eu tive que locar um carro. Sabe o que? Tirar do meu bolso, passar cartão para poder ajudar o povo, porque 60% do subsídio eu tiro para ajudar o povo. Eu tiro e eu desafio qualquer um. Sabe por quê? Porque o que eu faço, eu agradeço a Deus. Eu agradeço a Deus por onde eu fui, de onde eu estou e de onde eu já estava. Então, se eu cheguei aqui, é porque eu sou agraciado por Deus, e se Deus me der permitir de eu continuar fazendo meu trabalho pelo povo, eu vou continuar. E que existe uma coisa comigo, aonde eu for, e acha que o povo diz que nem política não tem, é palavra. Eu fico triste quando se depara com pessoas em meio de uma política que não tem palavras, que não honra compromissos com as pessoas. E eu tenho uma coisa que eu já disse que eu vou carregar, e graças a Deus, conhecimento, pessoas que têm aparecido na minha vida, graças a Deus, eu tenho que agradecer. Essa semana eu tive reunião para declarar apoio à minha candidata a deputada estadual, que é Mitsu Yoshida. Reafirmo, estou no grupo Mitsu Yoshida, estou no grupo Tony Yoshida, mas eu também preciso honrar a palavra e seguir meu caminho. Então as pessoas têm que ter compromisso. E eu tenho compromisso com as pessoas que me ajudam a ajudar o povo, não pelo dinheiro. E irei caminhar com o meu deputado federal, que eu irei divulgar esta semana já, que é um deputado que tem compromisso comigo, tem compromisso com o povo, e tem compromisso com o Nobato, eu ligo, para ajudar na regulação, para ajudar na saúde e para ajudar o povo. E eu quero continuar, porque não existe coisa mais feliz que você ter o número de um político e poder ligar, e o político lhe atender. Eu dou um exemplo aqui ao ex-prefeito, o prefeito José Ronaldo, que é de Feira de Santana, é a hora que eu posso ligar e ele me atende. Mas eu não posso falar isso de político de minha terra, que nem o número eu tenho. Então, deixam isso aqui e continuarei no grupo e vou trabalhar, porque eu quero fazer o que Conceição de Jacuípe cresça. Eu quero poder bater no gabinete do meu deputado e trazer recursos para Conceição de Jacuípe. Eu não quero deixar de votar ou buscar um deputado que eu não sei nem quem é. O maior exemplo, estamos aí agora, que em Conceição do Jacuípe o hospital está pronto. O hospital está pronto. Não tem uma emenda de deputado nenhum. Não existe emenda de governador do estado nenhum. O hospital foi feito com recursos próprios. E aí o maior exemplo está. Por isso que precisamos olhar realmente os caminhos a trilhar. Tenho minha opinião política para o governo do estado, tenho minha opinião com o meu governador, com o meu presidente, com o meu deputado federal, meu abraço especial para o Ângelo Coronel, que é um homem exemplar e deve continuar lá no Senado. Mas quero também falar e agradecer aqui a senhora prefeita Tânia Yoshida por mais uma lei, um pedido desse vereador, aonde chegou nessa casa o projeto de lei que autoriza a concessão do terreno para a igreja Deus Avivamento Pentecostal. Quero mandar um abraço para minha amiga Adelaide e todos os representantes dessa igreja, que estarei aqui pedindo a presença e o apoio de todos vocês para que possamos votar nesse projeto e dar esse posse de terra, porque a igreja está lá, precisa levar a palavra de Deus e precisamos de pessoas de fé, de verdade, buscando para salvar almas, em vez de pessoas que querem destruir a vida do próximo. Isso não existe. Então, eu tenho fé, eu, graças a Deus, qualquer religião que me procurar, eu estou aqui porque tenho minha religião, sou católico, mas eu sou vereador do católico, do evangélico, do povo do axé, sou vereador do espiritismo, sou vereador de Conceição do Jacuípe. E a quem me procurar e eu tiver tempo de acolher, tempo de conversar, eu estarei aqui. Então, segue esse meu raciocínio. Quero deixar aqui uma cobrança, mais uma vez, já tive com a prefeita semana passada, cobrei do secretário, a situação da Praça da Urbizum está praticamente insustentável. Eu sei que ela vai reformar as praças, mas eu pedi à prefeita que pelo menos tire um funcionário, um eletricista, e possa ir na Praça da Urbizum, porque está lá a fiação exposta, a iluminação, os braços, o poste caiu. Então, não é um pedido de Bruno Nery, não, ao secretário, ao pessoal, que vá resolver essa situação. Porque no dia que aconteceu a fatalidade com a criança, eu já avisei. E aí eu vou tomar as providências, eu vou para cima, porque primeiro lugar é o meu povo. Primeiro lugar, minha localidade onde eu nasci. Primeiro lugar é o povo que está lá da favela que eu vou representar. Então, eu já disse que eu não vou passar a mão na cabeça de ninguém e também não vou aceitar a politicagem de muitos que fazem aqui. Também quero aqui falar que estive em reunião na quarta travessa da Getúlio Vargas, já levei isso para a prefeita, pavimentou, fez a situação, mas existe uma drenagem lá que precisa fazer extensão. São moradores que precisa que aquela situação seja resolvida. Então, fiz ofício, já falei com a prefeita e estou esclarecendo a população, porque comigo agora é assim. Levei, mandei ofício, não respondeu. Se a prefeita puder me atender, vou lá. Se não me, não me atender e não responder, o povo vai ter que escutar. Eu vou levar a quem me trouxe o problema. Quero parabenizar ao pessoal da empresa de lixo que ontem, lá no Baldez, foi lá resolver a situação. E eu peço encarecidamente como é que uma localidade que passa 3 vezes a coleta de lixo e a pessoa ainda consegue acumular entulho no local. Respeita a coleta de lixo. Tem que respeitar. Entulho é entulho, lixo é lixo. Se tiver o carro, por prejuízo, o carro não passar no dia, ou deixar de passar, reclame, ligue, mas também a população precisa fazer a nossa parte. Não adianta misturar entulho com lixo, que a tonelada do nosso dinheiro está sendo jogado fora, porque quando vai o entulho com lixo, o preço mais caro é o lixo. Estamos o quê? Aí muitos aqui dizem que o dinheiro do lixo é isso, que a prefeita não é isso. Então vamos também olhar, cobrar da população, porque eu faço isso, porque eu já disse, que eu já vi dezenas de vezes, pessoas parando o carro na BR aí e jogando, descartando lixo, principalmente alguns empresários. Então isso não pode existir. Localidade que tem 3 vezes coleta de lixo, passa na quarta, no outro dia já tem acúmulo de lixo. Será que a população não pode deixar um lixo um dia só e colocar no outro dia, no dia da coleta, certo? Então quero parabenizar o pessoal, porque realmente, quando é para parabenizar e cobrar, eu vou fazer minha parte. E aonde o pessoal está me vindo, eu estou vendo que o pessoal está fazendo certo. Bom dia a todos.
0: Com a palavra, vereador Denilson. 15 minutos.
6: Bom dia a todos. Eu gostaria de cumprimentar a mesa em nome do nosso presidente, Carlos Augusto Popular Borrego. Eu, em nome do meu amigo e companheiro de bancada, Rafael Brito, eu cumprimento aos demais pares aqui na casa, ao plenário que nos escuta aqui na manhã de hoje, meu amigo Milton da Sucã, em nome dele que eu quero cumprimentar todos vocês, Geninho aí representando JS Publicidade, pessoal da Ação e Vida, meu amigo Paulo Ratinho, Viliano Poeta, todos, sintam-se abraçados por este humilde vereador Denilson, Admário Reis representando aqui a Rádio Educadora FM, que nos transmite aí para muitos municípios, né? Leva as nossas vozes aos 4 cantos da nossa cidade e outros municípios aí que tem um longo alcance, essa rádio que faz sucesso e que é recorde em audiência aqui na nossa cidade e em cidades vizinhas também. Meu amigo Rubens Notícia aí, me fotografando agora, nesse exato momento, ao povo do picado, meu amigo Lula. Cadê você, Lula Cabeleireiro? Tá nativo aí? É isso aí, meu irmão, um abraço. Minha amiga Ana do Requeijão também, forte abraço, é isso aí. De volta aos nossos trabalhos internos, né? Hoje, dia 5, acho que 2 semanas, né? Ficamos sem sessão. E hoje voltamos com as nossas cobranças. Durante esse período, eu recebi muita reclamação sobre o carro limpa-fossa, que não está funcionando. Tivemos alguns debates aqui, Borrego estava presente, Rafael Brito, que o nosso território está muito comprometido pelos descartes irregular do esgotamento das nossas casas. E, na oportunidade, nós cobramos aqui, e eu cobro da prefeita, porque nós não temos esse serviço, então a prefeitura é corresponsável para que aconteça esse serviço em nossa cidade. Eu vou dar uma pausa na minha fala, porque Rafael Brito me pediu a parte e, logo em seguida, o vereador André tem a parte, sim, viu, vereador?
7: Obrigado, vereador Denilson. Denilson, você tocou numa pauta muito importante, que é a pauta do carro limpa-fossa. É inadmissível como o município de Conceição de Jacuípe vem passando por essa situação. Nos primeiros 4 anos do meu primeiro mandato, acho que foi uma das primeiras indicações que eu fiz, que foi a indicação do carro limpa-fossa. Você lembra, Denilson? Passaram-se 4 anos, passaram mais 1 ano e meio desse mandato e até agora nada. Eu lembro também a saudosa Flávia também lutava muito, o vereador Jodilson, e todos por aqui passaram por um carro limpa fossa. Então, prefeita, por favor, já que Vossa Excelência diz gostar tanto da população de Conceição de Jacuípe, que quer cuidar da população de Jacuípe, atenda nosso pedido de forma amigável. Tem um rapaz ali do lado do bairro de Pinica, meu amigo Pedro, me pediu, pelo amor de Deus, vereador, vê se você consegue lá na prefeitura um carro limpa fossa. Eu digo, Pedro, eu estou lutando há mais de 5 anos naquela Câmara para que o Executivo forneça o carro limpa fossa para as pessoas que não tenham condições de arcar com essa despesa que vem se aumentando a cada dia. Cada dia vai ficando mais caro através dos impostos, não sei, mas está ficando mais caro, mais complicado, e a população vem sofrendo com essa situação. Então, secretário de Obras, Secretaria de Meio Ambiente, vá lá do lado do bairro de Pinica, procure Pedro. Assuma a responsabilidade que foi lhe dada e resolva do lado do bairro de Pinica, porque senão eu vou ter que fazer uma vaquinha, fazer um caixinha, tirar do meu salário, tirar do salário de alguns amigos para tentar resolver a situação daquele rapaz antes que a fossa encha de vez e as coisas vá para o meio da rua. Os dejetos lá para o meio da rua.
4: É, esse assunto aí a gente vem discutindo desde 2021, desde que eu entrei aqui. Antes disso, já se discutia essas questões. Como a gente vive em uma cidade que não existe saneamento básico, ou melhor, 90% das residências de todo o Nordeste brasileiro não tem saneamento básico, não existe preocupação de governante 100% em cima dessa questão, porque eles não veem como necessidade. Eu fiz já nessa gestão, agora de 2025 para cá, fiz uma indicação para compra, aquisição de um veículo limpa-fossas. E já dei também, vereador Denilson, sua ideia, uma sugestão de que na celebração do contrato com a empresa de lixo, possa também ver se dá para encaixar o limpa-fossa, porque aí a empresa que é responsável pela limpeza já cuida também desse detalhe. Do mesmo jeito que o carro vai nas residências pegar o lixo na porta, tendo um carro limpa-fossa coordenado e ordenado pela empresa do lixo, ele já vai fazer também o cadastramento dessas pessoas, vai fazer esse serviço. Então, aí o serviço fica completo, porque fezes também é lixo. É o que a gente não quer mais, que a gente descarta. É o que não fica mais dentro da gente, que a gente descarta. Então, existe essa preocupação nossa. E eu peço à prefeita Tânia Yoshida, agora que os serviços do hospital já baixaram, que ela acabou fazendo sozinha o hospital, o município acabou fazendo sozinho porque não teve parceiros preocupados com isso na cidade. Então, assim, que agora em 2000, que pelo menos agora em 2027, a gente possa se debruçar sobre essa questão e que possa dar esse alívio a toda a população com São Jacuípe. Muito obrigado, vereador.
6: Obrigado a você, vereador. Tanto o vereador André, como o vereador Rafael Brito, que trouxe aqui um caso mesmo já fora de série. Ali próximo ao bairro de Pinica. Gente, pessoal da Secretaria de Obras, é no bairro dele mesmo, né? Pronto, é lá no bairro de Pinica. Vão até lá, pelo amor de Jesus Cristo. Mas a minha maior preocupação é em relação ao solo da nossa cidade. É em relação à água potável que nós não temos mais. Hoje você tem... Sempre, né? Você tem que beber água tratada. Hoje a água tratada é da Embasa. Você tem que beber água da Embasa. A nossa água lá em casa, Rafael, é vinda de lá dos cavalos. É lá da roça, né? Lá da roça é água pura. Fez teste também. Um tempo aí atrás fez um teste, Luan. E deu água potável, entendeu? Polifermes fecais aqui tem, com certeza absoluta, aqui em Birimbau. A minha maior preocupação é essa. É interessante que tenha a aquisição, ou então que celebre um contrato junto com o resíduo sólido na nossa cidade, para efetuar esse serviço, mas não vai adiantar por hora, né? Vai adiantar sim, lógico, mas a gente ainda vai comprometer o nosso solo, porque há décadas já vem acontecendo isso, e nenhuma posição, nenhum político que teve aí na direção da prefeitura começou essa obra. E dá para começar, não precisa fazer tudo de ver, não, que não existe, não tem condições. Eu procurarei junto ao governo do estado, que eu hoje vou apoiar, a CM Neto, né? Eu vou, né, já tive conversa com ele, eu fui para uma reunião, UVB, União dos Vereadores da Bahia, e lá ele disse que existiria no governo dele, existirá no governo dele, acredito muito, uma sala para atender os vereadores, coisa que nunca aconteceu. Geralmente, vereadores é levado ao governo por alguma liderança maior. E hoje a gente tem a oportunidade de debater, como você também foi, Rafael Brito, a gente conversou cara a cara com ele, com José Ronaldo de Carvalho, um abraço forte a José Ronaldo, um líder mesmo muito forte, né, na nossa região, não é só em Feira de Santana, na região do sertão aí afora. José Ronaldo tem uma força incrível. Eu preciso de silêncio aqui no plenário, viu, presidente? E lá ele tem a promessa de atender os vereadores diretamente. E lá levarei o nosso pedido aqui para a concessão de Jacuípe, com a força do governo do estado, com o deputado federal que eu irei apoiar, Rogério Santos, do Republicano, e também Luciano Simões Filho, esse que eu vou caminhar. Também buscarei apoio, buscarei emendas para que isso venha a acontecer. Faz um bairro, faz outro, e tudo acontece. E termina. Porque nada que você comece, nada que você não começar, não terminará. Mas se você começar e tiver foco, terminará. Porque a festa de São João aí gasta 15 milhões, e a pessoa 15 milhões em uma obra dessa, o início de uma obra já de 15 milhões de reais. Né? É muito dinheiro, né? Dá para se fazer sim, Birimbau cresce todos os dias, a nossa arrecadação só faz aumentar, e é preciso que isso seja feito em nossa cidade, que encontre um político aí, um gestor que realmente tenha pulso e comece a execução dessa obra. Eu também preciso falar das nossas sinaleiras, que foi ontem, meu Deus, que aconteceu um acidente, foi ontem, aconteceu um acidente por conta da sinaleira que está quebrada, que não está funcionando. Eu estava observando os contratos de... alguns contratos que pegam os animais na rua, né? Que tiram os animais da rua. É pago. Eu não vejo esse serviço acontecer aqui em Birimbau. Eu não vejo recolhimento de animais na rua. Mas a sinaleira tem que funcionar todos os dias. E quando não funciona... O nosso trânsito já é um caos. Todo mundo sabe disso, né? O desrespeito é grande aqui na nossa cidade, em relação ao trânsito. Mesmo com as sinaleiras funcionando, motoboy, carro, vem passando por cima de tudo, de sinal vermelho, não está nem aí. A gente fala isso sempre aqui, né, Rafael? As pessoas têm que se conscientizar e fazer o seu papel de cidadão. A prefeitura é responsável pelo trânsito da nossa cidade? Sim, lógico, tem que manter em dia funcionamento. E por isso, para evitar de acidentes acontecer. Eu quero chamar a atenção aqui dessa rua, Sérgio Cardoso, que está um terror. Eu já falo aqui que precisa de um semáforo ali na Sérgio Cardoso. Teve um acidente lá também. E a gente precisa dar atenção. Só uma rua, a principal, né? É de... do hospital até aqui. Só tem, não tem transversais que existe semáforo. Só essa rua central da gente. A rua principal, Getúlio Vargas. Então, é fácil conduzir esse problema. Basta apenas querer. Eu quero falar também sobre a sinalização da pista, da tinta, da pintura da tinta, de quebra-molas, da faixa da nossa pista, que está um horror, que ninguém liga para isso. Secretaria de Obras, eu chamo a atenção mais uma vez, a rua Sérgio Cardoso, toda a avenida Getúlio Vargas, para que acidentes parem de acontecer. A gente quer prevenir vida e saúde. Isso faz parte também da segurança pública da nossa cidade, da nossa segurança.
1: Preciso também falar da Praça da Palmeiras ali, que, sinceramente, dispensa comentário a situação que está aquela praça. Está, de uma forma mesmo, já insustentável. A fonte lá, do vereador Oséias, ali onde ele mora, né, pertinho ali, aquela fonte também precisa ser revitalizada. Muitas pessoas me cobram. Pô, vereador, faça alguma coisa lá. A gente cobra. A execução da prefeitura. A gente não tem poder, Rafael Brito, de fazer uma obra daquela. Não tem condições. A prefeitura é responsável por aquilo também. Foi onde tudo começou, né, vereador Zé? Então, é preciso que tenham mais responsabilidade nas coisas que acontecem em nosso município. Eu gostaria de destacar aqui o texto, que é muito forte esse texto, né? Fala da mulher, né? Da fé daquela mulher, né? Que ela insistiu muito, e pela fé dela foi curada. Então é um grande exemplo, né? A gente precisa ter fé, mas também em outras passagens da Bíblia diz que a fé sem obra está morta, né? Quem conhece a palavra aqui sabe que a fé sem obra está morta. A gente precisa ter fé e obras. Então, marcou demais, para mim, uma passagem, né, incrível aqui de Nosso Senhor Jesus Cristo, que, pela fé da pessoa, pela fé daquela mulher, ficou curada. E estamos aí, né? Início, como eu falei, início dos nossos trabalhos. Estamos apresentando aqui, não são novos problemas, são velhos, os problemas já são velhos. As pessoas, poxa, só fala disso, é sempre aquilo, mas o povo clama por ajuda, uma limpa fossa mesmo agora. Só tem uma empresa que faz isso, não tem concorrência, Dani. Não tem concorrência. Antes eram duas, não tem concorrência. E o preço que botar tem que pagar. Quem ganha um salário mínimo para pagar R$600 de uma fossa? Né? Não enche todos os dias, claro, é evidente. Mas quando enche, pesa, porque é a metade de um salário mínimo. Quem vive de auxílio para pagar a limpa fossa? Então, a gente cobra a gestão que recomece, que resolva o problema da situação em relação ao carro limpa fossa. É isso aí. Eu gostaria de fazer um convite a todos os pais. Iremos fazer o café da manhã ali na feira livre de Birimbau. Todos estão convidados, com direção minha, de Rafael Brito, né, que somos homens, mas as mulheres que estão resolvendo. Juliene, um forte abraço, Juliene. Eu gostaria de justificar a ausência de Juliene, também como a ausência da vereadora Simone de Cinho, que está passando por um tratamento de saúde e precisou ficar de repouso para que comece o seu tratamento. Então, forte abraço aí. Já está convidado a toda a população de Birimbau na Feira Livre, o Café da Manhã dos Pais. É no sábado, né, Rafael Brito? Exatamente, no sábado começa às 7h30 da manhã. E estamos ali representando os pais da nossa cidade. Um forte abraço a todos e uma ótima sessão para todos. Muito obrigado.
0: Com a palavra, vereador Pio.
8: Bom dia a todos, bom dia, senhor presidente, bom dia, meus colegas vereadores, meu pessoal que está fazendo presente aqui hoje também, um bom dia a todos vocês. Mais uma vez, né, começando de novo, depois do recesso, né, também estava com saudade também de estar aqui também, de estar falando. Estou falando porque falar das imprensa, da nossa cidade, que leva nossas informações, né. E aí estava todo mundo procurando saber o que estava acontecendo, que não tava, as quarta-feiras não estava tendo sessão. Então, mandar um abraço para a Rádio Educadora aí, né? Que através delas que leva nossas informações ainda mais rápidas, né, para as comunidades. A Educadora tem um papel muito importante nas comunidades. Hoje eu acompanho lá e vejo que o pessoal escuta muito a Rádio Educadora lá embaixo, né? Então, eles têm procurado muito, falando o que está acontecendo, a gente explicando do recesso. Então, muito obrigado à Rádio Educadora, em nome de Ademar Reis ali, Renato Dantas também, que está sempre falando lá também da gente lá. Então, muito obrigado a vocês. Também sou ouvinte de vocês. Adoro mesmo ouvir a rádio. Ademar Reis tem cada música, hein? Só você mesmo. Pô, fale não. Então, em nome da Rádio Educadora, também mando um abraço para todos vocês também, dos sites, né, que levam nossas informações. Obrigado mesmo por tudo mesmo, coração. E feliz pela comunidade estar sempre também à disposição para estar ouvindo os vereadores, para estar se informando, para saber como está sendo representado aqui, né? Então, parabéns a todos vocês aí. Eu mandar um abraço para a dona Célia da Cajá, Miralva, Érica, dona Maria, pessoal da Cajá aí, do Cé, do Neide, do Peba. Enfim, a todas as pessoas das comunidades aí, porque são muitas, então acaba dando ciúme a algumas pessoas. Mando um abraço para Paulo Ratinho, parceiro aí, né? Estamos aí caminhando junto, né, com o nosso deputado aí, nosso candidato a deputado federal, David Bacelar, né? Pode ter certeza que a gente não vai faltar empenho, força para a gente buscar, né, a ideia, né, de trazer esse cara para nos representar aqui também. É um cara muito influente aí na área da Petrobras aí, eu tenho certeza que vai ajudar a gente aqui. Nós temos muitos jovens e vamos poder caminhar aí para poder fortalecer nossos jovens na nossa cidade. Falar no deputado federal é falar, né, dessa notícia maravilhosa que ontem quase que eu nem durmo direito, né, com a notícia ontem da oficializando a candidatura de Pinho Galinha, né, que muitos estavam questionando que ele não ia ser candidato, mas ontem saiu, foi oficializado, Pinho Galinha é candidato sim. Né, e fui muito feliz por ele, pela família dele, que estava todo mundo ansioso também, ao pessoal, ao grupo, né, eu participo de alguns grupos de WhatsApp, tá todo mundo comemorando também. Então pode ter certeza que uma vitória não é só para a família, nem para a gente, é para a nossa cidade, para toda a Bahia, para todo o estado da Bahia. Né? Birimbau principalmente, que ele tem vindo aqui trazer sempre coisas boas para a nossa cidade. Eu quero falar com o presidente, né, como é a primeira sessão aí, botão do recesso, eu só queria poder reforçar, presidente. Falar com o presidente, né, como é a primeira sessão aí, botão do recesso, eu só queria poder

0: Foi aniversário ontem, foi Lore. Que Deus abençoe, continue te abençoando, viu? E paciência comigo, viu? É, Tuca, fez aniversário, estive lá presente. É, muitas crianças fizeram parte lá do aniversário dele. E vi a necessidade de perto, vejo que eu ando lá, de a gente poder fazer alguma coisa para animar aquela comunidade. E eu pensei na escola de futebol, porque é uma forma de a gente poder abraçar, né, com mais carinho aquela comunidade, onde precisa muito do poder público. Além dessa escolinha, a gente fez outras indicações também dali da ciclovia ali da subida do Picado ali, né? Para poder, hoje eu passo todo dia de manhã cedo, eu vejo muitas pessoas andando ali, e aí eu vejo a necessidade de ter uma via ali, para o pessoal andar com mais segurança, porque a estrada é estreita, né, e não está muito legal também para passar, e acaba botando a vida das pessoas em risco, né? Eles vão ali na fé e na coragem, aí vem uma pessoa bem cedo, onde está ainda meio escuro ainda. E aí acaba botando em risco, né, a vida deles aí. Então, é uma indicação de muito importância, como eu falo, eu trouxe essa indicação e também ainda até hoje ninguém, né, tem notícia aí, né, das coisas. Ali na Rua do Andor também, fiz algumas indicações também para colocar a pavimentação asfáltica na Rua do Andor, né, tem a iluminação também ali atrás ali o pessoal chama de roça, depois da Rua do Andor ali também. Tem várias indicações que eu fiz nessas comunidades, no Sapé, fiz no Deró, a pavimentação asfalto do Deró também. E até hoje a gente não foi ainda ouvido ainda, né? Mas eu tenho fé no meu outro pai que uma hora dessa, alguma coisa deve acontecer, né? Eu fico triste em fazer isso aqui porque mais um semestre a gente inicia no trabalho e fala assim, eu fiz o quê para representar uma comunidade, com indicação. E infelizmente eu não posso, né, comemorar nada aqui, não pude. Né, Deni, professor Deni, fez uma postagem, fiquei feliz da vida, a gente está saindo uma indicação dele do papel, parabéns, professor. Eu também quero poder estar fazendo um vídeo também, agradecendo a prefeita, agradecendo a secretaria pela indicação que o vereador fez. Mas infelizmente as nossas indicações não é ouvida, não sei por quê, mas está na mão de Deus. E eu também quero registrar também, Lorena, né, que a gente encaminhamos uns ofícios para pedir em relação como é que está funcionando a máquina para passar nas comunidades, pedir o cronograma para poder, como eu falei na última sessão, não recebemos até hoje para a gente poder acompanhar, para poder dar uma esperança à comunidade que a máquina está próxima de passar por lá. E também um relatório também, o um cronograma sobre como é que está sendo a troca de lâmpada na nossa cidade. Eu vi o vereador Marcelo, né, falando que hoje, né, não ia ter muita demanda em relação à troca de lâmpada, que já chegou e tal. Mas, e, assim, é fácil falar porque na comunidade lá do Baldeio já fiquei sabendo que já está toda iluminada, outros bairros aí. Mas eu trago aqui as demandas que desde o ano retrasado que não chega a lâmpada lá, que é as comunidades da Cajá, da Coreia, do Cedro, né? A gente não pode estar comemorando porque fez só no centro. Eu comemoro quando chega nas pessoas que mais precisam. É, infelizmente, não está chegando lá, já tem 2 anos já que não chega a lâmpada nas comunidades. Está fazendo troca na cidade e ainda não põe nenhum carro lá. São 2 carros que eu estou observando. E os carros não estão descendo para as comunidades. Então, eu queria ficar um carro no centro e um carro na comunidade para fortalecer o mais rápido possível. Porque daqui a pouco acaba a lâmpada e aí estou esperando a próxima remessa. Então é isso que eu quero falar para o nosso povo de Conselho de Jacuípe. Eu não vou me cansar, eu vou estar sempre buscando informações. A gente não pode resolver, porque não temos esse poder. Mas a gente está aqui para cobrar, é para isso que a gente está aqui, para cobrar, fiscalizar. Então eu vou estar assim, fiscalizando, vou estar buscando informações. Até que não receba, mas vou estar insistindo, porque é o papel e até 2028 vou estar aqui cobrando e buscando mais informações. Valeu, muito obrigado a todos, que Deus abençoe a todos. E semana que vem, com fé em Deus, estamos aqui. Valeu, Deus abençoe. Valeu, Pai.
1: Vereador Pio, você está fazendo o seu papel, excelente, né? Vossa Excelência fala aí dos projetos, da indicação, né? Para deixar claro que a casa aqui nós aprova e manda para o executivo executar, né? Não, não, não tem nada aqui que

0: casa não mande para a prefeitura. Assim que aprova, a secretária imediato encaminha para a prefeita, né? Mas quanto a isso, meu irmão, você fique ciente, a importância sua estar relatando aqui no plenário e passando também para o povo, né? Que seu papel você está fazendo, né? Indicando, os colegas aprovando, que não é só você que aprova, os colegas todos aprovando, e cabe à gestão, o gestor, né, executar. Você está no primeiro mandato, eu tenho hoje 4 mandatos, Pio. E se não me falha a memória, parece que só tenho de execução, de indicação, parece que duas indicações, né? Então, a importância do político não só focar em indicação e em projeto. A importância de um bom político fazer o social é importante demais, né? Então, mas você está de parabéns, está explicando ao seu povo, né? Está aqui relatando de novo, né? Isso é muito importante. Com a palavra, vereador Gacho.
1: 20 minutos, presidente.
2: Bom dia a todos. Deus abençoe. Saudar a mesa em nome do presidente Borrego, todos os colegas vereadores, todos os funcionários dessa casa, todos aqueles que tiram seu tempo para estar escutando a gente aí nas rádios. Um grande abraço a todos os veículos de imprensa. E dizer a vocês que a gente retornou, né, presidente? Deu mais um recessozinho rápido, mas a gente não paramos todos trabalhando aí da mesma forma. Poderia a gente estar, né? Porque o nome dele não é mais o negão de tirar o chapéu, o cabelo dele tá de nunca ver desse jeito, parecendo um menino de 18 anos, você caprichou, esse cabeleireiro, sem falar o nome dele, eu falo aqui em plenário toda a sessão, que o homem é bom, viu? Deixou o senhor lindo e maravilhoso. Gratidão à família do senhor por sempre, né, gostar de mim, pela pessoa que eu sou. Dá um grande abraço para a Jutana Araújo e Bahia Política e a todos os veículos de comunicação dessa cidade. A gente fala sobre melhorias, a gente somos vereadores, a gente sabe que a gente fazemos muito desvio de função em prol do povo, mas a gente também tem que elogiar quando as coisas estão acontecendo. Eu sou vereador do município, sou vereador de Birimbau e Conceição do Jacuípe, de todos os bairros, mas sempre a gente tem uma afinidade por algum bairro que a gente defende, a gente protege de alguma forma, e a gente tem que agradecer quando as coisas estão andando, quando as coisas estão sendo realizadas. Agradecer não significa que a gente esteja, como diz o ditado da política do país, puxando saco. A gente não puxa saco, a gente fomos funcionário do povo para trabalhar. Lá no Bessa, graças a Deus, tivemos muito dor de cabeça na época para a reforma das escolas, estão todas as duas sendo reformadas. Isso é uma coisa excelente que está realizando lá. As trocas de lâmpadas, praticamente 80% de todas as lâmpadas já foi trocada, só falta a alvorada 1 e 2, mas já está providenciando essa semana, porque também as máquinas estão indo para lá para poder dar uma arrumada naquelas ruas que estão fechadas. E eu tenho certeza que vai ser resolvido. E a gente tiver um fechamento, avisar todos aí no Bessa, que a gente tiver um fechamento da quadra, porque essa quadra ela pertence à escola e a gente já tem uma indicação na casa que temos aqui uma quadra aprovada para o povo. E eu espero que, né, o pessoal fala gestão, mas eu direciono a prefeita que olhe com todo carinho, da mesma forma que está olhando lá, recuperando todas as ruas da Lagoa do Bosque e começando a limpeza do campo, para que a gente volte a abrir o campo. E a quadra está fechada porque ainda vai entrar em reforma e fechou ali, é uma coisa bacana, que para a gente estudar nós temos que ter tranquilidade, sem barulho, e incomodava muito, mas vai dar certo, que a gente vai voltar com o campo. E eu tenho certeza que logo aí a gente vamos afirmar um compromisso para que a gente ganhe uma quadra também. E vocês podem ficar tranquilos, que a gente vai lutar no que a gente puder. Como eu falo todo dia, a gente coloca o braço onde a gente alcança, presidente, não onde a gente não alcança. E aí eu deixei bem claro que eu não vou poluir a mente nem a cabeça do povo com muitas indicações, que vai chegar no final, se a gente for sair candidato de novo, a gente bater na porta, a gente vai só mesmo mostrar um papel. Então, a gente temos que ver a questão do impacto do orçamentário do município para que olhe com um olhar de carinho a prefeita e coloque algumas indicações de urgência que tem de todos os vereadores dessa casa. E todas as indicações aqui são em prol do povo. Porque a única coisa que não é em prol do povo é quando a gente faz a indicação nas nossas casas, aí nas nossas casas manda a gente. Mas nos outros que manda é o povo, a gente faz o que o povo precisa. A gente não quer se engrandecer com indicações porque a gente quer ajudar de alguma forma. Então, a gente segue, né? Não é uma coisa de, como eu falei no começo, um dia desse eu estava falando com o Pio, com o Dani, de vamos aí que a gente vai ter que mudar. A gente entrou aqui nos primeiros meses e nós prometemos um esporte. Mas eu tenho certeza que vai acordar a Secretaria de Esporte e sentar uma hora com as pessoas que defendem as comunidades, que defendem o esporte, as associações, o esporte no geral, marca uma reunião, conversa com esse povo e vê o que é que tem de melhoria, o que é que pode fazer. Não precisa gastar 1 milhão, 2, 3 não, mas é o básico, movimentar, que a gente vai pelos cantos da cidade, a gente vê dizer que o esporte da gente, da nossa cidade acabou, mas não acabou não, vamos levantar da cadeira, meu povo, da Secretaria de Esporte, vamos para a luta, vamos procurar as pessoas para que a gente ajude vocês de alguma forma e vocês ajudem as pessoas. E eu tenho certeza que se vocês levar uma demanda, secretário de Esporte, até a prefeita que ajude o povo dessa cidade, ela não vai dizer não, senhor, não. Mas pode procurar as pessoas que realmente gostam do esporte. Marque uma reunião e veja o que é que está acontecendo, o que é que precisa, que eu tenho certeza que vai ser resolvido. Isso se chama trabalho. Porque quem está na rua escutando somos nós, somos vereadores. Eu bati em 491 portas, outro bateu em 1.500 e pouco, outro bateu em 800, em 700 portas. E temos que dar resposta, de alguma forma. Então, o vereador, que é vereador, ele ajuda de alguma forma, seja oposição ou situação. O alerta, né, para toda a secretaria, certo? Que eu tenho certeza que a prefeita não liga maltratando ninguém, mas tem alguns secretários que tem funcionário da pasta que estão reclamando algumas pessoas maltratando alguns funcionários. Na hora certa, vocês vão descobrir vocês mesmos que estão aí. As queixas vão chegar. Então, a gente vamos seguir trabalhando do jeito que a gente prometeu para o povo, que a gente não somos funcionários nossos, somos funcionários do povo, presidente. Do mesmo jeito que nós sentamos aqui, que somos da mesa, a gente somos responsáveis junto com o senhor por qualquer ato que dê errado nessa casa. Então, o senhor continue da forma que o senhor está trabalhando. E para aqueles que não acreditaram no senhor, no final o senhor vai ter a grande resposta. Falar, Pio, que uma coisa muito importante. Eu sou o vereador que apoia o Binho Galinha, tanto na vida como homem, como político. Eu estou com o Binho bem antes de pensar em ser político. E eu, não só o Birimbau, como praticamente a Bahia, quase 20, 30 cidades que eu ando, todos sabem que eu sou Binho. Se ele não saísse candidato a deputado estadual, eu ficaria com o candidato da minha cidade, que pelo menos eu estava enxergando, certo? Eu penso dessa forma. Mas eu tenho não um vínculo político, eu tenho uma gratidão. Eu nasci dessa cor, no meu documento chama que eu sou preto. Eu tenho palavra. Nunca faltei com ninguém. Se você achar uma pessoa que dizer para mim que eu menti, que eu prometi e não cumpri, está mentindo. Então, A minha palavra com ele é de gratidão como pessoa e eu vou junto até o fim. Questão do deputado federal, eu estou quase 100% fechado com um deputado federal que ajuda esse município. Então, eu tenho que ser grato às pessoas que cuidam do meu povo. Mas a gente também tem ideias que está vindo alguns deputados com ideias boas, que também quem está apoiando vai trazer algum tipo de benefício para esse município. Eu tenho certeza disso, que todos aqui querem o melhor para Berimbau. Então, eu sigo forte e firme, ajudando o meu povo e com minhas decisões, que eu tenho minhas decisões firmes, não me escondo de decisão nenhuma. Se eu disser da mesma forma como eu disse um dia, eu só voto, um dia eu cheguei e falei, eu só voto para presidente no vereador Borrego, naquele momento, mas eu poderia dizer para outro. Mas eu, por gratidão, por saber o que ele faz, o que ele fez por mim, o que ele me ajudou, a minha gratidão com ele era aquela dali. E eu dizer uma coisa para vocês, eu não aceito dinheiro de ninguém, de político nenhum. Não preciso de dinheiro de ninguém. Só quero ajudar o povo. Um bom dia a todos.
0: Com a palavra, vereador Marcelo.
3: É, velho.
4: Bom dia a todos, cumprimento a mesa em nome do presidente Carlos Augusto, cumprimento os colegas vereadores, assessores aqui presentes, corpo jurídico, ao público que se faz aqui presente, em especial o grupo da prefeita Yoshida, a população de Conceição de Jacuípe, que acompanha nossos trabalhos através da TV Câmara, Rádio Educadora FM, Rádio Mix, programa Bahia Política na pessoa do Gilton Araújo, forte abraço, que Deus abençoe a todos vocês. Eu quero aqui iniciar mandando um abraço para a minha amiga Tia Rai, da Mondio, que nos escuta aí todas as sessões. Então, quero aqui mandar um abraço especial para a senhora e dizer que sou muito feliz por ter esse carinho aí. Pode ter certeza que é recíproco. Que Deus abençoe. Aproveitar também e mandar um abraço para minha irmã, que está nos escutando aí também, minha irmãzinha. Os aniversários antes do dia, eu não posso deixar passar em branco. Meu irmão Papel, como gosta de ser chamado, está fazendo aniversário no dia de hoje. E assim, velho, eu quero aqui lhe agradecer por ter se colocado no papel de pai, não só para mim, para os meus irmãos. Eu lembro que você tinha que pedalar 16 quilômetros para trabalhar na roça. E graças a Deus eu acompanhei em alguns momentos, mas pude seguir caminhos diferentes. Mas isso tudo se dá à base familiar, à base dos meus irmãos, da minha mãe. Então você é fruto da nossa presença aqui, fruto da nossa escolaridade. Tenho certeza que você teve um papel fundamental e que hoje eu continuo pedindo a Deus para que abençoe a sua vida, lhe fortaleça, que você tenha um excelente dia. Para o meu amigo Micael também, que faz aniversário no dia de hoje, um forte abraço, que Deus te abençoe. Lhe agradecer pelo carinho de sempre. Eu digo muito bem às pessoas que me conhecem, que em 2008 eu pude entrar na empresa privada e de lá eu saí rico, saí milionário, porque a amizade verdadeira, ela não tem preço e Micael se enquadra em uma delas. Então aqui meus parabéns. Minhas felicitações, que seu dia seja maravilhoso. Eu sei que você está na granja aí, cuidando do seu trabalho. Então, que essa fala chegue até você. Meu amigo Peu falou das lâmpadas. E assim, eu não disse que não tem lâmpadas para trocar. Eu disse que quando fizer o serviço de trocas de lâmpadas, serviço que infelizmente não terá tantas outras coisas a serem cobradas. Mas eu reforço a sua fala, eu coloquei aqui em pauta que o loteamento Bento 16, que aqui eu passei pela Praça da Palmeira essa semana, estava tudo escuro. Acredito que o vereador Zés, que é morador da localidade, já deve ter feito o ofício também. Estou aqui reforçando o pedido da comunidade. O loteamento Bento 16 tem um amigo que constantemente me cobra e o cronograma, de fato, tem sido estendido a todos os bairros da cidade, mas eu concordo contigo que tem que ter uma agilidade maior, até porque levamos mais de 8 meses sem trocas de lâmpada. Então, quando tem um material, a gente tem que se movimentar mesmo para atender as localidades. E o senhor está correto, né, de cobrar para as localidades, que eu tenho certeza que é uma cobrança do povo, e fica aqui também esse pedido, tá, para que a gente tenha uma agilidade maior nesse serviço. Eu quero aqui também, durante a semana eu apresentei um vídeo aí nas minhas redes sociais, onde cobrava uma resposta tanto da empresa, tanto da Secretaria de Obra, referente... Eu sei que a obra foi necessária, tá? Eu agradeço muito por ter uma prefeita que não olhe para as localidades em termos de população, olhe principalmente a melhoria quando é feito um serviço de pavimentação. E eu tenho certeza que a prefeita não foi lá no loteamento Morada das Aves olhar se tinha muitos moradores. Ela foi olhar a importância de ter a pavimentação para aqueles moradores que ali já estão. E hoje, depois que se iniciou essa pavimentação, acredito que muito difícil alguém chegar lá para encontrar um lote à venda. Então é uma valorização absurda. Eu sei que a tubulação que foi colocada, que foi mexida aqui na rua Bralo Ludogério, Avenida Birimbau, foi para levar água para o novo loteamento que abriu, mas existiu desde o dia 15 de maio, eu protocolei um ofício cobrando agilidade, uma fiscalização por parte da Secretaria de Obras para este serviço ter uma agilidade, porque é uma via de muito trânsito. Todas as pessoas que vão para o Baldejo têm que transitar naquela localidade. E aí o pessoal fez o serviço, colocou a tubulação, a pavimentação já foi feita e ficou o transtorno. Um monte de terra na parte que eles tiraram o pavimento, depois que colocou, ficou ali o transtorno para todo mundo que transita. Eu, como morador da comunidade, as cobranças ficam em cima do vereador. Não é em cima do secretário, não é em cima do prefeito. E eu, por tentar levar uma boa representatividade àquela comunidade, eu não posso olhar aquilo e achar que está certo. Em seguida, que nós colocamos o vídeo nas redes sociais, o pessoal providenciou uma máquina, foi lá, fez o serviço de limpeza. Acredito que já está 90% do problema resolvido, mas o que me intriga é isso. Não esperem um vídeo chegar nas redes sociais, não. Quando o vereador liga, o vereador solicita, atendam. É melhor do que a gente estar indo para as redes sociais, estar tendo essa cobrança mais severa, tá? Porque o diálogo ele foi estabelecido. Quando o diálogo ele não é atendido, a gente tem que mostrar para a comunidade que nós estamos fazendo o nosso papel. Então, é o que muitos colegas aqui de situação falam. Não é que não exista a cobrança existe. Às vezes a gente só não é ouvido. Então, se for necessário colocar o vídeo lá nas redes sociais para atender a minha demanda, pode ter certeza que eu vou fazer. Porque a credibilidade que eu não posso perder é com o povo. Porque eu acredito muito no trabalho da prefeita Tânia Yoshida. Se secretário A, secretário B não resolveu a minha demanda, eu não posso deixar a pessoa chateada comigo, porque no momento que eu vou pedir o voto, eu vou pedir para a senhora, prefeita. Então, o que tem que existir é um diálogo direto. Secretários, vocês têm um papel de servir o povo, e servir o povo é ouvir a voz do vereador. Tá bom? Então, foi por esse motivo que eu fiz, faria e farei quantas vezes preciso. Tá bom? Porque eu não vou admitir uma localidade como Baldejo que você chega, não tem mais onde colocar um paralelepípedo, porque a prefeita foi lá e fez tudo o que tinha que ser feito. Então, um serviço que foi feito lá, que não teve cobrança de vereador não, viu? Porque disse que o dono da obra é graúdo e não teve cobrança de vereador de oposição para ir lá não fazer vídeo. Tá? Eu fiquei muito tempo esperando algum nobre de oposição ir lá fazer um vídeo, mas disse que a obra é de um empresário grande que ninguém queria mexer. Mas é a minha comunidade, é a minha casa. Tá bom? O ofício foi protocolado desde o dia 15 de maio, porque eu sabia de quem era a empresa e pouco me importa de quem é. Quem não pode sofrer é o povo de lá da comunidade do Baldez. Mas vereador Peu, ninguém quis ir. Por quê? Ficou lá desde o dia... Desde abril a obra estava lá, os vereadores de oposição não foram lá fazer vídeo, não. Todo mundo esqueceu. A comunidade de Baldez é o maior bairro da cidade. Mas eu falei, deixe comigo que eu vou lá e cobro. Fiz isso a vida toda. Se for necessário cobrar prefeito aqui, que eu sou líder de governo dela, eu cobro, não vou cobrar empresário que veio para a minha cidade, fez o serviço e não ligou para fazer a limpeza. Vou fazer, irmão. Vou fazer. Porque eu não posso ficar escandalizado. A prefeita que foi lá, assumiu o compromisso. Graças a Deus, hoje eu estou pisando, não é mais na lama. Estou pisando no paralelepípedo. Meus filhos estão lá todos os dias à tarde, correndo, andando. Mas antigamente, período chuvoso, eu estava aqui falando, sabe de quê? De lama, que o povo de lá não podia passar. Por que agora eu não vou exaltar o trabalho que a prefeita fez? Por que agora eu vou aceitar, por conta de um motinho de terra lá, chegar e bater na gestão que eu defendo? Não quero saber quem é, não. Se veio para cá fazer o serviço, faça da forma correta. Tá bom? Então, para a comunidade Baldez, que tanto me cobrou, está aí a nossa cobrança. Eu quero aqui também falar da ação de saúde que está acontecendo desde o dia de ontem na Secretaria de Saúde. São demandas que, para o povo que me escuta agora, eu não vou falar todas porque são muitas e vai acabar alongando. Mas cardiologista, ortopedista, urologista, neurologista, oftalmologista, endocrinologista, fono, psicólogo, pediatra, todos esses atendimentos estão tendo na secretaria. É interessante vocês conseguir a requisição no posto de saúde que vocês é atendido, da sua comunidade, pegar e até a Secretaria de Saúde que está tendo esse mutirão. Tá, então, mais uma vez aqui, eu parabenizo em nome de Márcia, que está secretária no momento, mas também eu parabenizo a gestão da prefeita Tânia Yoshida, porque esses cuidados, acredito que tem que ser propagado pela gente, porque tem muita gente aí com demandas espontâneas como essa, que a informação não chega, só chega quando assim, procura o vereador aqui, porque eu não consegui marcar na secretaria, o vereador chega aqui na tribuna, que a secretaria não funciona, que é isso e aquilo. Então a gente tem que parar de politicagem e propagar para o povo os benefícios que estão sendo feitos aí, para que o povo tenha esses acessos. Tá bom? Então aqui eu parabenizo Márcia, todo o corpo da Secretaria de Saúde, que estão aí dando o máximo para atender a todos. Eu quero aqui mais uma vez falar sobre, durante a semana aí, o vereador Bruno falou que nós nos reunimos com a pré-candidata, a deputada Mitsui, tá? Onde, mais uma vez, reforçamos, não é segredo, reforçamos o nosso apoio à pré-candidata Mitsui Yoshida. Eu tenho certeza que o povo de Birimbau, se buscar o histórico de Mitsui Yoshida, vai saber o porquê a gente levanta tanto a bandeira. Mitsui tem um vasto conhecimento na área de saúde. Eu atribuo a toda essa responsabilidade do cuidado à saúde de Conceição Jacuípe, não diretamente à prefeita Tânia Yoshida. Ela libera os recursos, mas a cabeça pensante na área de saúde é Mitsui Yoshida, e nós precisamos, chegou o momento de Birimbau ter um representante direto para que a gente possa bater na porta e cobrar, assim como... Em uma oportunidade eu trouxe um candidato a deputado aqui, que foi Pablo Roberto, e eu consegui dar uma resposta ao povo da nossa cidade, e assim eu quero também dar resposta em trabalho para a candidata Mitsui, eleita e a gente poder trazer os benefícios através dela, tá? Também não posso deixar aqui de falar que logo em seguida aqui a sessão eu estarei indo a Salvador ao gabinete do pré-candidato também a deputado Adolfo Viana, onde por indicação de Pablo Roberto a gente fez essa aliança e eu tenho certeza que será uma aliança produtiva para o povo de Conceição de Jacuípe, porque para os nobres aqui, alguns que não tiveram a experiência, eu vou dizer, eleição de deputado ela vai passar e vocês vão continuar na rua, dando a cara para bater, resolvendo as demandas e se não tiver parceiros, a gente não consegue dar uma boa resposta à população. Eu quero continuar ofertando o meu trabalho individual de prefeitura para o povo e isso se dá aos parceiros que nós conseguimos construir ao longo do nosso mandato. E eu tenho certeza que, além de Pablo, Adolfo será mais um amigo da cidade de Conceição de Jacuípe através da nossa voz. Então, eu tenho certeza que essa fala chegará ao deputado e, assim como eu irei levantar sua bandeira para que você tenha a expressividade de voto aqui em nosso município, também terei a nobreza de lhe cobrar quando for necessário para atender o povo da nossa cidade, tá bom? Então, para o povo que me escuta, eu quero aqui agradecer a oportunidade, só para não esquecer, eu quero agradecer a oportunidade também de ter participado da escola da minha filha, onde pela manhã eu fui convidado para representar todos os papais dos alunos, e foi um bate-papo maravilhoso. Tá? Então, eu quero aqui, o Domitila Brito, um forte abraço, agradecer mais uma vez e me colocar sempre à disposição. Que Deus abençoe a todo o povo de Conceição de Jacuípe, e nós seguimos na luta.
0: Com a palavra, vereador Osés.
5: Bom dia à mesa, saúdo a mesa em nome do presidente Borrego, vereadores e vereadoras, a imprensa em geral aqui, e pedir licença para entrar na casa do povo, né? Que é de lei, saudar aqui a educadora, a Mix, Sátio, Berimbau Notícias, Jacuípe Notícias, Respeito Vem de Casa, Bahia Política, meu amigo Paulo Martins aqui presente, o Trovão, todos os dias, 6 da manhã, está aí jogando mesmo as palavras aí para o povo. E esse grupo que você tem é um grupo muito maravilhoso, viu, Paulo? Chegou na cidade, vai beber água de Conceição de Jacuípe e não sai mais. Saudar aí o povo da terceira idade. Paulo Ratinho, Engeninho, o homem da Sucanta ali, ó, que não... e essa turma maravilhosa que estão aqui nesta casa. Dengo do Otizeiro está aqui hoje aí, ó, presente. Isso é muito bom, Dengo, para você ouvir e passar para o povo lá. Hoje a Câmara de Vereadores está de parabéns. Que eu sempre venho pedindo aqui aos vereadores, que eles não são vereadores só de um bairro só, são de todos. Hoje eu vi vereador falar da Rua da Palmeira, vi falar da Fonte da Rua, moro lá, falar de troca de lâmpada da Rua da Palmeira, os ofícios foi pronto, está aqui todo o ofício, tanto da Operação Tapa Buraco da Maria Quitéria, de onde eu moro. O secretário Arlen me garantiu que já está providenciando a iluminação da Rua da Palmeira, ele também me falou que o problema é que os postes, os pés do poste estão podres, vai ter que trocar aqueles postes para colocar as lâmpadas. E Otizeiro, fiz um ofício para Otizeiro para colocar a lâmpada lá em frente à igreja, Assembleia de Deus, ele já mandou colocar agora de manhã. A estrada do Otizeiro está de parabéns, porque está dando a manutenção com a patroa. Então a gente também não pode só bater, a gente tem que elogiar também, né? Então está de parabéns aos vereadores hoje por ter lembrado que ele não mora só em um bairro, ele mora em todo Conceição do Jacuípe. Então o vereador não é só de um bairro, é de todo Conceição do Jacuípe, foi onde ele teve os votos. Falar também aqui a respeito da política, onde vem deputados, governador, senador, todos, todo mundo faz seu sarapatel. E nós, vereadores do Conceição do Jacuípe, tem que seguir a linha que todo mundo quer, não é? Porque a gente sai daqui, meu irmão, vai na Assembleia, vai lá, bate na porta de um, porta de outro para conseguir alguma coisa. Vocês sabem, a situação de regulação mesmo, a gente pede a Deus, até a Deus mesmo, que a gente tem que pedir mesmo, que é o Todo-Poderoso, para a vida do cidadão, porque uma vida é cara, não é isso? Então, o que acontece? Então, todo mundo, às vezes você quer apoiar um deputado e o povo diz, não, esse não, que não sei o quê, tem que acompanhar esse. Não, tem que saber, a eleição, como falaram no instante, é 3 meses de deputado. E o vereador, meu irmão, é o testa de ferro. O vereador, você só vê o povo na porta, quero, quero, me dê, consiga isso para mim. E aí a gente tem que pagar hoje os favores que nós conseguimos para o povo no período desses 4 anos. Eu hoje, como eu sempre digo ao pessoal, como eu tenho muita amizade, posso dizer que é meu amigo porque ele me empodera mais do que eu, mas me considera muito, que me atende na casa dele, na prefeitura, em qualquer lugar que eu chegar. Se chama José Ronaldo de Carvalho. Aonde eu chego, prova sim, que eu já trouxe aqui nesta casa 3 vezes, vereador Bega. José Ronaldo já trouxe aqui nesta casa 3 vezes. Então é um político que eu não posso deixar ele na mão. Não posso deixar na mão, porque nas minhas horas mais difíceis também que eu passei em minha vida, Zé Ronaldo chegou junto comigo. Então, eu tenho um compromisso também com o Zé Ronaldo. Eu tenho que apoiar um candidato Zé Ronaldo. Porque quando eu ligo para ele e peço alguma coisa aqui em Conceição do Jacuípe, ele me atende. Então, esse cidadão eu não posso deixar ele em mão. Entendeu? Para a semana eu vou dizer o nome do meu deputado federal aqui nesta casa, que é um amigo de Zé Ronaldo, eu vou falar o nome aqui nesta casa. Entendeu? Porque eu, favor se paga com favor. E eu tenho isso comigo. Se você me fizer um favor, tenha certeza que eu estou junto com você. E é um homem que, quando eu chego em Feira de Santana, ligo para ele nos lugares que eu não estou conseguindo as coisas, quando eu ligo para ele, pode atender que a gente me... Então, não posso... Porque eu não estou pedindo para mim, eu vou pedir para o povo. Quando eu chego em Feira de Santana, eu peço para o povo, não peço para mim. Então, é que me ajuda ele e eu não posso deixar ele na mão. Entendeu? Os ofícios que foram feitos, como eu já falei aqui, eu tenho que agradecer. Também falar. Hoje eu quero falar para o mundo todo. É um câncer que o povo do mundo todo está sentindo. E principalmente Conceição do Jacuípe, peço aos vereadores de toda a região que fale essa palavra que eu vou falar aqui hoje, pedir, pelo amor de Deus, que chegue essa palavra lá para os ministros, providenciar essas mensagens, rapaz, que chegam no celular da gente, da Claro, da Tim, da Vivo, que o povo não suporta mais, rapaz. Vereadores, eu estou falando nesta casa hoje, vocês nas outras casas, também fale, que é para ver se chega o conhecimento lá, rapaz. Porque não é possível, tem pessoas perdendo até cirurgia, rapaz. Fica preocupado, não querer atender o telefone, porque só chega a mensagem, Tim, Vivo, Claro, e situação nenhuma, ninguém toma providência. Eu entrei com um projeto nesta casa aqui, como todo mundo sabe, indicação, a defesa do consumidor do nosso município. Que eu tenho certeza, meu amigo, se a gente for resistindo a essas demandas, eu garanto que eles vão ter que quietar, pô. Que não é possível, você não tem, consegue nem colocar um celular para carregar, que as mensagens, pufo, lhe oferecendo oferta em cima de oferta, e as pessoas ligam às vezes para você que quer uma coisa com muito compromisso, não consegue, porque as mensagens da Claro, Tim, Vivo, só no celular de vocês, e a gente tem que engolir isso calado, pessoal. Então, que os vereadores da região comente também para ver se chega a autoridade para resolver isso. que é uma coisa muito séria, vereador. Vocês sabem disso, o povo está sofrendo. A gente paga por mês e recebendo essas mensagens. Também vou pedir a palavra, vereador André.
6: E, vereador Osés, obrigado pela parte. E a gente ainda tem a questão dos jogos online, Tigrinho, não sei o quê, não sei o quê, não sei o quê, que chega direto no seu contato. E, a depender, a gente sabe aí de inúmeras pessoas que já tiraram a própria vida porque acabaram se envolvendo nesses jogos e não teve como pagar e foi ameaçado, ou seja lá como for, perdeu tudo, botou o dinheiro que tinha, botou o dinheiro da mãe, botou tudo e para poder resolver a situação dá fim na vida, para ver se encerra. Então a gente precisa ter um cuidado redobrado, principalmente quem tem filhos pequenos, com os conteúdos que chegam nesses celulares, porque hoje os pais, para poder deixar o menino tranquilo, não manda brincar mais, não, vai brincar ali, não, compra um celular e dá. Tome aqui, ó, para você ficar de boa, para você não me chatear, para você me deixar assistir minha televisão em paz, para você deixar eu ver meu TikTok em paz. É assim que falam. Então, esses cuidados você tem que começar dentro de casa. Você tem que entender que hoje são alguns valores que ficaram para trás que merecem. Um dos meus sobrinhos que mora lá em casa, junto com minha mãe e todo mundo, está com 9 anos. E aí, toda tarde agora, a gente está. O primo que mora do lado, o filho da vizinha que mora do lado, está indo lá para casa brincar com ele. É jogar bola, é brincar de qualquer coisa ligado à coisa de criança, para tirar ele do pensamento do celular. É isso que a gente tem que começar a fazer. É por isso que a gente está nessa situação. Aconteceu comigo dessa forma, mas está acontecendo com outras pessoas de outra forma. Porque a gente mesmo dá esse espaço. Muito obrigado, vereador, pela parte.
5: Falou, vereador. Também dizer, falar essa palavra para o presidente, a reabertura dos trabalhos aqui nesta casa, presidente. A gente tem que exigir e apresentar ao povo que toda a reabertura dos trabalhos, as prestações de conta para o povo de Conceição do Jacuípe, tanto do Legislativo como do Executivo. Aqui nesta casa, nós precisamos dessa prestação de conta para o povo, vereador, porque Conceição do Jacuípe precisa da resposta. O povo aguarda o que se foi feito nesse semestre, no outro, porque o povo precisa dessas prestações de conta. Sei sim, presidente, que você está fazendo um trabalho muito bom nesta casa. Tiro o meu chapéu para o senhor, porque muita gente até achava que o senhor não ia fazer um bom trabalho nesta casa, mas, graças a Deus, eu não tenho o que dizer do seu trabalho. Vem aí tratando os vereadores como você pode, entendeu o que eu estou sabendo e vendo aí a sua luta, mas isso aí nós vamos precisar, porque no próximo recesso que tiver, nós temos que prestar conta do trabalho, tanto do Executivo como do Legislativo aqui nesta casa. Porque eu vejo diversas câmaras, quando se retorna o trabalho, tem que ter a prestação de conta. Então, para encerrar e dizer ao povo também de Conceição do Jacuípe, pai é pai todos os dias. Quem tem pai e mãe é rico. Então, não é só domingo que é o dia dos pais. Não é só o dia das mães que é o dia das mães. Todos os dias. O pai morre e deixa uma aposentadoria para criar os filhos. A mãe está aí segurando, mas pode analisar. Então, vamos valorizar pai. Hoje, amanhã, depois, qualquer dia, é dia de pai. Quem tem pai e mãe é rico. A maior riqueza do mundo é nós ter pai e mãe. Em nome do Senhor Jesus Cristo, um bom dia para todos.
0: Com a palavra, vereador Rafael.
7: Chama. Bom dia a todos. Cumprimento a mesa em nome de Carlos Augusto, os nobres colegas, em nome do meu amigo Denilson de Ritali. Cumprimento a todos aqueles que estão me escutando nesse momento, em nome de meu pai Machado do Táxi, que eu tenho certeza que está escutando aí. Um grande abraço, coroa. E vamos aqui na demanda, né? 15 dias em recesso, muitas cobranças, agradecimentos também de algumas pessoas, que, porque pelo contrário do que se fala aqui, dizem que nós, vereadores de oposição, só fazemos criticar. Não, criticamos aquilo que não é resolvido. Mas teve muitas pessoas também, Veiga, aqui na Estrada da Gameleira lá, né, onde foram colocadas umas lâmpadas, os braços de lâmpada ali perto da ladeira de meu amigo Jonga, muita gente agradecendo. Eu disse aí, tá vendo aí? Graças a Deus, que colocou os braços de lâmpada, colocaram as lâmpadas, e estamos aqui para agradecer, mesmo porque é uma obrigação do gestor colocar iluminação para toda a população, mas ficou ótimo. O que custa? Aí vem a pergunta, o que custa fazer o correto? Usar o dinheiro de forma correta para benefício da população. 2 dias, 3 dias, eu vi lá o nosso amigo da Gameleira, Kel, fazendo um excelente trabalho junto com os demais colegas que trabalham na prefeitura. O que custa? É só colocar o material, é só ordenar, é só pedir para que aqueles funcionários façam, mas com estrutura, com o material adequado para poder organizar como foi organizado. Aquela parte dali ficou organizada. Aí agora vamos para a Praça da Gameleira, vamos para lá para o tabuleiro, depois vamos para o Quissamá, vamos organizar a nossa comunidade, a nossa localidade, o nosso município. Nada mais que isso que o vereador Rafael Brito quer. É que organize e trabalhe de forma correta. Agora, quando eu vejo as coisas erradas aqui, tem que falar, gente. Para você gostar de um gestor, para você apoiar, para você caminhar com aquele gestor, não precisa você concordar com tudo, não. Se você está vendo que está errado, tem que ter coragem de dizer, prefeita, a senhora está errada nisso aqui. Prefeita, isso aqui está errado, isso não é correto. Simples assim. Mas o que o pessoal quer passar é outra coisa, que o vereador Rafael Brito é um bicho, que o vereador Rafael Brito só presta para criticar, e não é dessa forma. E estamos chegando agora nas eleições para deputado. Deputado, presidente, senador, governador. E cada um já está tomando o seu rumo. Eu já decidi os meus. E irei informar aquelas pessoas que me acompanham e que acreditam no meu trabalho. Precisamos fortalecer. Fortalecer para buscar e trazer para o nosso município dias melhores. De forma consciente, vereador Rafael Brito está com pré-candidato a deputado, bacelar, deputado federal, deputado este que honrou os votos que teve no município. Quando eu falo, eu provo. Eu vejo muitos discursos aqui dizer que deputado ninguém ajudou em nada, que não conseguiu nada com deputado, está aqui para quem quiser ver. Uma emenda de, no dia 1º/7/2022, de R$ 300 mil, aqui é o comprovante bancário que o deputado, que Rafael Brito apoiou, honrou o compromisso e colocou. Pena que a gestora do município não divulgou, não esclareceu para onde foi esse dinheiro, não prestou contas, não só ao vereador, não só à população e não também ao deputado que ajudou o nosso município. Fico triste com essa situação. Eu fico triste em sair daqui, correr atrás, conseguir os benefícios para a nossa cidade e ver o dinheiro ser evaporado para onde só Jesus sabe. Está aqui o comprovante. Para quem quiser uma cópia, está aqui o comprovante. E aqui tem mais outro comprovante do dia 30/8/2023 para a conta do município de Conceição do Jacuípe. R$ 300 mil mais, somando R$ 600 mil, onde poderia ser destinados para um carro limpa-fossa, para ajudar a população, onde seria destinado para a compra de medicação, destinado diretamente em ajuda ao nosso povo. E esse dinheiro aqui, prefeita, Vossa Excelência não prestou conta, não informou onde foi gasto e não informou que este deputado, sim, ajudou o município de Conceição do Jacuípe. Este deputado pré-candidato, mais uma vez, tenho o meu respeito, pré-candidato deputado Bacelar. O senhor tem o meu respeito, tem a minha admiração e tem sim o meu apoio, porque o senhor honrou com os compromissos. Eu falo e provo. Muito obrigado pela sua amizade, muito obrigado por me atender, por atender este vereador, que quando liga para o senhor, liga para Léo Mineiro, que é seu assessor, nunca mediu esforço nem dificuldades para ajudar. E digo sim também, estarei acompanhando o pré-candidato João de Furão, ele que é prefeito por duas vezes da cidade de Conceição da Feira, me apresentaram ele, já conversei com as pessoas que eu considero para autorizar a apoiar o candidato João de Furão, que eu tenho certeza que irá ajudar o município. Eu tenho contato direto, eu ligo, ele atende, mando mensagem, ele responde. É uma pessoa que está ao lado do povo, é uma pessoa que gosta do povo, que gosta de gente. Foi candidato, foi prefeito reeleito com 83% na sua cidade. O povo fala bem, onde você chega, os quatro cantos, o povo falando bem do candidato, pré-candidato João de Furão. E pode contar comigo, João. Não estou sozinho aqui no município apoiando o pré-candidato João de Furão, tem mais pessoas, irei dizer os nomes aqui com autorização deles na próxima sessão. E vamos firme, vamos ajudar quem nos ajuda. Não é assim? Ajudar quem nos ajuda? Então, respeito todos os outros candidatos, não tenho nada contra ninguém, mas o vereador Rafael Brito está com o pré-candidato Bacelar e o pré-candidato a deputado estadual João de Furão. Vou conversar com todos vocês e vamos fortalecer para sairmos daqui firme e forte em dias melhores para o nosso município. Eu tenho mais 5 minutos? Oh, graças a Deus. Quer me dar mais 50, não? Mais 10? Eu estava triste já, porque meu tempo acabou e ficou tanta coisa para falar. Mas valeu, vamos nessa. Então, gente, é isso. Isso que temos que ver. Digo e repito, a política ela é complicada. A política ela tem que ser observada de forma correta. Porque para iludir e para ludibriar a mente das pessoas, vão aparecer vários. Poxa, gente, eu gosto tanto do jeito de Rafael. Ajude Rafael. Poxa, gente, eu gosto tanto do jeito de Borrego. Ajude Borrego. Eu gosto tanto do jeito que o vereador Denilson nos ajuda na Câmara. Ajude Denilson. Porque se nas horas que a gente mais precisa não tiver pessoas para nos ajudar, isso irá enfraquecerá nós, como representantes do povo.
8: Quem pode pegar a parte?
7: Pega a parte, Denilson.
9: Rafa, obrigado pela sua fala, né? A gente é um número menor que tem nessa casa, como sempre foi. O histórico é muito claro. Até em presidência da Câmara, né, que mesmo fora do poder, a gestão que aí está, ela conseguiu conduzir a Câmara para os braços dela, como sempre faz. E você falou aí sobre nós, né? Tem uns que gostam de um, tem outros que gostam da posição, do jeito seu bravo que você fala, que o povo lá... Olha só... Depois você manda um abraço para mim, só que ela está assistindo. Ela falou comigo, antes de sair de casa, eu digo a Rafael que eu vou escutar ele hoje. Quem gosta da sua fala, né? Explosiva, né? E o povo tem um carisma por você, é lógico, isso aí não tenho dúvida. Assim como tem por mim, por todos aí, Marcelo, todos têm um carinho especial, cada público, né? Cada povo em seu público, em seu vereador. Mas assim, ó,

0: isso, porque o principal trabalho do vereador é fiscalizar o executivo. E nós não podemos nos diminuir. E a população precisa saber disso. Precisa ter representantes aqui que cobrem o direito de cada um de vocês. Obrigado, Rafa.
1: Obrigado, vereador Denilson. Justamente, Denilson. Então, iremos entrar em uma fase agora onde a população ela deve ter muita atenção de quem você gosta, de que trabalho você gosta, para que cada um que está me escutando nesse momento, dentro de suas casas, possa escolher e dizer, não, eu irei fortalecer esse aqui. Eu fortalecendo esse aqui, ele vai fortalecer a minha tese, o que eu acredito. O que eu acredito serve para cada um. Então, nesse exato momento, estamos em um... Sou amigo de todos os vereadores aqui, não sou inimigo de nenhum, também não tenho nada contra a pessoa, a prefeita, nem sua família, nem ninguém. Aqui são embates políticos, eu sou vereador do povo, aqui tem os embates políticos, mas não sou de mal com ninguém, se falar comigo eu respondo. Agora a gente tem que fazer o quê? Ir para cima daquilo que a gente defende. Eu defendo o certo. E você defendeu o certo hoje, você paga um preço alto. Você é meu amigo, Denilson, você sabe das minhas condições, você sabe da minha situação, você sabe porque eu converso com você diretamente. E se eu quisesse hoje aqui, lhe digo, povo de Conceição do Jacuípe, e repito a vocês, se eu quisesse hoje estar bem de vida financeiramente, mas dar as costas a vocês, eu estaria. Eu estaria. Porque se fosse para eu me calar aqui, Beira, se fosse para eu me calar e dizer, não, eu quero X e vou calar a boca. Eu quero X e não tocarei mais no assunto. O povo que se dane. Eu garanto a você, Beira, que eu não estava acordando 5 horas da manhã todo dia, não, para sair para trabalhar, não. Ter que me virar em outro emprego, não. Eu não estaria, não. Mas eu prefiro estar aqui. Faltam o quê? 2 anos e alguma coisa. Já sei que o preço vai ser alto. Eu sei que o preço vai ser alto, Burrito. Mas eu estou disposto a pagar. Mas eu vou continuar aqui até o final do meu mandato, indo pelo certo. Com amizades certas, corretas. Que é a amizade com o deputado federal Bacelar, com o pré-candidato a deputado João de Furão. Porque eu sei que se eu não estiver mais aqui... Eu arrume aí um terreno para eu capinar aí, qualquer um de vocês aí que eu vou, tenho coragem de trabalhar. Agora eu quero a pessoa correta que eu possa ajudar, que eu possa confiar e que possa ajudar o meu município. São pessoas que têm, Denilson, uma grande chance de se eleger. E de, se elegendo, com certeza não irá deixar o nosso município na mão e nem o vereador que lhe apoiou na mão. Irei honrar com vocês mais trabalho, mais honestidade, diferente do que muitas coisas estão por vir aí e estão por acontecer. Então, se conscientizem, vamos ajudar aquelas pessoas que ajudam a gente. Confie no vereador Rafael Brito. Confie no vereador Rafael Brito. Vamos por essa linha aqui. Confie em mim. Que eu tenho certeza que vocês não irão se arrepender. Aos demais, eu agradeço pela atenção, agradeço a toda a população de Conceição de Jacuípe, que ora por mim, né? Porque isso aqui não é fácil, é perigoso, mas saiba que estamos juntos nessa luta. Muito obrigado a todos.
2: Quero justificar também, né, a ausência do vereador Chico, a vereadora Simone e a vereadora Juliene. Com a palavra, vereador Dani.
3: Bom dia a todos, saudar a todos os vereadores, em nome do presidente Carlos Augusto, Popular Borrego. Ajude a gente também, viu, Rafael, Marcelo, Bruno, André, os vereadores também precisam de ajuda, né, Marcelo? Então, ele vai pedir na próxima sessão para a gente, o povo ajudar a gente também. Saudar a todos que estão em casa, ao público presente. Em nome do meu pai, velho, que está aqui. Né? Paulo Ratinho, que se encontra aqui. Geninho. A galera de Dona Tânia Oshida. Na pessoa da minha parceira Patrícia, que está abandonando o horário do boxe. Mas vamos voltar. Hungria que chegou aí agora, né, representando a galera da Caiçara. Falar assim como o vereador Oséias, pedir licença às pessoas que estão em casa para poder escutar as nossas vozes, as nossas reivindicações. Oséias, pedir licença às pessoas que estão em casa para poder escutar as nossas vozes.

0: fortalecer o trabalho do Legislativo Municipal. De forma especial, quero mandar um forte abraço, parabenizar o meu irmão Israel El, que mora ali na Rua do Garrancho, e a toda a comunidade do Garrancho. El, que fez aniversário no dia 2 de agosto. Parabéns, meu irmão, que Deus abençoe, guarde, proteja. É uma honra para mim poder te chamar de irmão e conviver esses dias contigo. Então, que Jesus Cristo continue te abençoando ricamente. Em várias ocasiões aqui na casa, eu já falei sobre isso e hoje volto a falar, que é sobre a questão dos carros limpa-fosse, né? Volto aqui a solicitar que, o mais breve possível, a gente possa ter os carros limpa-fosse sendo ativados na nossa cidade. Muitas pessoas têm me pedido, me cobrado ajuda referente a isso. E fica aqui mais uma vez a minha cobrança em relação à questão dos carros limpa-fosse. Outro ponto são as lâmpadas da região da Caiçara, né? Especialmente ali a lâmpada na frente da casa de Dona Mãezinha, a lâmpada na frente do Bar de Negro, uma lâmpada na rua João Marinho Abade, em frente à igreja de São Roque, na frente da casa de Negão, da carne de porco, outra lâmpada na frente de Seu Dorico, ali ainda na rua da igreja de São Roque. Já passei para o secretário essas lâmpadas e outras, e estou trazendo aqui para o plenário para que as pessoas fiquem cientes que o vereador de situação, ele pede, ele cobra, e às vezes ele é atendido e às vezes não. Mas nós não deixamos de fazer o nosso papel. Então fica aqui o meu pedido, em especial, eu sei que existem muitos lugares necessitando ali na região do Baldez. A Vila Real foi trocada as lâmpadas, mas essa região ali da Caiçara, chegando para a tribo, a gente precisa ter esse cuidado. Na região ali de Cajuí, fica aqui o meu pedido, em nome de meu amigo Dinaldo, né? O patrulhamento e o nivelamento daquelas ruas, já encaminhei um ofício para a Secretaria de Obras, para o meu amigo Arley, e espero dentro em breve estar aqui, né, agradecendo esse serviço. Quero agradecer, né, a toda a minha equipe, a Beto, agradecer a Pio, que cedeu o seu motorista hoje. Hoje, graças a Deus, foram dois carros indo para a Feira de Santana fazer esse trabalho social, né, que o presidente Borrego também nos apresentou, a necessidade do povo. E hoje eu não pude ir, estou com o carro quebrado, mas a gente não deixa de fazer esse trabalho. Então, Beto levou uma equipe, Luiz levou uma outra equipe. Então, fica aqui a minha gratidão por essa minha equipe que não solta a minha mão em momento algum. Nós temos ali na rua Braulio do Gero Figueiredo, vereador Marcelo, que você fez o vídeo, eu também fiz o ofício. E hoje, quando eu saí da casa de minha mãe, eu vi a equipe já trabalhando lá, fazendo a limpeza daquela região. Então, seu vídeo, a sua cobrança, o meu ofício, a nossa cobrança, ela surte sim efeito, e o efeito está ali com a limpeza daquela rua que é tão necessária para o maior bairro da cidade. De fato, faltou, né, um pouco de apoio dos nobres colegas de oposição em relação àquela situação. Com a palavra, vereador. Marcelo.
1: Obrigado, vereador, pela parte. Vereador, eu vou reforçar a sua fala, porque eu vejo que o senhor também tem uma preocupação muito grande lá com a nossa comunidade. E em outra semana, a gente presenciou nas redes sociais alguém falando aí, lorota, né? De que a gente não trabalha e que a gente não faz. Eu, naquele momento, eu tinha acabado de chegar de Cruz das Almas. E aí, o povo fala: ah, Marcelo, você é explosivo. Eu, de fato, quem cala consente. E se não é verdade, pode falar o que for. Que Marcelo não cobre igual oposição à prefeita. Eu vou concordar com isso. Até porque é o governo que eu acredito. A gente defende o que a gente acredita. E se eu acredito no governo da prefeita, eu vou defender mais do que a oposição. De fato. Agora, dizer, vereador, que eu, o senhor, a gente não desenvolve o nosso trabalho. Se for pegar nos 5 anos de mandato, Paulo, se você chegar na comunidade Baldez, não tem uma localidade que não esteja pavimentada. Se eu

0: for falar de saúde diretamente, dentro da minha comunidade do Baldez, a gente tem mais de 300 cirurgias diretas que a gente levou. Não foi com carro de prefeitura, não foi com funcionário de prefeitura, foi nossa, nossa. Se a gente for pegar de festa na comunidade, a festa ano passado, este ano, foi 64 mil. E não é festa que eu boto barraca para vender e me beneficiar, não. Então, eu não sei mais o que fazer, o que levar para aquela comunidade. E eu vejo, vereador, que o senhor também está no seu primeiro mandato se desdobrando, carro quebrando, um atrás do outro nas BRs. E mesmo assim, o senhor tem desempenhado um excelente trabalho também para cuidar não só do povo que votou em você, que acreditou, mas também dos outros que chegam, que você nem sabe quem votou. Então, é fazer o que a gente faz e depois a gente aceita as críticas.
1: Com a palavra, vereador André. E está contando meu tempo aí, o presidente. Pronto. Ô, vereador Deide, vereador Marcelo, a gente enfrenta essas situações ao longo do tempo, eu e Marcelo, que já tem uma experiência maior nessa questão, e diga assim, as cobranças que vêm para a gente acaba carregando um peso que não é nosso. É responsabilidade que não é nossa. Está fazendo aquilo que compete a outros. E o que a gente tinha que fazer, a gente acaba não tendo tempo de fazer. Então, não é só na sua comunidade, na minha, em todas as comunidades que tem representante, ou que as pessoas esperam da gente esse resultado, a gente vê a dificuldade. Eu estava conversando com uma pessoa ontem e eu disse que uma das coisas, o maior entrave do nosso trabalho são a logística. Porque tudo depende da gente. Se você leva uma pessoa no médico, você tem que levar no seu carro, você tem que dar o lanche, você tem que levar na porta, levar e trazer na porta, dar o lanche àquela pessoa. Se tiver acompanhante, tem que fazer a mesma coisa. Não é cobrando, não. Mas quando você vai botar na ponta do lápis, o dinheiro não dá para você atender as demandas. Então, a gente tem assumido responsabilidade que não é nossa. E os donos da responsabilidade fazem vista grossa para tudo isso. E a gente precisa estar cada dia observando essas situações e fazer aquilo que dá para você fazer, que é o que hoje eu faço. Eu só estou indo até onde dá para ir. Não vou fazer a lei porque eu tenho consciência de que aquela responsabilidade não é minha. Cada um que assuma seu abacaxi.
2: Verdade, vereador. Quero também parabenizar, né, agora aqui a Secretaria de Obras e a Prefeitura de Oxida pelo cuidado com a comunidade do Baldez. Candeal todo calçado, todo calçado. E, como o Peu falou, me alegra muito a travessa Saturnino Mendes, que foi a minha primeira indicação enquanto vereador, está sendo atendida e provavelmente entre hoje e amanhã está sendo finalizada o calçamento daquela rua. Então, como o Marcelo sempre fala, em relação a trabalho, não tem como questionar o governo e a gestão Tânia Yoshida. E falando nisso, né, nobres colegas aqui falaram sobre inúmeros candidatos que podem apoiar. E antes de falar disso, né, eu sempre chamo ela da menina de 360, o olhar de 360 graus. Então, nós tivemos uma reunião com Mitsui Yoshida, e aqui eu já declaro o meu apoio à deputada, mas de tantas coisas que Dona Mitsui fez durante 28 anos, né, à frente da saúde pública, em vários vertentes, tem uma coisa que me chama muita atenção, vereador, que é a educação física nos postos de saúde. O quanto isso tem contribuído para as nossas comunidades. E aqui eu trago duas coisas muito importantes. Primeiro, no combate à depressão. Inúmeras mulheres, senhoras, que estavam dentro das suas casas, sem poder fazer atividade física, acima do peso, com a depressão batendo na porta, e esse projeto da educação física nos postos de saúde deu uma transformada e uma guinada na vida dessas pessoas. E o outro ponto que eu trago é, de fato, o combate à obesidade, porque é uma doença que mata não só o corpo, mas também a alma, mata a autoestima, e aí eu falo por experiência própria, por estar lutando contra essa doença. Então, esse projeto que foi idealizado por Dona Mitsui Yoshida enquanto secretária de saúde e hoje continua acontecendo em Constituição de Jacuípe, é um projeto que tem trazido, resgatado a dignidade da pessoa humana. E por isso, e não só por esse projeto, por muitos outros, eu digo e afirmo que sigo a candidata a deputada estadual Mitsui Yoshida. E que o senhor possa abençoar e dar força a ela para que ela possa seguir nessa caminhada. Quero parabenizar toda a Secretaria de Saúde, né, pela Semana de Saúde que tem acontecido na nossa cidade nesse tempo e que tem zerado, muitas vezes, a quantidade de procedimentos necessários que as pessoas têm procurado. Nós sabemos que a saúde é um gargalo muito grande no nosso Brasil, não só no Brasil, gente, no mundo, né? Nós temos aí cada vez mais enfrentado inúmeras doenças e Conceição do Jacuípe tem lutado para entregar uma saúde de qualidade. Entre os dias 7 e 16 de agosto, acontecerá o novenário do glorioso São Roque. Então, eu quero convidar toda a comunidade conjacuipense para estar no Baldês conosco, no novenário do nosso padroeiro. Na Vila Esperança, acontecerá também o novenário em honra à Santa Dulce dos Pobres, que vai começar no dia 10 e vai até o dia 13. Na verdade, são 3 dias, né? Então, você também é nosso convidado. Hoje, nós temos formação paroquial na matriz. E quero parabenizar aqui todos os padres pelo Dia do Padre, que foi ontem. Em especial, o padre Jean Anderson, ele que hoje é o pároco desta cidade e vem caminhando e levando as ovelhas do Senhor mais perto de Deus. Padre Emerson, padre Lucas, padre Antônio, padre Márcio, todos os padres de Conselho de Jacuípe, da Arquidiocese e do Brasil. Que Deus nos abençoe, nos guarde e que seja um retorno frutífero para nós. Muito obrigado, presidente.
3: Bom dia a todos. De nada, vereador. Quero aqui parabenizar os pessoal que fez aniversário esse mês de agosto, mês que também eu fico mais velho, né? Lá, bem lá na frente. Lene foi no dia 3, nossa amiga Lene trabalha no Cine, nosso amigo Paco, né? Mulino, filho de Tati, assessora do vereador Peu também, né, Peu? Então, que Deus abençoe a cada um deles, né? Sessão calma, sessão boa, né, Marcelo? Que atenta às palavras do vereador. Felizmente, vereador, é assim mesmo, né? Nós fazemos parte da gestão Tânia Yoshida. A cobrança em cima da gente que faz parte do governo é bem mais mesmo, porque o povo acha que nós, por fazer parte da gestão, nós tem acesso livre, né? Para poder então chegar lá e resolver a demanda do povo, né? Mas o bom é que nós chegamos aqui e esclarecemos para o povo que não é bem assim. Prestei atenção aqui que o vereador Zé falou sobre prestação de conta dos 6 meses que passou. A prestação de conta desta casa, vereador Zé, né? É que tudo que chega de benefício para o povo aqui, que a prefeita manda, nós aprova imediato. A prova viva está aí, né, do reajuste salarial que mandou, né, no apagar da luz, onde nós já ia entrar de recesso, nós conseguimos aprovar. E a prefeita, já fiquei sabendo que parece que já pagou uma parcela, vereador, né? Vai pagar uma parcela. Isso é que é importante, a transparência, né, da casa é isso aqui. Quando chega o projeto, Paulo Ratinho, de interesse para o povo de Biribau, nós temos que ter o cuidado imediato, né, tomar providência e aprovar, né? Procurei informação aqui do secretário, né, Raimundo, a respeito da situação do poço que foi cavado na UB2, né? É porque a população está sem água lá, não só a UB2, como o Rio do Sossego também. O pessoal não aguenta comprar. Cada milho de água é R$ 35 e é difícil, né? Mas eu acredito que já está em fase de fazer análise da água para poder, então, botar a bomba para poder liberar água para o povo, né? Isso é para esclarecer também a população dali da UB2, Nova Brasília e Rio do Sossego. Eu não vou, né, comentar nada ainda sobre deputado, né, mas acredito que todos vocês que falaram de deputado aqui fez o compromisso. Marcelo, sempre na fala dele, não só hoje, todo o discurso dele, ele vem, né, dizendo o porquê do apoio a Rodolfo Porquê de Palma, Roberto, uma pessoa que eu conheço. Marcelo, quando ganhou aqui o primeiro mandato de vereador, foi uma pessoa que me conversou comigo, não atuava na área, né, vereador? E passou a atuar, né? Eu sei que comecei bem antes do senhor nessa área, eu tenho 27 anos, hoje nós vemos os vereadores se empenhando, não é só o vereador Marcelo, não é o vereador Borrego, e nem o vereador José só, né? Tem Dene, tem Gasto, tem o vereador Denilson, Rafael, que sempre fez isso, né, Rafael? De uma forma ou de outra, vem fazendo as coisas dentro do alcance para poder também não sair do nível que o gasto é demais. Mas eu acredito que os deputados vão chegar aqui no nosso município, aqueles que realmente, né, fez algo, vai ter o voto, né? O deputado de cada um vereador vai levar seu voto. E depois, a importância de nós, vereador, também estar cobrando, depois da eleição de deputado, né, que o deputado venha não só ajudar o município, mas também deixar a porta aberta, vereador Marcelo, para a gente que depende, né, que precisa, né, levar esse povo para outra cidade para poder ser atendido lá. Então, é tranquilo. Espero a Deus que resolva o problema também do carro limpa-fossa, que toda sessão aqui é uma cobrança de carro limpa-fossa. É preciso também resolver o problema da iluminação pública. Por quê? Porque a iluminação pública, cada morador paga por ela. Então, se paga, tem que ter. Não é preciso estar maquiando. Não é preciso estar, né, chegar essa pauta para aqui para o plenário, toda a sessão. Isso aqui é para nós estar discutindo e aprovando os projetos de interesse para o povo de Minibau, né? E não estar toda a sessão batendo e falando sobre esse tipo de coisa, que eu acho que existe a lei, né, do morador pagar. Então, se é para poder o morador pagar, o morador também tem direito, né, de estar com sua frente da casa, claro, à noite. Hoje temos aqui, né, a pauta da ordem do dia, a indicação de número 29, da vereadora Simone, franqueada a palavra. Eu acredito que tem que ter. Vereador. Sim. Vereador Peu. Pronto. Não, está em discussão. Alguém vai usar a palavra? Não, né? Pronto. Esse tablet aí não é o seu, não, Pedro. Então tá cá. Tá cá. Então, em votação, viu, Samuel? Em votação, viu? A indicação de número 29 da vereadora Simone. Botou, Pedro? Pedro? Confirma, Dato. O Zé não está. Vereador André. Sete. Aprovada. Projeto de lei de número 10 do Poder Executivo, aguardando parecer. Projeto de lei de número 11, também do Poder Executivo, aguardando parecer. Projeto de lei de número 12, do Poder Executivo, aguardando parecer. Projeto de lei de número 13, do Poder Executivo, aguardando parecer. Não tem mais quem faça uso da palavra, declara encerrada a sessão, marcando outra para o dia 12 de 8 de 2026. Muito obrigado a todos e até a próxima.

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0: 11:34.
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3: 11:42.

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Olá, gente. 12 horas e 10 minutos. Panorama Geral está no ar. Vamos pedir a proteção de Deus para a gente começar e terminar bem nossos trabalhos de hoje. Música.

0: 12 horas e 12 minutos, tudo igual no digital da Educadora, 12 horas e 12 minutos, programa Panorama Geral, nesta quarta-feira, dia 5 de agosto. Vamos rapidinho com a previsão do tempo, que Ivan Costa já está aqui linkado com a gente para falar direto da Câmara Municipal de Conceição do Jacuípe.
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0: Desta quarta-feira, previsão de céu claro, parcialmente nublado, melhor dizendo, céu parcialmente nublado com possibilidade de chuva rápida aqui na região de Conceição do Jacuípe. A temperatura máxima chega aos 30 graus, a mínima de 18. À noite o tempo fica aberto, previsão para o dia de amanhã, também previsão de sol, tempo ensolarado em Conceição do Jacuípe, em toda a região não tem ainda previsão de chuva para o dia de amanhã. Os próximos dias com essa mesma previsão de tempo, céu aberto com possibilidades de algumas nuvens. Agora em Conceição do Jacuípe, o céu está claro, o sol está brilhando, os termômetros marcando 28 graus, a sensação térmica está em 30 graus. Você que acompanha o nascer e pôr do sol hoje às 17 horas e 29 minutos, amanhã o nascer do sol às 5 horas e 52 minutos. As cotações, R$5,13 o valor do dólar comercial na manhã de hoje. Arroba do Boi Gordo segue ainda no valor de R$325.
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2: Meio-dia e 15.

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3: Horas e 16 minutos, 12:16. Vamos então ao vivo com Ivan Costa, direto da Câmara Municipal de Conceição do Jacuípe. Muito bem-vindo, caro Ivan Costa. Olha, ele anda a essa região toda, mas diz que o bom filho a casa torna, viu? E hoje ele está aqui na boa terra de Conceição do Jacuípe. Muito boa tarde, Ivan.
4: Ivan Costa.
5: Panorama Geral, hoje eu estou em Conceição do Jacuípe, a querida Birimbau, senhora Rosimeire, um forte abraço, uma boa tarde para a senhora Alina Santana, a popular morena do rádio, que beleza estar na Câmara Municipal de Conceição do Jacuípe. Mas eu estou aqui ao lado do meu amigo vereador aqui de Conceição do Jacuípe, André do Picado. Quem quiser alguma coisa no Picado, primeiro tem que passar por André. Mas hoje, André, nesse nosso bate-papo aqui, para chamar a atenção das pessoas, seu celular foi hackeado, né? Eu lembro que eu recebi uma mensagem do vereador: ou você pode me mandar aí um pagamento para eu fazer aqui um pagamento de um boleto, que amanhã eu te devolvo. Aí sabe o que foi que eu respondi? Falei: rapaz, não tem o dinheiro no Pix, não. A pessoa perguntou mais e você, seu celular, André, foi hackeado. Inclusive, você me falou em off aqui, que não vamos dizer nome, né? Algumas pessoas caíram. A gente até comentando que as pessoas se dizem espertas, mas se deixam enganar por uma simples mensagem. Esse nosso bate-papo é justamente para chamar a atenção das pessoas que têm mais cuidado. Boa tarde, André.
6: Boa tarde, Ivan Costa. Hoje aqui na Câmara, o retorno das atividades após o recesso, duas semanas sem sessão. E aí, durante esse período aí, eu considero a gente, porque a invasão de privacidade, ela não só foi a minha, porque os contatos que eu tinha, as pessoas também foram invadidas. Então, acho que foi geral essa invasão. E hoje, com esses avanços todos tecnológicos, inteligência artificial e coisa e tal, que até a voz da gente as pessoas conseguem clonar, até a voz da gente, a nossa face, eles conseguem fazer tipo essas situações. O que eu tenho a dizer à população em geral, de Conceição Jacuípe e de outras cidades também, é que tome o máximo de cuidado, porque os golpes eles vão existir e agora com a maior frequência. Tem muita gente que não gosta de trabalhar, prefere roubar, prefere tirar do outro aquilo que o outro tem. Então, assim, hoje eu me senti totalmente violado, entraram na minha privacidade, e privacidade é uma das coisas que a gente mais luta para ter. Mesmo estando no meio público, mesmo estando vereador, a gente luta pela privacidade. E essa ação comigo aí serviu de alerta para toda a população. Porque o povo precisa, a gente precisa ter um cuidado redobrado com relação a esses assuntos. Porque os golpes estão aí. Se alguém ligar para você, mandar uma mensagem, e geralmente eles usam para invadir os celulares, eles usam aplicativos. Então, assim, se você não tem muito conhecimento, procure alguém de casa, ou um vizinho, ou um amigo, que possa entender. Agora, não abra. Não abra. Ninguém te liga para te oferecer dinheiro. Se tiver alguma ligação, alguma coisa dizendo que você ganhou não sei o que, ganhou não sei o que, é mentira. E aí, se disser, você tem que depositar tanto, também não faça, porque é um dos golpes que é muito usado. Então, hoje eu falo com a sociedade em geral, que a gente redobre os cuidados. Eu agora vou redobrar os meus cuidados. Eu acho que todos terão que redobrar os seus cuidados, porque os golpes estão aí. Eu sinto pelos amigos que, por um gesto de carinho e preocupado comigo, acabaram fazendo o Pix, porque eu pude perceber que nesse gesto aí é carinho. Foi assim, por entender que eu estava passando por um sufoco e que eu precisava resolver aquela questão, eles não hesitaram em momento nenhum de fazer o Pix, talvez não no valor que foi pedido, mas no valor que a pessoa podia fazer. Então eu sinto muito, mas também eu alerto a população que aprenda o quê? Sofreu o golpe, resiste um BO, resiste uma queixa, que é assim que a maioria conhece, e também peça o estorno do banco para que tanto a Polícia Civil quanto a agência bancária possa ir atrás dos bandidos, porque eles usam contas bancárias. Então existe um cadastro desses bandidos na Caixa. Existe um cadastro desse no Bradesco, existe um cadastro de um bandido para fazer um golpe desse na agência do Banco do Brasil, Itaú, ou seja lá qual seja o banco. Então a gente precisa ter esse cuidado redobrado. Então a todas as pessoas que foram lesadas, eu peço que registre um BO, mesmo que já tenha alguns dias, mas ainda está valendo. Resiste o BO e também peça o estorno do seu dinheiro para ver se consegue recuperar, que também bota a polícia na mira desses bandidos. Então assim, Ivan Costa, eu fiquei triste pelas pessoas que foram agredidos, que foram roubados, que é uma agressão, o seu trabalho, o seu suor, você foi invadido. E eu também, a minha privacidade foi completamente exposta, eu não sei a que jogo, mas assim, é uma quadrilha grande, pelo nível, é uma quadrilha grande, deve ter ramificações, até, quem sabe, até aqui na minha própria cidade, que é São Jacuípe, a gente não sabe, mas com investigação acho que dá para chegar, deve ter membros daqui também da cidade, e das cidades vizinhas, e também se estende até acho que São Paulo ou outros estados aí. Então é muito cuidado. Hoje a gente está vivendo à mercê, 90% aí das situações está vindo à mercê desse sistema, e a gente só precisa ter mais cuidado para que nada de pior aconteça.
5: Verdade, meu caro André do Picado. O André, 15 dias de recesso, os vereadores voltam aí com as baterias recarregadas, né? Mas o recesso é só aqui na sessão, mas o trabalho continua nos bastidores, né? Que as pessoas pensam que a Câmara está de férias, que vereador vai para Cabo Sul tomar cachaça, quem toma, e quem não toma vai comer peixe assado em Cabo Sul, ou quem tiver uma condição melhor vai para Porto de Galinhas, vai para Fortaleza, Maceió, né? Mas não, o vereador continua trabalhando.
6: É assim. A gente, pelo menos eu acredito que a gente daqui de Constância de Jacuípe, como a gente está próximo de uma eleição, somente daqui os vereadores mais se aproximam que são dos deputados, alguns vereadores aí têm seus deputados, e nessa escolha de deputado, eles também usaram esse tempo para trabalhar, para estar divulgando ou para estar fazendo suas atividades, porque vereador de cidade pequena, ele tem esse compromisso de carregar um pouco também o peso de responsabilidades que talvez não seja nem nossa, mas por ser da cidade pequena, por todo mundo conhecer, a gente acaba carregando alguns pesos que não é nosso. Então isso nos impede de fazer até passeios. Eu sei que a gente tem direito, e é um direito que todo cidadão tem, independente da função que tenha, de tirar um período para descansar, um período para a família, um período, coisa, mas nesse agora, nesse pequeno recesso aí, acredito que nenhum vereador teve tempo de ir para Esbórnia, de ir para resort, de ir para Cabo Sul, eu nem conheço ainda, nunca fui.
5: Ali pertinho?
6: Eu acho que eu sou o único dessa cidade que não conhece, depois da minha mãe, que nunca foi também. Ou já foi, não sei. Eu sou o único que até hoje não conhece Cabo Sul.
5: Rapaz, um lugar fantástico. E quem são os seus candidatos a deputado estadual, deputado federal, senador, governador? Você marcha com quem? Jerônimo ou ACM?
6: Meu amigo, mediante esses fatos todos que vem acontecendo na Bahia e no Brasil, e assim, por eu entender, estar buscando cada dia mais me guiar pela palavra de Deus, por eu entender que a gente precisa colocar Deus à frente de tudo e que muita coisa que está acontecendo é culpa justamente das pessoas que não pedem orientação de Deus para tomar atitudes ou para fazer as coisas. Aí esse tempo aí, desse segundo mandato aí, eu pude reservar um pouco do meu tempo para estar refletindo sobre as coisas que estão acontecendo no Brasil, no mundo e principalmente na Bahia. E muita coisa que está acontecendo aí não faz parte das pessoas que acompanham ou que querem que servem a Deus, que é a ganância, é o ódio, é o roubo, é o desvio de recursos. São coisas que não compete a quem segue as orientações divinas. Então, assim, dentro do contexto da minha avaliação política, eu busco aquele que, pelo menos, demonstra defender os interesses da família, os interesses, valores que são importantes para a construção. Porque eu sou o que sou hoje, eu agradeço a minha construção familiar. Mesmo tendo a falta do pai, mas eu tive um avô que substituiu tudo. Que já foi pai da minha mãe e passou a ser o meu pai também. Então, assim, os valores da família que hoje estão ficando para trás, que a gente está vendo aí, por isso o avanço de tanta coisa ruim, aí eu prefiro que andar pelo caminho da direita. Exceto, vou acompanhar Mitsui Yoshida, porque é a candidata daqui da cidade, e como a prefeita Tani Yoshida está prefeita no momento, eu acho que essa parceria de Tânia e Mitsui, e Tânia lá na Assembleia em Salvador, vai facilitar muita coisa para a gente aqui na cidade. Ela chegando lá,
0: Mitsui no carro.
6: Mitsui chegando lá, eu acho que vai fazer uma ponte, porque a gente já tem potencial para ter o nosso próprio deputado. Porque deputado de outras, como a gente já votou em tantos outros, mas a gente não teve o resultado que a gente esperava. A exemplo é a construção do hospital, a ampliação e reforma do hospital, que ficou um monte de políticos, inclusive até o próprio governador, dizendo que daria total apoio, e hoje a gente se encontra aí em algumas situações difíceis, porque não pôde parar o hospital e teve que continuar mesmo com os recursos do próprio município. Então hoje, eu, para governador, é claro que eu vou na eleição anterior, eu comecei com a ACM, porque a gestão aqui estava com a ACM Neto, depois houve a necessidade de mudança, eu também acabei mudando para poder acompanhar o grupo, mas dessa vez, pelo esclarecimento cristão que hoje eu tenho, pelas avaliações que eu faço, eu não sigo o grupo nesse quesito. Eu vou apostar em ACM Neto, vou apostar em Flávio Bolsonaro mais uma vez, já apostei no pai dele na gestão passada, e agora vou apostar nele, porque existem valores que não tem dinheiro nem que pague, não tem poder que pague, valores que são defendidos dentro da política, que as pessoas pensam que a política é só dinheiro e poder, não. Você também pode estar dentro da política tendo outros valores, defendendo outros interesses. Porque a gente sabe que o próprio Jesus, o próprio Deus destinou líderes naquela época, como Davi e tantos outros, que seguia exclusivamente às ordens de Deus. Como José, quando foi rei do Egito, ele não seguiu as decisões do faraó. Ele seguiu as orientações de Deus e ele conseguiu ser o governador de uma terra que não era dele. Ele conseguiu trazer para a população um alívio que não era o povo de sangue dele. Então, assim, a política hoje está assim. E as batalhas estão aí, principalmente a espiritual. Então.
0: Beleza, André, que deu aqui uma aula, né, rapaz? Você dá para ser professor de teologia também. Um abraço forte, sua presença aqui no Panorama Geral. Você disse que sua mãe é nosso ouvinte. Como é o nome dela?
6: Alzira.
0: Você já deu a benção a ela hoje?
6: Não, não estive.
0: Então fale aí, benção mãe.
6: Eu já estou indo para lá. Não,
0: fale benção mãe aqui no rádio.
6: A benção para minha mãe, que é ouvinte da educadora, é apaixonada por Lina do rádio. Samba todos os dias, aos 86 anos, vai fazer agora de 16 de agosto. Mas todos os dias ligo o radinho lá em Lina Santana para sambar. Então assim, ela é um exemplo de luta, já ajudou muita gente, já criou muitos meninos, já fez muita coisa. Então assim, é disso que eu estou falando, é de valores que ela não precisou nem estudar para ter e para passar. E aí é disso que a gente precisa hoje, é valorizar aquilo que de fato tem valor.
0: Valeu, um abraço! Muito bem, ouvimos aí o vereador André do Picado. Agora vou ouvir aqui o presidente da Câmara Municipal de Conceição do Jacuípe, Carlos Augusto Popular Borrego. Borrego, sessão hoje, a primeira do segundo semestre, abertura dos trabalhos. Um abraço, boa tarde.
2: Boa tarde aí, Ivan, boa tarde, ouvinte. É a sessão, graças a Deus, é a sessão calma, né? É a sessão que os vereadores, né, graças a Deus, cobrando o direito do povo, que é normal, né? Mas tranquila, uma sessão bastante calma.
0: Algum requerimento foi votado?
2: Votou uma indicação da vereadora Simone, né? Inclusive a vereadora Simone, por motivo de saúde, não está na casa, a vereadora Juliane também não se fez presente, nem o vereador Chico também, que, né, justifiquei no horário da sessão normal, justifiquei a ausência de todos os três.
0: E agora esses últimos 6 meses aí, né? Tem agora o período eleitoral, né?
2: Vem um período eleitoral, né? Na verdade, 5 meses, né?
0: 5 meses. Tá dezembro.
2: 5 meses aí para nós encerrar o nosso mandato aí, pedir a Deus para nos dar mais força, sabedoria para nós encerrar de forma correta, né? E aí esperar a Deus lá para 2027, o próximo presidente aí.
0: Verdade, Carlos Augusto. As sessões continuam, né? Quarta-feira, às 9 horas da manhã.
2: Com certeza, né? Nós votamos agora, ficamos 2 sessões de fora, votamos agora todas as quartas, 9 horas da manhã, né? Esperando agora aí os colegas fazer as indicações, os projetos de lei, que é para poder então aprovar, para poder fazer, realizar a demanda do povo.
0: Seus candidatos a deputado federal, estadual, senadores e governador?
2: Ivan, deputado, todo mundo já sabe, né? Eu tenho um compromisso, venho apoiando os meninos de Coronel desde a eleição passada, né? Todo mundo sabe o suporte que nós temos em Coração de Maria no hospital lá, um suporte muito bom, um suporte. Na verdade, não é só Borrego que tem esse suporte, né? Como toda a população de Coração de Jacuípe que precisa, lá a porta é aberta, né? Inclusive tem vereador também, né, que faz esse trabalho que eu faço, né? Então, eu tenho o meu compromisso com o Ângelo e com o Diego, né, deputado estadual federal, uma pessoa que vem dando esse suporte, né. Senador, tem que estar com o coronel também, né, e tô vendo aí a situação do governo, a situação do outro senador também.
0: Pode ser homem e você apoia a CM?
2: Eu tô vendo aí, tô conversando sempre com o povo, né, ainda não vou ainda me declarar. Mas, deputado, eu já estou dizendo desde já que eu tenho o meu compromisso, né, com o Diego e com o Ângelo, né, e senador também, coronel, eu tô junto também. Aí, como é 2 votos para senador, eu estou analisando para ver quem é o segundo voto para senado. E governo, eu estou analisando direitinho para ver o que eu faço aí para poder ver quem é que eu vou apoiar.
0: Valeu, Borrego, um abraço.
2: Valeu, meu irmão, outro.
0: Vamos agora finalizar aqui esse trabalho especial de reportagem. Ouvi aqui Rafael Brito. Rafael, muito boa tarde. Abertura dos trabalhos na Câmara Municipal. Expectativa para mais 5 meses aqui nesse ano de 2026 na Câmara. Meu amigo Rafael, correria.
4: Boa tarde, Ivan. Boa tarde a todos os ouvintes da Rádio Educadora. Hoje abrimos os trabalhos aqui, né? Esses 15 dias conversando com a população passando a demanda e votando. Pena que meu tempo na Câmara é 10 minutos só, mas deu para esclarecer muitas coisas. E reivindicando e cobrando o direito da população, como sempre, né, Ivan? O que é certo, é errado, é errado. Foi o que eu deixei bem claro aqui. O vereador Rafael Brito não é contra ninguém. Eu simplesmente peguei a linha de ser pelo certo, pelo correto. Então, se está ok, beleza. Se não está ok, vamos resolver. Deixei bem claro para os colegas vereadores aqui hoje.
0: Em relação aos seus candidatos?
4: Você fala candidato a deputado federal e deputado estadual? Pronto. O deputado, eu permanecerei acompanhando o deputado federal Bacelar, onde aqui hoje, estava aqui a foto dos comprovantes, onde ele ajudou o município. Muitos falam por aqui, né? Ah, que deputado nenhum ajudou. Ajudou sim. A prefeita só, simplesmente não divulgou, não foi divulgado, não esclareceu, não falou para onde destinou esses 600 mil reais que o vereador Rafael Brito conseguiu com o deputado. Isso até entristece a gente, né, Ivan? A gente quer correr atrás de benefícios para a nossa cidade, mas por causa de birras políticas, aí fica nessa coisa. E se fala tanto em ajuda de deputado, de senador, e quando a gente consegue, não é esclarecida a população. Mas eu consegui sim, o deputado que eu apoiei honrou os votos que ele teve aqui. Irei estar caminhando junto com o deputado Bacelar mais uma vez. E agora, para deputado estadual, houve uma conversa, que eu já conversei com você sobre isso, quem eu iria apoiar para deputado estadual. E ficou destinado que o vereador Rafael Brito apoiará o pré-candidato João de Furão, ele que é prefeito de Conceição da Feira. Né, foi prefeito dos dois mandatos, teve uma aceitação por mais de 83% no segundo mandato, então é um cara jovem, se eu não me engano ele tem 35 anos ou 34, não sei, acho que é isso aí, um cara jovem, um cara batalhador, a humildade dele com a população é algo assim bonito de se ver, e é um cara que ajuda, que me prometeu que irá ajudar o município, tem uma grande chance de se eleger, você sabe disso, o cara está cotado, está falado, está em várias cidades, então ele não veio para brincar, ele veio para realmente... ali, ó, se eleger e com certeza irá ajudar o nosso município.
0: E senador e governador?
4: Senador, governador, eu acho que eu irei seguir na linha do ACM Neto para governador, né? Senador Ângelo Coronel, acompanhando a ex-prefeita Normélia Correia, que também ela é da base, eu não poderia deixar de acompanhá-la em alguma coisa, claro, eu tenho um grande respeito pela ex-prefeita Normélia, e irei acompanhar o governador ACM Neto, que é o que ela acompanha, o senador Ângelo Coronel também, que ela acompanha, e vamos ver aí na frente o que é que vai...
0: E o outro senador?
4: O outro senador eu vou pesquisar direitinho, vou ver as propostas dele, vou analisar, porque isso aqui não é brincadeira, isso aqui é coisa séria, e a gente tem que procurar pessoas de bem para poder a gente estar seguindo em frente.
0: Valeu, Rafael.
4: Um grande abraço, Ivan.
0: Pois é, senhora Rosimeira, ouvimos o vereador Carlos Augusto Popular Borrego, ouvimos também André do Picado, e por último aí foi o vereador... Rafael Brito, né? Agora vamos aqui acionar logo o repórter Ney Silva, ali na Santana, que ele está cheio de matérias, viu? Missa pelos 37 anos da morte de Luiz Gonzaga, teve missa na Igreja Senhor dos Passos e o repórter Ney Silva fez essa cobertura especial.
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7: Dezenas de fiéis católicos e admiradores do sanfoneiro nordestino Luiz Gonzaga participaram de uma missa na igreja do Santuário Senhor dos Passos, pelos 37 anos do falecimento do Rei do Baião e em homenagem ao ícone da cultura popular brasileira. Luiz Gonzaga do Nascimento nasceu em Exu, em Pernambuco, no ano de 1912. E há 37 anos, no dia 2 de agosto de 1989, o Nordeste perdeu em Recife um instrumentista, compositor e cantor que fez história ao levar os ritmos e gêneros tradicionais dos nordestinos para todo o Brasil e também outros países. A servidora estadual aposentada Veranilza Maria de Almeida contou que sempre foi admiradora do Gonzagão.
8: Eu sempre fui admiradora desde quando era menina, junto com meus pais. Meus pais adoravam ouvir as músicas dele, e as músicas dele é memorável. E ele deixou a marca do Rei do Baião e todos os artistas, né? Ficou essa marcante e foi uma grande importância esse dia hoje comemorar o Rei do Baião, Luiz Gonzaga.
7: Qual é a sua música preferida do Rei do Baião, Luiz Gonzaga, e por quê? Essa música que você vai citar aí, qual é a canção que você mais admira? Porque são muitas, né?
8: Olha, eu adoro todas as músicas dele, mas como tem a música dessa de Nossa Senhora Aparecida, é muito, muito, muito linda e muito importante e marcante. E também a Ave Maria cantada, né? E o sertão, quando ele canta, dizendo que deixou a sua boneca, deixou tudo.
7: É a Triste Partida, não, essa música.
8: Triste Partida,
7: é. Você também gosta, né?
8: A Triste Partida, essa música é marcante.
7: O forrozeiro Antônio Giverlande da Silva Rosa, conhecido como Neném do Acordeon, e que tem grande destaque em Feira de Santana, relatou que acompanha a trajetória de Luiz Gonzaga por meio de reportagens e documentários.
9: Essa semana eu estava assistindo uns cortes, por incrível que pareça, Luiz Gonzaga, além de grande artista, era um grande marqueteiro. E Gonzaguinha, depois que chegou perto dele, eu acho que o negócio melhorou mais ainda. Eu estava assistindo um corte semana com Gonzaguinha, onde ele explicou. Você sabia que foi Luiz Gonzaga que colocou Zabumba no forró? Você sabia que foi Luiz Gonzaga que colocou o Triângulo no forró? Luiz Gonzaga tocava na banda de pífano, né? Ele acompanhava a banda de pífano. E os caras tocavam surdo. Mas ele queria formar um trio, né? Um trio. Ele tentou agogô, tentou reco-reco. Um dia passou um menino vendendo aqueles doces, como é que é o nome aí no Nordeste? Que tocava um triângulo. Aí ele chamou o menino: "Ei, menino, quer sair?" O menino disse: "É um triângulo." Ele: "Me vende, menino, você é doido, minha mãe me bate." Ele: "Deixa eu ver pelo menos." Aí o menino mostrou ele foi num ferreiro e fez o triângulo. Aí surgiu o trio de forró. Então, se não fosse Luiz Gonzaga, não existiria o forró. Então, toda e qualquer homenagem que a gente faça a ele, ainda é muito pouco.
7: Como é que a música de Gonzagão atravessa gerações e ainda inspira músicos e artistas de Feira de Santana da Bahia, Neném do Acordeon?
9: Da Bahia, do Brasil e acredito que do mundo, cara. Recentemente eu vi um documentário que a BBC de Londres, fez sobre Luiz Gonzaga. Aí eu disse: eu sempre tive dimensão do tamanho dele, mas não acreditava que era tanto. Então, eu acho que Luiz Gonzaga é o maior artista brasileiro, o maior artista popular do Brasil. E que bom que é nordestino, é nosso, né?
7: Idealizador da homenagem ao Rei do Baião no Santuário do Senhor dos Passos, o forrozeiro José Sobrinho ressaltou que a missa gerou forte emoção entre os participantes.
10: Pois é, olha, na verdade é o 30º ano, mas é a 38ª missa. Porque nós fizemos a primeira no dia 2 de agosto de 1989, 30 dias depois do falecimento dele. E a missa foi emocionante. Aí sugerimos fazer anualmente. Aí testamos em 1990, a primeira anual. E aí deu certo. De lá para cá, há muitas pessoas. E aí vai ter a missa de Luiz Gonzaga esse ano e tal. Aquela coisa muito maravilhosa, sabe? E a gente aqui, lembrando Luiz Gonzaga da maneira mais alegre possível.
7: Porque aqui a igreja do Santuário Senhor dos Passos, José Sobrinho, se tornou o palco dessa homenagem anual.
10: Olha, teve critério para a gente escolher a Senhor dos Passos, que ela é, digamos assim, equidistante, ela é central e de fácil acesso para todas as pessoas que vêm de todos os bairros de Feira de Santana, entendeu? É uma igreja do centro da cidade, que atrai também muita gente, né? E a gente quer oferecer essa homenagem ao maior número possível de pessoas.
7: E o que representa para os admiradores de Luiz Gonzaga em Feira de Santana manter viva durante todo esse tempo?
10: Não, a nossa preocupação, primeiro assim, a gente não pode fugir disso, é celebrar Luiz Gonzaga, o ícone maior da nossa cultura. Luiz Gonzaga é internacional. É pena o que está acontecendo com a nossa cultura nordestina. É muito lamentável. A cultura já está quase que totalmente descaracterizada. Até parece que existe um projeto para acabar com a cultura popular. E a gente tem resistido muito a isso. Todas as maneiras, sabe? Você tira pela descaracterização do São João. Hoje, aquele São João tradicional, realmente, ele não existe mais, acabou.
7: Com cantores que não tem nada a ver com São João, né?
10: Meu Deus, e com um custo altíssimo, sem necessidade. O dinheiro de uma atração dessas aí, de milionárias, sabe? De 1.500.000, que eu não vejo no Brasil uma atração que valha isso aí para cantar 1h30, 2 horas. Não vejo. Aí o que é que acontece? Contratam de forma assim muito, aberta, muito escancarada, sabe? Pessoas que não têm nada a ver. E isso vem acontecendo desde Luiz Gonzaga ainda vivo. O próprio Luiz Gonzaga denunciou lá na década de 1980, ali no início da década de 80, reclamando que a música dele já não estava sendo mais tão rodada como era rodada e tal. E aí vem, faltou um trabalho conjunto de cima a baixo dos forrozeiros no Nordeste inteiro para conscientizar a população nordestina do que estava acontecendo. Eu fiz isso, vocês são testemunhas. Outros companheiros também trabalharam, mas o nosso grito foi curto, pequeno.
7: A missa em homenagem ao rei do Baião, Luiz Gonzaga, foi celebrada pelo padre reitor do Santuário do Senhor dos Passos, Júlio César Santa Bárbara. Reportagem Ney Silva.
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0: Valeu, atento do rádio, repórter Ney Silva. Muito obrigado pela sua participação. Daqui a pouco ele volta, viu? O homem está de VHF, está carregado de informações. Como sempre, ele traz as novidades aqui para o grande público do Panorama Geral. Valeu, valeu, grande Ney Silva. Muito bem explicado. Vamos ao intervalo comercial. Daqui a pouco estarei nos estúdios Lina Santana para trazer as broncas do setor policial. Vamos falar de eleições e ainda muitas novidades aqui dentro do programa Panorama Geral. Acionando mais uma vez o atento do rádio, repórter Ney Silva, também que vem com informações aqui dentro do programa Panorama Geral. Volto já. É um pelá e outro cá. Aguarde aí, viu?

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0: Olha a hora, meus amigos. Olha a hora, minhas amigas. São exatamente 12 horas e 57 minutos. 12 e 57. Morena do Rádio, a senhora tá bem? Tava com saudade da senhora. É, nunca mais lhe vi. A senhora tava com saudade de mim também? Rapaz. E hoje... É verdade, eu estava ouvindo, é verdade. É. Um abraço aos ouvintes que estão aí nos acompanhando aqui a programação vitoriosa da Rádio Educadora. Daqui a pouco eu vou trazer as broncas do setor policial. Também eu vou atualizar as informações da política, muitas informações nos bastidores da política, viu, Morena do Rádio? É, eu estava procurando aqui essa matéria. Eu comentei essa pedra, senhora Rosimeira, daqui a pouquinho. Sabe quem pode, quem vai ser a candidata de vice de Flávio Bolsonaro? Eu contei essa pedra aqui, eu estava procurando aqui a matéria, achei, ó. Ivan Costa comenta e entenda o desentendimento entre Michele e Flávio Bolsonaro. Aqui era balão de ensaio. E aí jogaram uma briga, Morena do Rádio, sabe quem vai... Eu tive a informação agora há pouco, por isso que é bom ter a fonte. Até em Brasília, aí chegou a informação. Eu vou soltar daqui a pouco a vice que vai ser anunciada amanhã de Flávio Bolsonaro, Michele. E eu contei essa pedra aqui, ó. Deixa eu botar logo aqui para a gente atualizar. Isso foi... Eu botei no ar, foi o quê? No mês de... Pronto, depois do São João, depois do São Pedro, foi justamente aqui, para não errar aqui a data, no último sábado do mês de julho, de junho. E aí saiu a informação que ela será a vice. É uma mulher, e aí você sabe que hoje não se guarda segredo. Olha o que eu falei, no mês de julho. Porque assim, quando é uma coisa, briga de mãe, filho, briga de enteada, essas coisas você vai se tornar público e se resolve. A senhora não briga com ninguém, mas se a senhora brigar com Rosa, vai chegar aqui na rádio: Rosa brigou comigo, ou eu briguei com Rosa. A senhora vai resolver lá com ela, né? Em casa, né? E aí não espalharam, essa Michele gravou um vídeo que foi humilhada por Flávio e não sei o quê, e bababá. Falei, isso aí está me cheirando, eles querem a Ibope, isso está me cheirando que ela está fazendo aí, forçando para ter um desgaste, depois ter uma aprovação. E já fizeram as pazes e agora vai ser indicada como vice. Olha o que eu falei, aumente aí. Deixa eu votar aqui. Aí.
1: Bolsonaro e Flávio, Bolsonaro, gente, Michele e Flávio, eu acho que aí é uma estratégia, até porque são de casas, né? Flávio é filho de Bolsonaro e Michele é esposa de Jair Messias Bolsonaro. Eu acho que ali é um balão de ensaio para repercutir depois que Flávio foi citado no Banco Master, até porque a campanha de Flávio precisa dar uma aquecida. Para mim, eu acho que aí é alguma estratégia. Flávio, já vi vídeo dele pedindo desculpa em público, e aí pode ser alguma estratégia para repercutir, e tudo, é minha opinião, eu acho que Michele pode, e aí pode ser alguma estratégia para repercutir, e tudo, é minha opinião.

0: os capítulos.
1: E aí, senhora Rosimeire, não cantei a pedra certinho, porque a gente trabalhando no meio desse povo, a gente aprende também, né? E aí, Morando do Rádio, eu fui analisar, eu gosto de pensar muito, aí eu botei o pingo no Z, né? Rapaz, fosse uma briga, Flávio tinha acabado de ter o negócio do Banco Master, que vazou, que pegou 68 milhões para o filme, e aí Flávio desceu a ladeira, Morando do Rádio. Aí eu falei, rapaz, isso aqui tá me cheirando balão de ensaio, porque vai jogar uma briga aí para gerar aquela repercussão toda, mas na frente eles fazem as pazes, eles fazem as pazes como fizeram já, e agora que a onça vai beber água, anuncia como vice. E ela que estava com o nome estourada para ser candidata a senadora lá por Brasília e desistir de uma hora para outra. Falei, rapaz, isso aqui está me cheirando balão de ensaio. Isso aqui é aquela história do sapo. Me jogue no fogo. Se você me jogar no fogo, eu vou sobreviver. Se você me jogar na água, eu morro. Ou, se você jogar o sapo no fogo, ele vai morrer. Ele disse que ia viver. Se jogar na água, ele disse que ia morre. E aí, senhora Rosimeire? E agora, quando chegou a informação ali, ó, aí eu estava aqui pesquisando, achei aqui o vídeo, eu falei justamente no último sábado do mês de junho, tem o quê? Um mês, né? Aproximadamente. Né, senhora Rosimeire? É, pois é, daqui a pouco eu trago essa informação, e tem outras informações também de bastidores, daqui a pouco no momento político, Pablo Roberto vai apoiar Colbert Martins para vice. Jurandir de Carvalho não vai ser candidato mais. Também fiquei sabendo no instante outras informações dos bastidores da política. Porque agora eu vou trazer as informações da polícia, né? Né, senhora Rosimeire? É, já falei de polícia, não, né? Ô, senhora Rosimeire, eu estava me lembrando agora, falando da polícia. A senhora ouvia muito ronda policial na época de Chico Caipira, de Agnaldo Santos? Eu não lembro, não. Mas eu ouvi muito, assim, não muito, né? Que era criança, mas eu lembro algumas coisas assim, que Chico Caipira e Roberto Rubens tá aí vivo, né? E na hora lá que eles faziam o jornalismo com humor, né, senhora Rosimeire? Ele falava, olha, passo redondo. E aí eu lhe pergunto, senhora Rosimeire, que redondo é esse? Não sabe, senhora, não era ouvinte? Aí falava, ó, aí um imitava o ladrão, né? Aí fala, passo redondo, aí o outro, redondo, não sei o quê, meu redondo não, e aí, senhora Rosimeire? Agora, senhora Rosimeire, a senhora, sem medo de errar, sem medo nenhum, se a senhora me pedir meu redondo, eu lhe dou, lhe empréstimo, tome meu redondo, a senhora, mais ninguém. E aí eu lhe pergunto, se eu lhe pedir seu redondo, a senhora me empresta? A recíproca é verdadeira, senhora Rosimeire. Eu lhe empresto o meu e a senhora não empresta o seu. A senhora é egoísta. O meu a senhora quer, mas se eu lhe pedir seu redondo, a senhora não me empresta e nem dá. Ah, tá vendo, rapaz? Pois é. Aí eu vim ali pra. Pronto, aqui Morando do Rádio. O redondo é o relógio. A senhora está pensando o quê? Os ouvintes também. Aquele não é redondo aqui, ó. Eu até já tirei do braço. Tome, escalafe ele aí, use, joga no chão, joga na parede. Eu estou lhe emprestando. Se ela quiser, eu lhe dou também esse redondo aí. O redondo, gente, é o relógio. Aí tem gente já com a mente maldosa, né, Morando do Rádio? Pensando o quê? Eu não sei. E a senhora sabe. O que é que a senhora pensou aí que eu falei? Morando do Rádio, me empresta seu redondo. A senhora pensou em quê? A senhora falou que não? Ah, olha, eu lhe perguntei antes, Lina, e o que é que eles falavam lá, o redondo? A senhora, eu não sei. Ah, agora que a senhora sabe o que o relógio está dizendo, né? E pronto, agora que a senhora já sabe o que é o relógio, a senhora não tem, mas quando a senhora... Deve ter algum lá intocado. A senhora me empresta seu redondo? Ah, quando tiver, a senhora me empresta. E num dia que a senhora quiser, para enfeitar o braço, né? Tipo,

0: numa ocasião especial, eu tenho vários redondos. Eu tenho vários relógios. Tem um quadrado também. Aí, se ela quiser para enfeitar o braço, para servir de acessórios, eu lhe empresto. Oi, Ivan, me empresta um relógio. Ele manda foto, que é o qual? Mas meu relógio não é de Jacques Vague, não. Jacques Vague é 50 mil, 100 mil. Meus relógios é do Feraguai. Exemplo. Esse relógio aqui, senhora Rosimeire, eu comprei em 2011, ó. Por isso que é bom você comprar, bom. É histórico, é. Eu lembro como hoje, né? Foi caro na época, né? E aí eu comprei esse relógio em 2011, lá em Gossém Maria, na farmácia de Paim, lembra até o nome, o lugar ainda, 2011. E tá aqui, né? Aí o dia que a senhora quiser esse aqui, que é o xodó meu, é esse, que é histórico, aí eu lhe empresto o redondo. Agora a senhora me devolve do mesmo jeitinho. Não estraga meu redondo, não, viu, morada do rádio? E se. Oh, meu Deus, o Ronda Policial é uma onda, né? É, aí eu falando aqui dos casos policial, eu me lembrei. Mas vamos lá agora, com resenha, com tudo, eu falo agora das broncas do setor policial.
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0: Vamos lá trazer as broncas do setor policial. Vítima de acidente entre carro e moto morre no HGCA. É, vamos lá trazer aqui os detalhes. Um acidente de trânsito registrado no último domingo, por volta das 21 horas, na Avenida Iguatemi, no bairro Mangabeira, em Feira de Santana, resultou na morte de um jovem de 23 anos, na noite do último dia 4. A vítima foi identificada como André Luiz dos Santos. De acordo com informações apuradas, ele conduzia uma motocicleta quando se envolveu em uma colisão contra um carro na referida via. Após o impacto, André foi socorrido por uma equipe Serviço de Atendimento Móvel Urgência SAMU, encaminhado para o Hospital Geral Clériston Andrade, mas não resistiu. O corpo foi encaminhado para o Departamento de Polícia Técnica de Feira de Santana. É, homem de 31 anos morre no HGCA. A polícia investiga a suspeita de espancamento. Morreu na tarde de ontem, dia 4, no Hospital Geral Clériston Andrade, em Feira de Santana, o Washington dos Santos, 31 anos, vítima que trabalhava como autônomo e residia na fazenda Pedra Grande, zona rural de Teofilândia. Pedra Grande? Teofilândia? Estava... É porque tem Pedra Grande também em Tucano, sabia? Por isso que eu estou aqui e eu conheço... É a Pedra Grande lá de Tucano, né? E por isso que eu... Pedra Grande, mas tem também em Teofilândia. É, ele estava internado desde o mês após sofrer um acidente no crânio, né? De acordo com informações, o Washington deu entrada na unidade no dia 21 de junho, após ser socorrido por uma equipe Serviço de Atendimento Móvel Urgência SAMU, no Hospital de Teofilândia. As informações preliminares apontam que a principal ilha de investigação conduzida pela Polícia Civil, a suspeita de que a vítima tinha sido alvo de espancamento. O corpo foi encaminhado para o Departamento de Polícia Técnica. A polícia suspeita de espancamento, que ele foi achado todo espancado e por que bateram nele, senhora Zumeira? Teofilândia, até Teofilândia é longe, a senhora nem sabe de nada, né? Você sabe onde fica a Teofilândia, não? Depois de Serrinha. Fica entre Serrinha e Araci. A senhora faz uma cara assim. Ah, está em todo lugar, né? É, todo lugar. É o ser humano em si, né? A gente pensa que é só por aqui, né? É em todo lugar, acho que no mundo todo, né? Olha as guerras aí, né? Entre os países. Vamos lá. Polícia Civil apreende drogas e balança de precisão e outros materiais ilícitos em feira. Vamos lá trazer aqui os detalhes dessa informação. É, pinos de cocaína, porções de maconha, crack, comprimidos e diversas máquinas de cartão de crédito foram apreendidas na última segunda-feira, no bairro Tomba, em Feira de Santana. A ação foi realizada durante o cumprimento de um mandato de prisão preventiva contra uma mulher de 44 anos, investigada por tráfico de drogas. No imóvel, também foram apreendidos 4 aparelhos celulares com indícios de origem ilícita, práticas utilizadas para condicionamento e comercialização de entorpecente. A investigada não foi localizada no endereço que pertence à foragida da justiça. É, meio mundo de material, estava comercializando essa Rosemary lá no Tomba. A polícia apreendeu várias balanças de precisão, além ó, de pinos, máquina de cartão, drogas. Só que não tinha ninguém em casa, a investigada não estava. Será que avisaram? Ela saiu antes, senhora Rosemary? Hã? Foi fazer compras, né? Pois é. Professora denuncia que teve imagem excluídas em vídeos pornográficos criados por IA. Olha esse IA, rapaz. Já tá dando, né? Que diz que pega a pessoa assim com roupa, Aí bota lá no aplicativo, eu quero Maria sem roupa. E ele cria lá e bota o rosto da pessoa. E aí, morando do rádio, o povo chega e solta na rua. Que situação, né? Diz que pega, por exemplo, a senhora tá aí, né? Aí eu tô aqui, aí pega a minha foto e a sua, eu quero Lina e Ivan abraçado. E pega lá e bota e fica mesmo. E aí, senhorazinho? Até provar que Chico não é Francisco, muita gente apanha, né? Porque na hora, exemplo, pega uma foto dessa, os dois abraçados, etc. Aí o ciumado não quer pensar. Ele fala, ah, me traiu, me traiu. Até provar que é um IA, menino. E principalmente as mulheres, eu vejo aquelas pegadinhas. Aí chega as mulheres, assim, morando do rádio, tá o casal lá, né? E pega aquelas meninas com um toco de sal, morando do rádio. Aí mostra a cara do comparsa para o sol. E aí o homem fica assim envergonhado. E a mulher, em vez de ir lá para repreender a outra, não. Pica a mão no sujeito. Você tá olhando, seu descarado? Pá! E ele, não, calma. E aí, senhor, imagine se pegar uma foto montada e mostrar. Aí a mulher fica virada no cascavel. Uma onça parida de 7 dias. Porque vocês, mulheres, não procuram saber. O homem também, mas como eu estou falando das mulheres, e as mulheres devem falar da gente também. Aí o homem, a mulher, quando vê, não quer saber, não, não é IA, não, ele é descarado, ele é isso e aquilo. E se o cara tiver um passado negativo, aí desgraçou, senhora Rosemary. Né? É, isso mesmo. Mas muito cuidado. Vamos lá trazer aqui os detalhes. Uma professora de 47 anos da escola particular em Feira de Santana denunciou a Polícia Civil que teve sua imagem manipulada por inteligência artificial, incluída vídeos pornográficos públicos publicados em uma plataforma de conteúdo adulto. O caso veio à tona no dia 20 de julho, quando a estudante alertaram a vítima sobre a existência de gravações. Segundo a professora, os vídeos teriam sido criados a partir de fotos retiradas das suas redes sociais. Ela suspeita que um adolescente de 15, 17 anos, possivelmente alunos ou ex-alunos, estejam envolvidos na produção do material. Ao acessar o site, a vítima encontrou dois vídeos com sua imagem adulterada. Um deles mostrava a professora com a camisa da empresa, com 10 segundos de duração, mais de 15 mil visualizações. Outro trazia montagem explícita que já havia alcançado 12 mil acessos, explicou a reportagem. A professora registrou boletim de ocorrência na Delegacia Especial Atendimento à Mulher, a DEAM. Também procurou a Delegacia para Adolescente Infrator, responsável pela investigação. A polícia aguarda análise técnica para extrair o endereço do IP utilizado na publicação. Em entrevista, a vítima relatou o impacto emocional e da descoberta. É um caso complicado, eu ando com medo, angustiada, ansiosa, disse a professora. Ela acredita que a motivação dos autores não foi sexual, mas sim de humilhação, constrangimento. A professora também demonstrou preocupação com a facilidade de acesso às ferramentas de inteligência artificial com a responsabilidade de adolescentes que estariam por trás do crime. Decidida a tornar o caso público, a vítima informou que busca alertar outras pessoas sobre o risco do uso de criminosos de tecnologia, reforçou a importância da denúncia. A internet não é mais a terra de ninguém. Existem consequências para esse tipo de crime. Verdade. E aí, senhora Rosemary, qual é o juízo de valor que a senhora faz em relação a isso aí? Complicado, né? Coitada, ela nem estava sabendo. Diz que foram os alunos, duas alunas, chegou para ela, no site de conteúdo adulto tem dois vídeos seu lá. E aí quando ela foi verificar, estava mesmo. E esse negócio tem visualização. Um já estava com 15 mil, o outro com 13. Por que o povo gosta desses negócios, Arasmir? Você já sabe, não? Eu acho engraçado. Seu retrato não tem para onde ir mais lá em casa, viu? A senhora é uma verdadeira santa. Se ela não sabe, né? Ah, rapaz, a Molina do Rádio disse que não sabe. Eu também não sei, não. Se ela não sabe, eu também não sei. Ah, é verdade. É, a Molina do Rádio não sabe, eu também não sei. Quem souber aí, faça seu juízo de valor, né, Sara Zimeira? Porque esses vídeos, mesmo sendo falsos, e se ela sabia que virou público agora? Aí, quem apaga é quem tem a senha do site. Aí vai ter a polícia ligar lá para o site e ver quem publicou e aí quem é responsável pelo site ir lá apagar. Ou a polícia deve ter os hackers, né? Que devem entrar lá na configuração e apaga. Mas até apagar, agora que tornou público, tem gente que é curioso e vai lá pesquisar? E por que essa curiosidade de alguns, Sara Rosimeiro? Estou lhe apertando, porque eu nunca mais lhe apertei. Você não sabe também não, né? Eu também não sei, senhora Rosemary, nem quero saber. A senhora não sabe e também não quer saber, né? É, deixa lá os curiosos, né? Mas a gente está resenhando aqui, mas o cara é sério, gente. A professora passou por esse constrangimento e deixa a pessoa desnorteada mesmo, né? Não é? É. É. Verdade. É, para finalizar, deixa eu trazer essa informação. Criança de 8 anos morre ao se afogar em piscina em Riachão do Jacuípe. Uma criança morreu após se afogar em uma piscina no município de Baiano, em Riachão do Jacuípe. O fato aconteceu na tarde da última... De ontem, terça-feira, ela foi identificada como João Miguel Lima dos Santos, apenas 8 anos de idade. A Brigada Voluntária Os Anjos de Jacuipense foi acionada para atender a ocorrência. Ao chegar ao local e uma fazenda vizinha, a casa da criança constatou que a vítima já estava sem vida. Segundo a brigada, o atendimento foi realizado em conjunto com a Polícia Militar, após os procedimentos previstos no protocolo de salvamento. A área foi isolada até a chegada da equipe da Polícia Técnica. Meu Deus, que vacilo. Aqui a criança deve ter entrado na piscina adulta, né? E aí não tinha ninguém perto, né? Que tragédia. Aí foram as broncas do setor policial para o programa Panorama Geral de hoje.
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0: Olha a hora, são 1h22, 1h22, senhora Rosimeire. Vamos acionar o repórter atento do rádio, repórter Ney Silva. Lina, esses dias ele está de VHF, né? Mas ela sabia, o VHF que eu falo é um carro. Agora está com o carro, o Kwid, né? O Kwid 2026. E aí, senhora Rosimeire, agora Ney, eu lembro que nos anos 2000 nem sonhava trabalhar em rádio, né? Mas eu já conhecia ele de vista, aí Ney tinha um Corsa Indy. Bonitinho, rapaz. Ney acabou esse carro. Ele não liga para negócio de carro, estando andando, não lava, acho que não dá manutenção, que ele acaba o carro. E se esse eu vou puxar as orelhas dele para ele cuidar, porque senão vai acabar. Aí eu lembro quando eu fui para a Rádio Sociedade, eu levei lá 14 anos, cheguei lá, Ney tinha um Uno quadrado. Quem conhece Uno quadrado sabe que aquele carro é caceteiro. Ele conseguiu acabar esse Uno também. Eu lembro que o carro andava todo torto, aí andava pulando. Ney, bota os pneus, Ney. Ah, não vou botar não, tá andando. Aí ele não achava vaga para estacionar, ele parava na rodoviária e ia para o centro da cidade. Eu só paro lá, parava no estacionamento de G. Barbosa. Largava o carro lá e ia andando. Por quê, né? Oxe, no centro da cidade não acha vaga, e a gente anda e leva a multa, eu paro lá e vou andando. E acho que agora é que não acha vaga mesmo, né? Mas lá em feira você tem que fazer isso mesmo. Você está no centro da cidade, para o carro distante e vai andando, porque não acha vaga nos estacionamentos. E tomara que ele cuide desse carro. Já acabou dois carros. Eu não sei lá atrás, eu só lembro desses dois que eu acompanhei. O Corsa, e ele conseguiu acabar com um Uno quadrado, que é caceteiro o Uno. Pois é. Vamos lá, agora eu vou acionar aqui logo ele. Ele chega com informações. A PLB realiza mobilização, cobra valorização dos professores. E o detalhe é quem vem com essa informação é o Atento do Rádio.
1: A Associação dos Professores Licenciados da Bahia realizou nesta terça-feira uma mobilização com aula pública em frente à Prefeitura Municipal de Feira de Santana para cobrar o cumprimento da Lei Complementar número 01/94, que estabelece o regime jurídico estatutário e regula o sistema de carreira, previdência dos servidores públicos municipais, além da defesa da educação pública. A presidente da PLB Sindicato, professora Marlene Oliveira, explica que a categoria enfrenta diversos desafios, como a falta de professores e cuidadores, além da desvalorização dos trabalhos da educação.
2: Olha, nós aprovamos em assembleia, agora na última quarta-feira, dia 29, que iríamos fazer uma aula pública aqui na frente da prefeitura para poder a gente expressar a nossa insatisfação no que diz respeito à educação pública de Feira. São anos que a gente vem enfrentando muita dificuldade, que começa pela falta de professores, pela falta de cuidadores, como também pela questão da valorização dos trabalhadores. Não existe escola de qualidade se não valorizar. Então nós temos aqui, mesmo já antigo, atrasado, que já podia ter sido reformulado, é um plano de carreira que é de 92, que ficou incluso na lei de 094, que é o Estatuto do Servidor Público de Feira. Nesse sentido, nem a lei o governo está respeitando mais.
1: Então não há cumprimento de algumas cláusulas, de alguns acordos, né?
2: Da lei, não há cumprimento da lei. Por exemplo, quando chegou 2022, o ex-prefeito Colbert teve um reajuste do piso, que você tem o piso salarial, que é o inicial do professor do ensino médio. Mas a partir daí, tem que ter a gente tem a garantia das referências. O professor que faz pós-graduação.
1: É a chamada progressão, né?
2: Progressão da titulação do professor, da sua titularidade, né? Do seu estudo, do seu grau de ensino. E aí ele tem, não é, todo esse direito garantido por lei, nacionalmente. Aí o que é que acontece? Em Feira, eles deram 33% em 2022 ao professor inicial, aos demais 5%. Aí o que aconteceu? Achatou a tabela, porque nessas referências nós temos diferenciações entre o professor que tem pós-graduação, mestrado, doutorado. E aí até hoje a gente está com ação na justiça, buscando resolver. O ano passado o governo ousou em aumentar a carga horária pela falta de professores. Como eu coloquei aqui, o caos não é só a questão da não valorização, tem também a falta de professores, falta de cuidadores nas escolas, para as crianças neurodivergentes. E com isso, essa luta nossa. Tivemos essa negociação no tribunal no passado, quando fizemos uma paralisação, que o governo queria aumentar a carga horária, passando por cima da lei nacional. Não conseguiu, foram 2 semanas, e o tribunal fez o quê? A lista da Bahia sentou com o governo para que a gente negociasse a nossa pauta de 14 itens, que a gente não vinha negociando. O governo acordou. Cumprir a tabela salarial da lei em novembro, enquadrar os professores que tinham que não enquadravam, mudar a referência. Tem professor aí que tem 8 anos quase, que deu uma mudança de referência, passar assim de professor licenciado para mestrado, para doutorado, que não haver, que agora que vai sair. Então, por tudo isso, aí nós conseguimos amarrar num acordo judicial. Mas nenhum acordo o governo cumpriu, só cumpriu alguns itens. O da tabela salarial, que as perdas, pelo estudo do Diese, chega até mais de 90%, tem alguns do doutorado, 92%. Então isso é vergonhoso. Quer dizer aqui, Ney, que Feira de Santana paga o pior salário da região, menos do que Coração de Maria, Santo Estevão. Você pega um contraste com o professor de Santa Bárbara, então não dá uma cidade dessa. Nós estamos negociando, estamos com audiência marcada para o dia 12 ainda agora, de setembro, com o governo, que a gente precisa resolver a questão da nossa tabela do cumprimento da lei.
1: Nesta manifestação, em frente à Prefeitura de Feira de Santana, conversamos com a professora Jacilene Campos, que atuava como diretora em uma escola municipal em Feira de Santana. Ela afirmou que foi exonerada do cargo sem justificativa após participar como professora da rede municipal de uma manifestação da categoria. Segundo ela, a dispensa foi publicada no Diário Oficial cerca de 90 dias após assumir a gestão da unidade por meio de processo seletivo.
3: Na verdade, a manifestação foi da categoria de professores, né? Aconteceu na terça-feira ali em frente ao CEAF. E eu fiz parte porque eu sou categoria, eu sou professora. Como eu vou dizer mais uma vez, no meu contra-cheque vem como professora, só vem um FG que diz que você está na função. Porém, o que eu quero deixar claro é que para eu estar nessa função, eu passei por uma prova, né? Uma seleção, e fui classificada, né? Fui aprovada, estava certificada e assumi no dia 14 de abril. Tinha já aproximadamente uns 90 dias que eu estava na gestão. E na quarta-feira eu fui surpreendida por colegas e amigos, né, me enviando o Diário Oficial já com a minha dispensa, né, do cargo de diretora, sem nenhuma justificativa prévia.
1: E a senhora ficaria no cargo durante quanto tempo? Qual o período que um diretor fica depois do concurso?
3: Bom, para essa seleção seriam de 2 anos, podendo ser prorrogado, caso o diretor fosse aprovado em um barema, né, que a secretaria criou para poder avaliar o nosso trabalho. Porém, essa avaliação ainda não foi feita.
1: As mães de crianças, principalmente, que lá é ensino fundamental 1, do primeiro ao sexto ano, não é isso? Sim. Estão aqui em apoio à senhora pelo trabalho que a senhora vinha fazendo, a manifestação da comunidade, né?
3: Sim, eu agradeço, né, a comunidade que tem acompanhado o meu trabalho nesses 3 meses e na sexta-feira se reuniram ali na porta da escola para pedir, né, que revogue essa decisão, porque eles estão realmente revoltados com a decisão, porque eu estava fazendo um trabalho pela escola e pela comunidade.
1: Se o secretário Pablo, né, ou o prefeito, decidirem que você retorne ao cargo, você quer retornar?
3: Retorno, porque em respeito à comunidade.
1: A mobilização dos professores, logo no início da manhã desta terça-feira, em frente à prefeitura, se encerrou por volta das 10 horas. Em seguida, professores se dirigiram à sede da APLB Sindicato, onde ocorreu uma assembleia. Reportagem Ney Silva.

0: Olha a hora, meus amigos, olha a hora, minhas amigas, são 13 horas e 32 minutos, 13h32. Valeu, Ney Silva, o atento do rádio. Daqui a pouco você volta com mais informações aqui dentro. Ainda volta no programa de hoje, viu? Porque tem que descarregar hoje e amanhã já tem aqui mais, tem três ainda, né? Ele deve produzir hoje. Ah, aqui, a Morena do Rádio, ele botou, tô lhe ouvindo aqui, ó, aí, ó. Ney Silva, tá lá atento do rádio. Ô Ney, tava resenhando aqui, já que você tá aí ouvindo. Você acabou dois carros, o Corsa e também o Uno. Ele conseguiu acabar o Uno. Vê se cuida desse carro. Ele disse que eu não. O Abraão deu uma cara de risada aí, ó. Que nem o negócio do carro dele, Nina. Tando andando pra ele, tá bom. Ele tá, botou aqui, ó. Tô ligado na 80, lá no rádio. Ele tem um rádio lá na casa dele, que pega a rádio da Bahia toda, até de outro Brasil, do Brasil. Uma antena lá no, na Cumieira, e ele, para esse negócio, ele é bom, né? Aí eu lembro, Lina, como ele está lá ouvindo, aí na micareta de 2012, aí eu contratei Ney, né? Aí Ney com angioca, ele entrava de qualquer... Angioca é uma caixa que ele fez assim... Aí ele fez lá, botou os equipamentos, de onde ele tivesse, ele entrava. Oi, Ivan, eu tô daqui com o Angel, com a caixa pesada nas costas. Hoje não precisa mais de angioca, né? Mas acho que ele tem ainda. Valeu, Ney. Daqui a pouco você volta com mais informações aqui, ó. Mandou a foto. É um rádio de carro que ele adaptou. Esse rádio pega tudo, viu? É aí, tá vendo? Como ele é seu fã, Lina, pode ter certeza, se ele não tiver compromisso agora de tarde, ele vai ficar grudado lá no rádio para ouvir o seu programa, que ele chama Morena. É, o Ivan, como é a Morena? Falei, ele pensou que a senhora é aquela menina do marketing, né? Falei, não, ali não é ela, não. É, ele só não pode pedir para eu tirar foto aqui, que eu não vou tirar. Deixa ele ansioso para ele... Isso, para ele conhecer a senhora quando ele vinha aqui na rádio, pessoalmente. Um abraço, viu, Ney? Gente boa, da melhor qualidade. Aí ele botou aqui, Morena do Rádio, é gente boa. Ó, nem lhe conhece e já sabe que a senhora é gente boa, mas é devido à propaganda que eu faço, né? A propaganda é a alma do negócio, né? Aí eu já falo quem é a senhora, povo, essa é melhor do que dinheiro. Que dinheiro acaba, e a sua amizade... É para toda a vida. Pois é, são 13 horas e 35 minutos, 13 e 35. Abraçar aqui Nívia, ela mandou aqui, ó, vai ter encontro da juventude em Conceição do Jacuípe, na Câmara Municipal, sábado, dia 8, às 15 horas e 44 minutos. Realização Bahia, Bahia aqui para frente. E aqui tem... A União Jovem Bahia, União Jovem da Bahia. Então, esse evento, Nívia, a senhora sabe quem é Nívia? Trabalha na Câmara Municipal, assessora do vereador Denilson. Aí ela mandou aqui, vai ter esse evento em Conceição do Jacuípe, justamente às 15h44. Agora, Morando do Rádio, esse 15h44 é estratégico. É ligado aqui a Semi Neto, né? Essa hora quebrada, né? É 15h44, 44 não é o número, se fosse 15h13 era ligada ao PT, né? E a cor aí também, ó. E geralmente as cores do PT é vermelho, né? Hoje ele não utiliza muito vermelho não, mas ainda usa, que é a cor que predomina no Partido dos Trabalhadores, é o vermelho. E também Jarrique vai promover... Ele vai promover no próximo sábado uma cavalgada noturna. Deixa eu avisar, divulgar aqui. Grande cavalgada noturna, os Estourados, de Conceição do Jacuípe. Vai ter as atrações. O couro vai comer, viu, senhora Rosimeire? Brunito Vaqueiro, Beto Filho, Léo Lima é o locutor, Wagner Vieira é daqui, né? O filho de Buiaçom, né? JM, e atenção, a saída é às 19 horas, vai sair, sabe da onde, Morando do Rádio? Da Tribo, partida do Campo da Tribo, dia 8, às 19 horas, com destino ao Aras do Requeijão. Aonde é o Aras do Requeijão? do lado do Candeal, da Fazenda Candeal. Ah, pro lado de lá, né? Ah, a senhora já esteve lá no Aras do Requeijão? Mas sabe que é lá, né? Ah, e a senhora quer ir para esse evento, não? Não, né? Ah, e tem um apoio aí da Prefeitura Municipal de Conceição do Jacuípe. Ele botou aqui, vai ter organização, segurança, respeito aos animais e muita tradição e amizade. Valeu, Jarrique, recado dado. Hã? Ah, Vone vai? Vone... E Vone gosta de festa? Ah, ela gosta, né? Valeu. Ah, é aonde? Ah, é atrás do posto Eucalipto. Então já é do outro lado da BR-101. Ah, é lá, né? Então vai sair daqui da tribo. A tribo é na região do Baldez ali, né? E aí sobe, e aí vai passar a BR-101 do outro lado. E na hora de atravessar com esses cavalos, tem que ter o apoio da polícia aí, né? É muito cavalo, né? A cavalgada. Hã? É verdade. Ô, Lina, vamos ganhar tempo, porque daqui a pouquinho eu vou trazer a repórter Ney Silva. Eu vou liberar logo ele aqui, porque senão não vai dar tempo. Quando a gente fala de política aí, né? É, eleições, aí tem muita matéria. Ainda vai ficar duas matérias dele para amanhã, fora o que ele produzir hoje, viu? Já sabe que agora, ó. Tomara que no seu dia que a senhora estiver aqui no programa, ele produz aí umas 40 matérias. Aí eu vou avisar ele quando a senhora estiver aí no comando do programa. Ney, pode produzir, viu? Porque ajude a Morena no rádio. Pois é, vamos lá trazer essa outra informação. Defensoria Pública anuncia mutirão de paternidade. E os detalhes, quem tem é o Atento do Rádio.
1: A Defensoria Pública da Bahia inicia nesta quarta-feira mais uma edição da campanha nacional Meu Pai Tem Nome. Iniciativa que garante o acesso gratuito ao reconhecimento de paternidade e exames de DNA para quem não tem o nome do pai no registro civil. O atendimento vai começar pela cidade de Santo Estevão. Durante todo o mês de agosto, a iniciativa será realizada em Feira de Santana, no dia 22, e em mais 30 unidades da Defensoria no Estado. O coordenador da Defensoria Pública em Feira de Santana, João Gabriel Melo, dá detalhes sobre essa campanha nacional Meu Pai Tem Nome.
2: Olha, eu vejo como um objetivo duplo. Primeiro, uma campanha de consciência, de conscientização da importância da paternidade responsável. Todo ano a gente faz uma campanha de mídia, né? E a gente está com uma campanha muito bonita nas redes sociais. Inclusive, quem está ouvindo, convido que acesse o Instagram da Defensoria Pública para olhar alguns vídeos que foram feitos, né? Foram selecionados alguns defensores que são pais, né? Mostrando um pouco da intimidade deles com seus respectivos filhos e falando um pouco da importância que é a presença do pai na vida dessas crianças, né? E que, de fato, a presença do pai causa, né? Do pai e da mãe, obviamente, né? Mas a gente está falando do pai, do mês dos pais aí em agosto. Né, uma situação de muita importância, né, o exercício da paternidade responsável para o desenvolvimento daquelas pessoas como boas pessoas do futuro, bons cidadãos do futuro. Né, então, primeiro, uma campanha de conscientização e, em segundo lugar, é uma campanha, é um mês que a gente faz um mutirão de algo que a gente já faz cotidianamente, mas a gente retira um dia específico para que as pessoas venham sem precisar de passar para o nosso fluxo normal de fila. E a gente oferece alguns serviços, né? E esse serviço que a gente vai oferecer aqui em Feira de Santana, dia 22, né? No sábado, das 8 às 14 horas. Então, quem chegar aqui nessa situação com a criança, né? Uma pessoa que tem uma certidão de nascimento, não tem o pai registrado, né? Então, a gente vai fazer a coleta, né? do material genético para realizar esse exame de DNA para verificar a paternidade e depois, quando vier o resultado, depois de mais ou menos 90 dias, a gente chama as pessoas que fizeram, né? Procedemos com a abertura desse envelope e caso haja uma espontaneidade, né? da pessoa quiser registrar, a gente já encaminha para o cartório para ver esse registro, sem precisar de ação judicial para esse intento.
1: O senhor falou dia 22 na Defensoria em Feira de Santana, mas começa já nessa quarta-feira, dia 5, por Santo Estevão, é isso?
2: Isso, aqui na Regional Santo Estevão, né, nós temos outras atas aqui na primeira regional, né, por exemplo, Ipirá, dia 13, Conceição do Coité, dia 12, Serrinha, dia 21, Irará, dia 19. Em horários diferentes, aqui em Feira, dia 22, sábado, de 8 às 14.
1: É uma coleta de sangue que faz para identificar a paternidade, é isso?
2: Isso, a gente faz uma coleta de sangue que, às vezes, tem alguns gritos aqui de crianças, né, que a gente tem que conviver, mas é necessário para algo tão importante quanto ela ter o pai dela no registro de nascimento, né?
1: Lembrando, defensor João Gabriel Melo, que o exame de DNA é totalmente gratuito. Como é que funciona o processo, desde a coleta até a entrega do resultado? Já falou que são 90 dias, né?
2: Isso. A coleta, nesse caso do mutirão específico, a defensoria vai estar aberta de 8 às 14 e quem vier vai ser atendido, né? Então a gente vai entrar numa fila aqui, né? A gente vai chamar, né? Vai conhecer a situação para ver se se enquadra de fato, né? No caso do mutirão. E em se enquadrando, né? Foi esse caso que eu mencionei, por exemplo, se houver pai registral, se a pessoa tiver o nome de outra pessoa que acredito que não seja, não é o caso do mutirão. Essa pessoa não tem que vir aqui nesse dia. Só quem não tem realmente o pai e precisa do DNA para ter essa certificação de que a outra pessoa que está vindo aqui é o pai daquela criança, né? E aí, a partir daí, a gente faz a coleta, espera 90 dias, chama depois as partes, abre o envelope e adota as providências cabíveis, caso seja o exame positivo.
1: Qual é a diferença entre paternidade biológica e socioafetiva? Como a defensoria orienta cada tipo de caso?
2: Olha, inicialmente, especificamente em relação ao mutirão, a gente não faz de paternidade socioafetiva, que é o reconhecimento, né? Geralmente ele é feito de maneira judicial, então entra no nosso fluxo normal de atendimento, né? A diferença de paternidade biológica para socioafetiva. A biológica, aquela pelos meios naturais, né, que é a participação do homem e a mulher na cessão do seu material biológico, né, na formação daquele embrião que vai se tornar uma criança, né? E no caso da paternidade socioafetiva é aquela em que releva os aspectos exteriores e sociais, né? Quando há a posse de estado de filho de uma pessoa que se considera pai, a outra se considera o filho dessa pessoa, né? E todo mundo até no meio social reconhece esse estado. Então, nesses casos, é possível que judicialmente essa pessoa pleiteie que tenha o nome dele no registro do filho socioafetivo.
1: Quem pode participar do mutirão e quais os documentos que são necessários para fazer o reconhecimento de paternidade?
2: Olha, quem pode participar são normalmente os assistidos da defensoria, as pessoas geralmente com vulnerabilidade econômica, não têm condições de suportar, né? Então a gente exige que haja uma declaração de hipossuficiência que nós entregamos aqui, e a documentação é aquela necessária para que identifique a pessoa, as partes da certidão de nascimento, né? A documento de identificação dos pais, né? Comprovante de residência, contato telefônico para que a gente possa ligar, né? E a pessoa possa vir aqui para receber o resultado, né? Acredito que são esses documentos que exigimos para esse mutirão.
1: E as pessoas precisam fazer alguma inscrição, algum agendamento prévio antes do dia 22, que é o dia do mutirão?
2: Nada. Inclusive, esse é o sentido do nosso mutirão, é que há uma facilidade, nós sabemos, né, que há uma dificuldade mesmo pela a grande demanda que a defensoria tem, e justamente realizamos essas oportunidades, né, esses mutirões, para que haja um dia em que os assistidos possam ser atendidos sem fila e mais facilmente.
1: Conversamos com o coordenador da Defensoria Pública em Feira de Santana, João Gabriel Melo. Reportagem, Ney Silva. Ivan Costa.
0: Olha a hora, são 13 horas e 46 minutos. Valeu, atento do rádio, repórter Ney Silva. Você volta amanhã com mais informações. Direto de Feira de Santana, aqui para a Rádio Educadora, no programa Panorama Geral. Vamos agora falar de eleições, atualizar aqui as notícias do mundo da política das eleições 2026.
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Vamos lá agora falar de eleições 2026 aqui no nosso estado da Bahia, eleições estaduais e eleições federais, né, que vamos ter. Lembrando que eu acompanhei as duas convenções. Agora, sim, eu acompanhei o discurso, como a gente passou ontem no discurso do presidente Luiz Inácio Lula da Silva e de Jerônimo Rodrigues. Os discursos deles duraram mais de 20 minutos. A gente reduziu aí um para 13, outro para 11 minutos, 12 minutos aproximadamente. Agora, achei o discurso assim fraco, né, em relação a propostas. Eles não focaram muito, principalmente o governador Jerônimo Rodrigues, não falou da segurança pública, que é que ele pretende melhorar. Lula veio e criticou muito Salvador. Diz que Salvador está abandonada, cidade abandonada, que é administrada pelo Bruno Reis, que é aliado de ACM Neto. Agora, não tem uma procuração para defender nenhum nem o outro, mas se for abandonada, a BR-324 está, quem depende é do presidente Lula. O buraco, o povo chama do buraco de Gero, que está lá em frente ao posto, antigo posto da Polícia Rodoviária Federal, em Simões Filho. Está lá uma parte isolada, levou vários dias e eles não conseguem resolver. Então, na minha opinião, eu achei o discurso tanto de Lula quanto de Jerônimo, não focou muito nas próximas propostas. Se eles ganharem, Jerônimo ganhar o Estado, o que é que vai fazer? E se também Lula ganhar, o que é que ele vai fazer pelo Brasil? Inclusive, Lula deixou Jerônimo sem graça. Ah, Jerônimo, eu só vi você aqui uma proposta que é fazer o VLT de Salvador para Camaçari. Se for só isso, é beleza. Aí Jerônimo ficou todo sem graça. Não estava com o microfone desligado, né? Tentou desconversar. Pois é. E agora eu tive outra informação. Colbert Martins da Silva Filho ganhou um apoio importante. Saiu em um site protagonista em Feira de Santana, que o Colbert Martins vai ter o apoio do vice-prefeito e secretário de Educação de Feira de Santana, Pablo Roberto. Ele ia apoiar Jurandir Carvalho. A informação é que o Jurandir Carvalho não é mais candidato, essa é a informação. E aí, Morena do Rádio, Colbert Martins ganha um apoio importante, até porque Pablo Roberto, em 2022, teve o apoio de Colbert, que era prefeito da época. E aí, essa informação, Pablo Roberto vai apoiar Colbert Martins. Agora, com esse apoio aqui, se Pablo ir para cima, Colbert Martins tem grande chance de eleger, viu? É um apoio importante aí para o ex-prefeito e ex-deputado federal por vários mandatos. Você sabia que o primeiro mandato que Colbert exerceu na vida pública foi de deputado estadual? Na eleição, me lembro, em 90... em 1994, ou foi nessa pegada aí. Aí depois ele foi para a federal e tentou várias vezes ser prefeito de Feira, conseguiu. Ele foi vice de Zé Ronaldo em 2016, 2017 ele assumiu a prefeitura, foi reeleito em 2020, sonhou e conseguiu. E a grande pergunta desses aí, Morando do Rádio, que sonha ser prefeito ainda, é Zé Neto, que já tentou 6 vezes, Carlos Wilson tenta ser também, ter esse sonho. Esses aí, será que vai conseguir? Fica a pergunta no ar. Tarcísio conseguiu também ser prefeito. E Sara lembra, quem é de Feira sabe, que em 2096 teve Zé Neto disputou a prefeitura de Feira pela primeira vez, ao lado também de Tarcísio Pimenta. Ou seja, ó, eles lá, tudo jovem, em 96, Tarcísio já realizou em 2008, né? E Zé Neto vem tentando desde 96, até hoje não conseguiu. Mas um dia ele chega, né? Olha, eu cantei essa pedra. A fonte que me passou a informação, Flávio Bolsonaro vai indicar Michele Bolsonaro como a vice na sua chapa.
a informação direto de Brasília. E o anúncio vai ser feito amanhã, dia 6, em um grande evento. E aí eu cantei, lembra que eu rodei aqui a entrevista? Essa briga entre Flávio e Michele, a balão de ensaio, para repercutir, depois fizeram as pazes e a informação de bastidores que a vice de Flávio é Michele Bolsonaro. E aí, ó, e agora, senhora Rosimeire, a informação tem credibilidade. E amanhã vamos confirmar ou não, mas é a fonte que me passou e eu pesquisei também, a informação tem credibilidade. A vice de Flávio, inclusive, já foi divulgada pela coordenação da campanha, que é uma mulher, agora não foi dito o nome, e o nome é de Michele Bolsonaro, que era candidata a Senado lá por Brasília. Ela desistiu da candidatura certa e nem ia disputar nada? Ah, meu irmão, por debaixo desse angu sempre tem aquela carne gorda, né, senhora Rosimeire? Então, a Michele Bolsonaro vai ser a vice de Flávio Bolsonaro e vai ser anunciada amanhã em Brasília. Olha que o tempo está correndo. E Carlos Muniz acabou o mistério. O presidente da Câmara Municipal anunciou ontem em um evento em Salvador que vai apoiar, que ele estava na dúvida se apoiava Jerônimo, se ia apoiar a Semi Neto, e nesse evento o presidente da Câmara de Salvador, Carlos Muniz, vai apoiar a Semi Neto e vai apoiar a Coronel, vai apoiar a João Roma e para presidente diz que vota, vai apoiar Lula. Assim também como o prefeito da cidade de Jacobina, Tiago Dias, em um evento lá em Jacobinas, ele disse que apoia a Semi Neto, Coronel, João Roma, mas para presidente vota em Lula, ou seja, por isso que Lula chegou em Salvador no evento. Eu sou amigo de todo mundo aqui na Bahia, não tenho inimigo. Ele só fez criticar a cidade e a administração, mas não falou, não criticou a Semi Neto, porque ele sabe que a Semi é um nome forte. Quem vota em a Semi, vota nele. Aí ele sabe, ó, não criticou. E aí vai ter esse voto casado aí, né? E com isso, a Semi Neto pode ter grande chance de ganhar o governo do Estado. É tanto que ele não declara voto a Flávio Bolsonaro. Ele diz que tem uma tendência em votar em Caiado. Mas Caiado não tem desgaste, né? Ele apoiando. Zé Ronaldo já anunciou que vota em Flávio. Outros aliados dele, próprio Ângelo Coronel, João Roma, que é do PL. Mas a Semi Neto, ó, nada. Agora mesmo eu estava vendo uma reportagem aqui de Jacques Wagner dizendo: ah, o nosso candidato à oposição não declara, fica escondendo o nome do seu candidato, que é Flávio Bolsonaro. Eles tentam linkar a Semi Neto a Flávio para ter o desgaste, né? É coisa da política, né, Morando do Rádio? Os bastidores da política. Eu acho que eu vou botar, será para comentar também no projeto de eleições aí, viu? Essas ingrisilhas, senhora Rosimeire. E faltando aí 2 meses, daqui a dia 4, né? Hoje é 5, ou seja, falta 59 dias para as eleições. E foi feito aí as pesquisas que divulgadas na última semana deu empate técnico. Na última segunda-feira já deu a Semi com exatamente 10 pontos à frente. E entre os governos do PT, que foi para a reeleição, Jacques Wagner e Rui Costa, Jacques Wagner em 2010, ele foi com a vantagem, o governo bem avaliado. Rui Costa em 2018 também bem avaliado. E agora Jerônimo tem esse desgaste. O que é que tem desgastado Jerônimo? É justamente a questão da segurança e a regulação. É tanto que eu vi também um vídeo Jerônimo falando que a regulação agora não está demorando 24 horas. Ô, Lino, era para ter eleição, era direto, né? Aí depois que passa a eleição, menino, o povo fica na fila, mofa. Aí um vídeo de Jerônimo. É botar a eleição o tempo todo aí para ver se esse povo trabalha mais pelo povo. E essa questão da regulação, que é o desgaste do governo
de Jerônimo Rodrigues também à segurança pública. É tanto que o marqueteiro de Assemi Neto botou lá, frisou, ó, mudança com segurança, né? Já para atrelar o nome segurança, que é o grande problema do governo do PT, dos governos, né? E agora caiu a batata quente no colo de Jerônimo, morando do rádio. E aí, a batata tá quente lá, ó, e ele tentando, bota numa mão, bota na outra, e já deve ter queimado a mão. Esse negócio da segurança é um desgaste muito grande aí para Jerônimo Rodrigues e a CM, o marqueteiro João Santana, ó, frisando muito, ó, todo dia é vídeo mostrando a segurança, botando as pessoas para falar, as pessoas não podem mais ficar na frente das casas com a porta aberta, porque a Bahia, infelizmente, é nível de Brasil, mas como a gente está falando da Bahia, né, é o grande problema do governo petista. Pois é, aí foi o nosso quadro Eleições.

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1: Opa, são 14 horas pontualmente já, Sara Rosimeire. Rapaz, parece que quando eu tô aqui o tempo é nosso inimigo, né? Vou logo adiantar aqui que é para esses dois não ficarem juntos, porque é complicado, né, Sara Rosimeire? É, mas a hora passa mesmo, né? Não é? Tome aí seu celular, Sara Rosimeire, a popular morena do rádio. Vamos lá agora com o nosso quadro Um Dia na História.
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Meus amigos, vamos homenagear aqui o compositor Jerônimo, cantor e compositor. O Morada do Rádio, esse cara, essa música, o som. Amigos, vamos homenagear aqui o compositor Jerônimo, cantor e compositor.

0: é a liberdade, é a liberdade, e aí foi. Aí depois ele envolvia outros refrão lá dos blocos afro, e aí mandava o alô para as pessoas, né? Ô fulano, eu sou negão, eu sou a liberdade e tal, eu sou do Curuzu, não sei o quê, e bababá, e bababá. Senhora Rosimeire, ele disse que levou 15 minutos com esse refrão. Aí levou 15 minutos, aí depois ele começou a cantar outras músicas. Senhora Rosimeire, um coordenador da rádio Itaparica FM, pegou a gravação, ele conseguiu. Ele gravou a música Rádio Itaparica, na época era quarto lugar. Ele conseguiu editar, naquela época era fita, né? Editou, de 15 minutos passou para 7 minutos morando no rádio. E botou na rádio, menino pipocou. E aí todo mundo só queria ouvir a Rádio Itaparica. Saiu de quarto lugar para segundo. Todo mundo, ah, rapaz, que música é aquela? E aí a Rádio Itaparica, pipocada na audiência. Aí disse que o produtor dele, rapaz, corre aqui para tu gravar essa música, porque a música está estourada, as outras rádios do Brasil todo pedindo, não tem, corre aqui, Jerônimo. Aí foram lá e fizeram o arranjo e gravou a música e pipocou, senhora Rosimeire. Vamos aí essa música que começou numa resenha ali no Carnaval de 87, é um dos maiores sucessos do cantor Jerônimo e a gente recorda aqui no nosso quadro.
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0: cara?
1: Pois é, rapaz. Aí é o grande Jerônimo, que não é o governador, é o cantor, né? Cantou a música, o Sonegão, e aí é um dos maiores sucessos dele, né? É, que história, né? Que história fantástica. É. Vamos embora? Eu vou ficando por aqui. Na sequência, eu recomendo, viu? Não desligue seu rádio, porque agora vai chegar o programa Tarde Alegre, na comunicação da Morena do Rádio.
2: Lina Santana.
1: Ô, Lina, eu sempre, principalmente na abertura do programa, aí o povo às vezes me come, rapaz, como o nome de Lina mesmo? Tu fala três nomes, é três pessoas, é? É a Morena do Rádio, é a Lina Santana, é a senhora Rosimeire. Falei, ó, o nome dela de batismo é Rosimeire Santana e... não lembro agora os outros sobrenomes. É, o nome artístico, Lina Santana. E esse nome, a Morena do Rádio, é um apelido que eu botei e pegou. E pegou. Aí ela tem três nomes, mas é a mesma pessoa. Agora aqui no programa, sai a Morena do Rádio e entra a Lina Santana. A partir das 5 horas, quando ela sai aqui da rádio, que ela pegar ali o branquinho e sair por aí, aí ela é senhora Rosimeire. Mas mesmo assim o povo ainda fala, ô Morena do Rádio, ô Lina Santana. Ou seja, ela sai da Morena do Rádio, mas a Morena do Rádio não sai dela. Ela sai de Lina Santana, mas Lina Santana não sai dela. Agora, ela aqui agora, 2 horas agora vai entrar. Rosimeire, ela bota ali no cantinho, fica aí Rosimeire, agora vai entrar Lina Santana. E meio-dia aqui é a Morena do Rádio. Eu toda hora falando Morena do Rádio, Morena do Rádio. É a mais famosa da cidade. Aqui tem as pessoas mais queridas daqui. É Tânia Uchida, Normélia, é Raimundo Zeró. Lina supera todo mundo aí. Sabia disso? É, a senhora supera os políticos, Morena do Rádio. É, porque os políticos, o povo fala mais.

0: mal. E a senhora ninguém fala mal. Quando eu falo, ó, ali, na, ah, ali é aquela mulher, gente boa. E de vez em quando a gente vê o povo falando dos políticos aí, o povo gosta, tem uns que não gostam. Por isso que eu digo que a senhora é mais querida do que eles, os políticos daqui da cidade. Ah, muito bem. Vamos embora. Eu vou ficando por aqui. Na sequência, já anunciei chegar ela. E lembre-se, gente.
1: E aí, Ivan Costa?
0: Nunca pise no seu semelhante, mesmo que ele seja uma pedra no seu caminho. Simplesmente entrega a Deus, porque Deus saberá fazer dele exatamente o que ele merece. Uma boa tarde e até amanhã. Aí o refrão, ó. Tchau, gente.

0: meu irmão, peraí. Olha, meu irmão, segura essa aí. Segura. Aí o cara do trio lá de cima olha. Legal, massa, pessoal do Bloco Afro. É uma beleza estar aqui com vocês. Vamos levar o som. E o negão lá de baixo fala.
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3: 2:22.
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2: Olá, olá, minha gente. Agora são 2 horas e 32 minutos. 2h32. Nosso Tarde Alegre está no ar. Estamos chegando.
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2: É comigo mesmo. Eu já estou por aqui. Quero saber se você já está por aí também. Já está chegando? Já chegou? Quem já chegou, já levanta a mão. Já manda um oi, um boa tarde pelo nosso WhatsApp 759-9203-6677.
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2: Chegando o nosso Tarde Alegre nesta quarta-feira. E o calendário marca 5 de agosto de 2000. E 26.
0: Ser na sua companhia.
2: A lua já está na sua fase minguante. A estação, estamos no inverno brasileiro. Estamos vivendo hoje os 217 dias dos 365 do calendário 2026. Hoje é aniversário de João Pessoa, que foi fundada em 5 de agosto de 1585, com o nome de Nossa Senhora das Neves. João Pessoa já nasceu com status de cidade, jamais vivendo a condição de vila. Fato esse ocorrido porque foi fundada pela cúpula da Fazenda Real numa capitania real da coroa portuguesa. Os fatos históricos e jornalísticos que marcaram esta data. Os Pink Floyd editam o álbum The Piper. Isto aconteceu, este primeiro álbum da banda britânica Pink Floyd, em 1900.

0: Lacerda sofreu o atentado de Tuneleros.
1: Meu amor.
0: Isso foi na madrugada de 5 de agosto de 1954. O chamado crime da rua Tunelero, no bairro de Copacabana, na cidade e estado do Rio de Janeiro.

mais no nosso calendário, para finalizar o nosso calendário, hoje no calendário dos santos, comemora-se a dedicação da Basílica de Santa Maria Maior com a festa de Nossa Senhora, com o título de Nossa Senhora das

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2: Chegou a hora de homenagear os aniversariantes do dia. Você que completa a idade nova hoje, é para você as nossas homenagens, nossos parabéns para você, aniversariante do dia, deste dia 5 de agosto, 5 de agosto de 2026. Hoje é o seu dia especial.
3: Digo todo dia.
2: É para você agora as nossas homenagens e parabéns para você aqui no nosso programa, desejando muitas, muitas felicidades. Os parabéns aqui. Quem canta é a Brazilian Boys.

0: aniversário.
1: Hoje é o seu aniversário, ofereço as nossas homenagens, as canções do nosso Tarde Alegre, os nossos parabéns, os votos de muitas felicidades, saúde, paz, alegria no coração e dinheiro no bolso, que não faz mal pra ninguém. Então...

0: Vamos com nossa mensagem de otimismo, que hoje tem o título O Anel.
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0: anel. Venho aqui, professor, porque me sinto tão pouca coisa, que não tenho forças para fazer nada. Me dizem que não sirvo para nada, que não faço nada bem, que sou lerdo e muito idiota. Como posso melhorar? O que posso fazer para que me valorizem mais? O professor, sem olhá-lo, disse: "Sinto muito, meu jovem, mas não posso te ajudar. Devo primeiro resolver o meu próprio problema. Talvez depois." E fazendo uma pausa, falou: "Se você me ajudasse, eu poderia resolver este problema com mais rapidez e depois talvez possa te ajudar." "Claro, professor", gaguejou o jovem, mas se sentiu outra vez desvalorizado e hesitou em ajudar o professor. O professor tirou um anel que usava no dedo pequeno e deu ao garoto e disse: "Monte no cavalo e vá até o mercado. Devo vender esse anel porque tenho que pagar uma dívida. É preciso que obtenhas pelo anel o máximo possível, mas não aceite menos que uma moeda de ouro. Vá e volte com a moeda o mais rápido possível." O jovem pegou o anel e partiu. Mal chegou ao mercado, começou a oferecer o anel aos mercadores. Eles olhavam com algum interesse, até quando o jovem dizia o quanto pretendia pelo anel. Quando o jovem mencionava uma moeda de ouro, alguns riam, outros saíam sem ao menos olhar para ele. Mas só um velhinho foi amável a ponto de explicar que uma moeda de ouro era muito valiosa para comprar um anel. Tentando ajudar o jovem, chegaram a oferecer uma moeda de prata e uma xícara de cobre, mas o jovem seguia as instruções de não aceitar menos que uma moeda de ouro e recusava as ofertas. Depois de oferecer a joia a todos que passaram pelo mercado, abatido pelo fracasso, montou no cavalo e voltou. O jovem desejou ter uma moeda de ouro para que ele mesmo pudesse comprar o anel, assim livrando a preocupação de seu professor e assim podendo receber ajuda e conselhos. Entrou na casa e disse: "Professor, sinto muito, mas é impossível conseguir o que me pediu. Talvez pudesse conseguir duas ou três moedas de prata, mas não acho que se possa enganar ninguém sobre o valor do anel. Importante o que me disse, meu jovem", contestou sorridente o professor. "Devemos saber primeiro o valor do anel. Volte a montar no cavalo e vá até o joalheiro. Quem melhor para saber o valor exato do anel? Diga que quer vender o anel e pergunte quanto ele te dá por ele. Mas não importa o quanto ele te ofereça, não o venda. Volte aqui com meu anel." O jovem foi até o joalheiro e lhe deu o anel para examinar. O joalheiro examinou o anel com uma lupa, pesou o anel e disse: "Diga ao seu professor, se ele quer vender agora, não posso dar mais que 58 moedas de ouro pelo anel." 58 moedas? moedas de ouro? Exclamou o jovem. Sim, replicou o joalheiro. Eu sei que com o tempo eu poderia oferecer cerca de 70 moedas, mas se a venda é urgente... O jovem correu emocionado à casa do professor para contar o que ocorreu. Senta, disse o professor. E depois de ouvir tudo o que o jovem lhe contou, disse... Meu jovem, você é como esse anel, uma joia valiosa e única, e que só pode ser avaliado por um expert. Pensava que qualquer um podia descobrir o seu valor, o seu verdadeiro valor? E dizendo isso, voltou a colocar o anel no dedo. Moral da história: todos somos como esta joia, valiosos e únicos, e andamos por todos os mercados da vida pretendendo que as pessoas inexperientes nos valorizem. O seu valor é inestimável.
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1: Você é capaz. Aí a canção de Daniel e Samuel. Você é capaz. Você tem valor inestimável. Aí nossa mensagem de otimismo de hoje. Vamos rapidinho, apoio cultural. Já já voltamos com o nosso Tarde Alegre na Educadora.
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4: 2h49.
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5: 2h57.
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3: 3 horas.

0: esta canção, completando a segunda na nossa mensagem. És precioso, mais do que o ouro, do que a prata, tu és precioso. Mas, primeiramente, o nosso valor, quem reconhece o nosso valor é, primeiramente, é Deus, né? Aquele que nos conhece por dentro e por fora, sabe o valor que nós temos. E depois nós devemos nos valorizar, reconhecer que somos especiais, que temos capacidades, que temos qualidades, que somos filhos de Deus. Por isso somos especiais, sim, somos amados por Deus. Então, nós não somos simplesmente, né, um objeto, um ser vivo irracional. Né? Nós temos sentimentos, pensamentos, nós somos preciosos. Preciosos para Deus, preciosos para a nossa família, para as pessoas que nos ama. Por isso, nada de se diminuir, nada de tirar o seu valor, nada de acreditar quando os outros dizem, os outros rotulam que você não serve para nada, como esse jovem da história, que você não serve para nada, não sabe fazer nada, que não faz nada bem. Não, não, não, não. Você tem um valor. Você é ouro. Você vale ouro. Vamos rapidinho, nosso apoio cultural. A gente volta já com as canções do baú, no oferecimento todo especial, oferecimento do nosso Tarde Alegre na Educadora, oferecimento da Babosa Mil. 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
2: 6 e 8.
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14: 3:17.
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0: 3:30. 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

0: Boa tarde, Lina. Que Deus abençoe a nossa tarde de quarta-feira, Lina. Saúde e paz para todos. Lina, manda uma família Muritiba para todos os seus ouvintes. Marco Piro do Picado e Lia do Carrapato. Lina, por gentileza, toca aquela música para mim de Dom Lucas e Milagre do Caixa 7. Oferecer para todos. Um abraço, Lina. Beijão.
1: Um abraço, minha amiga Aurelina. O áudio dela saiu meio picotadinho, mas deu pra gente entender. Já tocamos aí de Lucas e Lucião, Milagre do Caixa 7. Tocamos também Azimuth, Linha do Horizonte, para meu amigo Carlos da Estrada da Volta. Roberta Miranda, Meu Dengo, pedido de minha amiga Maria Luísa do Parque Ouro Verde.

0: Boa tarde, boa tarde, Lina Santana, minha querida. Demorei, mas cheguei, cheguei, Brasil. Cheguei com exceção do Tizeiro. Uma excelente tarde de quarta-feira para todos nós, você, toda a sua família, a família de Brau, a família de Lina, a família educadora, os ouvintes da educadora. Toca aí para mim, minha morena do rádio, uma música daquela arrumada de Amadão, que eu tô aqui ligadinha, ligadinha no Tarde Alegre com a morena do rádio, a Lina Santana. E na hora da onda de samba, Lina, toca para mim, Lina. Coisa de berimbau, eu tô aqui, ó, ligadinha, ligadinha. Tudo de bom, minha querida? Um excelente abraço. Tchau, tchau, Lina.
1: Abraço, minha amiga Conceição do Otizeiro.
2: Boa tarde, Lina Santana. Que desse senhor Adari, que é a música do baú, Leandro Leonardo.
1: Abraço pra você também, minha amiga Clideci. Minha amiga Branca pediu um toque internacional com Lara Fabian. Daniel pediu Chora Coração com Vando. Boa tarde, minha amiga Nininha.
3: Boa tarde, Lina Santana. Como é que tá a senhora, a sua família? Que graças a Deus tá todo mundo bem. Eu saí, fui pro médico, mas já cheguei. Tô no pé. Gostaria da senhora passar a música de Zezé de Camargo e Luciano. Eu amo, amo você. Essa daí de Zezé de Camargo e Luciano. E no samba de roda, quem matou meu gavião? Ofereço pra senhora, Chico da Venda, Conceição do Otizeiro, Brolina do Beiju, Mari do Rio Seco, seu João. E eu e aí, Antônio, meu esposo.
1: Um abraço, minha amiga Nininha de Cana Brava. Vamos revirar aqui o baú do Zezé de Camargo e Luciano para descobrir o mistério musical da minha amiga Nininha. Meu amigo João Tratorista, boa tarde, linda e família educadora. Que Deus abençoe a todos. O meu alô vai para minha família e para todos os ouvintes. Tudo de bom para você também, meu amigo João Tratorista. Dona Moça!
4: Boa tarde, minha querida Lina Santana. Lina, toca uma música aí de Amado Batista, Sol Vermelho, sim. Sol Vermelho. Sol Vermelho. Sol Vermelho. Por favor. Todos da educadora, todos os ouvintes. Jal na Torre, Pajé, esposa no Mendes, João Tratorista, esposa no Moraes, Soninhas, todos que estão ouvindo.
1: Olha aí pra dona moça.
3: Boa tarde, Lina. Aqui é Neide Ramos, viu? Tô aqui ligadinha, viu? Ô, Lina, toca pra mim a música de Roberto Carlos, Pai. Oferece para o meu saudoso manezinho que tá lá no céu intercedendo por mim. Um cheiro, Lina.
1: Grande abraço, minha amiga Neide Ramos. A Neide já estava colocando no ponto que eu fiquei lhe devendo ontem, mas você já pediu outra de Roberto Carlos, então vou trocar, viu? Vou tocar de hoje, minha amiga Neide Ramos. Tá ligadinha aí, sintonizada. Ela disse, manda um abraço aqui pro Edson Casaz. Edson Casaz tá aqui mandando um abraço pra você. Um abração pra ele também, viu, minha amiga Neide Ramos. Grande Edson Casaz.
5: Boa tarde, minha amiga Lina Santana.
1: Boa tarde, meu amigo Pedro.
5: Tô aqui na roça e o rádio penduradinho na cabeça da estaca para ouvir o seu programa. Eu quero ouvir aí, Lina, no Canções do Baú com Giliardi, Pouco a Pouco, viu? Pra gente recordar aí essas músicas do passado. Um abraço e boa tarde para vocês da Rádio Povo. Manda um alô aí pra Dona Olga no Magalhães, pra meu povo aqui da Fazenda Poções, Terra Dura, Pau Seco, Humildes. E vocês aí da Educadora e Birimbau, Conceição do Jacuípe, essa cidade maravilhosa. Um abraço e boa tarde.
1: Um abraço, meu amigo Pedro, da Fazenda Poções, lá em Humildes. Minha amiga Lia do Carrapato.
6: Boa tarde, Lina. Cheguei. Lina mandou vocês amigos aí, que sou eu já, Marcos do Rio Seco, Ando Requeijão, Belina, Pajé João, Tratorista. E todos que estão escutando, pelo menos, questão de você. Quero que você passe uma música aí pra mim, pra oferecer a todos. pode ser Amado Batista, pode ser Fernando Mendes. Eu ofereço a todos, não esquecendo de você. Deus te abençoe. Deus te dê uma boa tarde. Não esqueça minha amiga Aurelina, não. E todas.
1: Tá mandado seu alô, minha amiga Lia do Carrapato. Aquele abraço pra você. Dona Luísa da Vila Esperança, boa tarde.
7: Boa tarde, Lina Santana. Que Jesus abençoe. Então, ótimo, tá só poder pra você, pra toda a equipe da educadora. E um boa tarde para todos os ouvintes. Aqui é a Luísa da Vila Esperança. Foi possível, Lina, passar aí hit e a música Menina Veneno. E obrigado, Lina, e tchau.
1: Eita, dona Luísa, essa quem vai gostar de ouvir também é minha amiga Margot do Rio Seco, que é super fã das músicas do hit.
8: Oi, Lina Santana, boa tarde. Boa tarde para você, todos os radialistas da Educadora FM, viu? E que Jesus continue te abençoando. Mas o boa tarde mesmo vai especialmente para Edivaldo, o famoso Baratão, que está completando idade nova hoje, viu? Eu quero que você mande os parabéns para ele. Que Jesus continue abençoando ele hoje e sempre, derramando chuva de bênção sobre a vida dele.
1: Parabéns, parabéns para você, Baratão, Edivaldo, né? Popular Baratão, saúde, paz, felicidades, alegria no coração e dinheiro no bolso, que não faz mal para ninguém.
9: Parabéns, parabéns, parabéns para você.
1: Amiga Raimunda da 7 de setembro, parabenizando aí Edivaldo, popular, popular Baratão, aniversariante de hoje. Vamos lá então com o Sol Vermelho, minha amiga querida Dona Moça, já pediu, já cantou, já tá esperando para cantar na íntegra e ouvir esta canção. E também vou aproveitar, vai para os fãs de Amado Batista, né? Todos os dias tem um pedido musical aqui com a música de Amado Batista, que é muito querido, as músicas, o Amado Batista e as suas canções aqui no nosso baú. Ele que tem canções do baú e tem canções atuais também. Sol Vermelho!
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0: Sol Vermelho é de 1999. E a gente recorda aqui no nosso baú.
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0: Não, perdão, de 1982.

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1: 3h44.
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6: 3:55.
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0: 4 horas e 12 minutos, 4 e 12. Pra finalizar nossas canções do baú. E esta semana, já era pra começar hoje, né? Mas eu não comecei, minha amiga Neide Ramos e minha amiga Ivone me alertou que já é a semana do Dia dos Pais, né? Pra gente fazer as homenagens amanhã e sexta-feira nós estaremos fazendo então as homenagens a todos os pais. Mas vou tocar para finalizar aqui. Não vai dar tempo tocar alguns outros pedidos, mas a gente vai finalizar com o pedido de Dona Luísa, da Vila Esperança, e minha amiga Ivone, de Amélia Rodrigues, que tá ligadinha.
1: Boa tarde, Lina. Uma boa tarde, Lina. Às vezes eu não interajo, mas eu tô ligado, o rádio tá ligado, viu? Ô, Lina, passa uma música aí, qualquer música de pai. Bota aí, Lina, qualquer um, qualquer cantor que se refira a pai.
0: Vamos então tocar o Meu Velho Pai com Carmen Silva. E antes a gente vai ouvir o pedido de Dona Luísa, que tá esperando para ouvir esse pedido, que ela já pediu mais cedo também. E este pedido da música do Ritchie.

0: Finalizando aí as canções do baú de hoje. Abraçar aqui mais uma vez meu amigo Edson Casais. Mandou um áudio aqui pelo WhatsApp da minha amiga Neide.
1: Eu vi essa. Linda que é Casais. Eu tenho certeza que a audiência com você e toda a equipe é tudo responsabilidade, moral e responsabilidade. Duas vezes. Casais, manda um abraço original. E nós somos tudo da vida. Você sabe disso. Fotografia e reportagem.
0: É isso aí. O nome da fotografia ou da fotografia em Conceição do Jacuípe tem o sobrenome Casais, né? Um grande representante aí da fotografia, que é também um meio de comunicação, né? A fotografia, registrando sempre os momentos. Um abraço, Casais. Obrigado aí pela sintonia. Vamos ao apoio cultural. Já já voltamos com Roda de Samba.
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3: 4h22.
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7: 4:30.
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Olha, na manda um samba bom para dona Mininha, lá da Água Verde lá. E bom para Mininha, meu compadre Popó. E manda dona Mininha chamar Tom e o marido dela, que é para sambar. Mas ele, que Tom está muito encostado, não quer sambar não. Manda ela chamar ele para sambar. Valeu, obrigado.

0: Boa tarde, Lina. Quem tá falando aqui é Popó de Cana Brava. Um abraço pra dona Paulina, dona França. O homem que vocês chamam de caçador de sarigueia, que não tem intimidade. É Dite, Vaneide, Nega. E o João Gramosa e demais, e as minhas amizades granfinas, que Deus abençoe, de ótima tarde. A música boa fica aí a sua escolha, viu? O músico ou samba, o que der. Joga pra cá que eu tô aqui.
1: Amiga, boa tarde, mas tá você. Uma ótima quarta-feira pra você e sua família, que na escuta. Cheguei agora, tá na lida ali fazendo um serviço, cheguei agora. Manda um alô pra Dadá na Rua do Cruzeiro. Pra Meire, manda um alô pra Dadá, tá aniversariando hoje, bate os parabéns pra ela aí, Lina. Dadá na Rua do Cruzeiro, a esposa de Maurício, ela tá aniversariando hoje, manda os parabéns pra ela aí, tu na escuta, Brasinha Ambos, parabéns pra ela aí.

Você, minha amiga, a esposa aí do nosso amigo Maurício. Os parabéns de Valdomiro. Quem mandou os parabéns pra ela também aqui foi minha amiga Mary, do Cruzeiro, da Rua do Cruzeiro do Picado. Mandar um alô. Ela disse: manda um alô aí pra Sandra, que hoje é o aniversário dela. Ela te escuta todos os dias. Tá mandado esse alô aí. É, ela é a esposa de Maurício, da Rua do Cruzeiro. Parabéns, felicidades pra você, minha amiga Sandra. É, eu acho que o apelido dela é Dadai, né, meu amigo Valdomiro? Saúde, paz, felicidades, alegria no coração e dinheiro no bolso, que não faz mal pra ninguém.

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1: Aí aqui, Chabeira, de Lagoa da Camisa. Viva Deus, chofé! Nossa roda de samba aqui no Tarde Alegre. Alô, minha amiga Glorinha da Ilha Curitiba. Está na roda de samba, rodopiando no salão. Meu amigo João Tratorista, gostou de ouvir Dona Moça cantando, viu?
2: Vou convidar essa cantora para fazer o show aqui no Moraes. Canta bem.
1: Pois é, meu amigo João Tratorista. Abraço, Dona Moça.

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0: 4h41.
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4: 4:51. 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
2: Eu vou seguir.
3: Eu vou seguir sempre agradecendo ao nosso bom e maravilhoso Deus por esta tarde maravilhosa.
2: Que
3: oh,
2: me
3: minha
2: chama.
3: Amiga branca, fiquei devendo a sua.
2: Amém,
3: minha amiga Conceição do Oitizeiro.
2: De Deus e rezar.
3: Sempre, sempre agradecendo a Deus, porque é Ele que nos permite estarmos juntos, fazendo esta tarde alegre.
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3: Muito, muito obrigada, gente, pelo carinho, pela audiência. Deus abençoe você. Deus abençoe a sua família com uma noite de paz, tranquilidade. Bom sono, belos sonhos. E olha, gente, em qualquer situação que você viver, escolha fazer o bem, porque fazer o bem sempre vale a pena. E só quem luta pelo bem é invencível.
2: Jamais se esqueçam de agradecer.
3: Grande beijo no seu coração, uma ótima noite. Amanhã, com as bênçãos de Deus, depois do Panorama Geral com Ivan Costa, estaremos de volta com o nosso Tarde Alegre na Educadora.
2: Que eu posso ver que sei.
3: Grande beijo, fiquem com Deus, ótima noite, até amanhã, se Deus quiser.

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5: 4:59.

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1: 5:51.
2: Uto! 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
2: 6 horas.

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3: 6 e 3.

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4: 6 horas e 30 minutos.

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1: 6:37.
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1: 6:37.

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4: 6:51.

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1: 7 horas.
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4: Olá, boa noite.
3: Boa noite para você que nos acompanha em todo o país.
4: Quarta-feira, 5 de agosto de 2026.
3: Vamos ao destaque do dia.
4: Lei consolida regras para o transporte rodoviário de cargas no país.
3: E estabelece o pagamento do piso mínimo do frete a motoristas. Gabriela Noronha.
5: A lei estabelece prazo de até 30 dias úteis para o pagamento do frete. Também estão previstas punições mais duras para empresas que contratarem fretes abaixo do piso mínimo.
4: Educação.
3: Desempenho de mais de 30 milhões de estudantes brasileiros passa por avaliação.
4: Divulgados os dados do Índice de Desenvolvimento da Educação Básica. Jéssica Gonçalves.
6: O IDEB permite acompanhar o desenvolvimento da educação básica brasileira. Os dados indicam a evolução da aprendizagem e a estrutura da rede de ensino.
3: E professores podem participar do Banco de Avaliadores do Programa Nacional do Livro e do Material Didático.
4: Eles vão ajudar a escolher as obras que irão para as salas de aula da Rede Pública de Ensino. Luciana Colares de Holanda.
7: Hoje são cerca de 20 mil profissionais cadastrados e os avaliadores são capacitados para atuar na avaliação das obras.
3: Hoje, na apresentação da Voz do Brasil, Mariana Jungmann e Luciano Seixas.
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3: Agora é lei. Estão em vigor novas regras para o frete dos caminhoneiros.
4: A lei trata do pagamento mínimo pelo transporte e medidas de fiscalização e punição em caso de não cumprimento.
5: A nova lei consolida regras para o transporte rodoviário de cargas no país e estabelece o pagamento do piso mínimo do frete a motoristas, com metodologia de cálculo pela Agência Nacional de Transportes Terrestres, a ANTT. Guilherme Boulos, ministro da Secretaria-Geral da Presidência, falou sobre a medida.
8: O piso do frete é o valor mínimo que um caminhoneiro, sobretudo um caminhoneiro autônomo, que trabalha para levar mercadorias e abastecer o povo brasileiro nos quatro cantos, é um valor mínimo que ele tem que receber por frete, por viagem que ele faz, por entrega que ele faz.
5: A lei estabelece ainda prazo de até 30 dias úteis para o pagamento do frete, além da atualização da tabela a cada 6 meses. Também estão previstas punições mais duras para empresas que contratarem fretes abaixo do piso mínimo, com multas que podem chegar a R$1 milhão. E para que seja cumprido o piso, o texto determina a obrigatoriedade da apresentação do Código Identificador da Operação de Transporte, CIOT, antes do caminhão iniciar a viagem, o que também impacta na fiscalização, como explica o ministro dos Transportes, George Santoro.
9: O CIOT também é um mecanismo de combate ao comércio ilegal de mercadorias, ao comércio feito sem nota fiscal. Ele vincula todo o transporte de mercadorias aos documentos eletrônicos fiscais.
5: Originalmente publicado como medida provisória, o texto passou por uma série de mudanças no Congresso Nacional, sendo aprovado no Senado em julho deste ano. Com a sanção, o texto vira uma regra permanente. Reportagem Gabriela Noronha.
3: Desempenho de mais de 30 milhões de estudantes brasileiros passou por uma nova avaliação de aprendizagem.
4: Foram divulgados hoje os dados mais recentes do IDEB, o Índice de Desenvolvimento da Educação Básica, e também as médias em português e matemática do SAEB, o Sistema de Avaliação da Educação Básica.
3: Os índices consideram os anos iniciais e finais do ensino fundamental e também do ensino médio na rede pública e privada.
4: O resultado foi anunciado pelo Ministério da Educação. Confira os detalhes na reportagem de Jéssica Gonçalves.
6: Para calcular o IDEB, que é o Índice de Desenvolvimento da Educação Básica, o MEC utiliza as taxas de aprovação coletadas pelo Censo Escolar, junto com o desempenho dos estudantes em língua portuguesa e matemática,

0: nacional subiu de 5 para 5,3. Na rede pública, o indicador alcançou pontuação 5 contra 4,7 em 2023. No ensino médio, o IDEB passou de 4,3 para 4,5. Os dados indicam a evolução da aprendizagem e a estrutura da rede de ensino, que atende mais de 30 milhões de estudantes em todo o território nacional. Para o ministro da Educação, Leonardo Barchini, os resultados apontam qual deve ser a prioridade daqui para frente.
1: Toda a estratégia do Ministério da Educação, que é demanda do Plano Nacional de Educação aprovado em abril deste ano, é que a gente tenha um foco especial na aprendizagem.
0: Já o SAEB, o Sistema de Avaliação da Educação Básica, é aplicado a cada 2 anos para medir o desempenho de estudantes da educação básica por meio de testes e questionários. Em uma escala que vai de 0 a 500, no 5º ano do ensino fundamental, a nota em português passou de 207 para 215 pontos. Em matemática, de 218 para 227. Já no 3º ano do ensino médio, em português, o resultado foi de 269 para 272. Em matemática, de 263 para 268. Em 2025, foram avaliados quase 6 milhões de alunos em mais de 70 mil escolas. Reportagem Jéssica Gonçalves.
2: Estudantes que participam do processo seletivo do ProUni, o programa Universidade para Todos, podem conferir o resultado da segunda chamada.
3: O prazo para os pré-selecionados comprovarem as informações da inscrição começou hoje e vai até sexta-feira da próxima semana, dia 14.
2: A documentação exigida para essa comprovação deve ser apresentada diretamente na instituição de ensino superior para a qual o estudante foi pré-selecionado.
3: O resultado pode ser acessado pelo portal Acesso Único ao Ensino Superior, em acessounico.mec.gov.br.
2: O Ministério da Educação chama professores e especialistas de todas as regiões do Brasil para participar do Banco de Avaliadores do Programa Nacional do Livro e do Material Didático.
3: O programa é responsável pela distribuição de livros para estudantes e professores da rede pública de ensino. As obras são renovadas a cada 4 anos.
2: Confira na reportagem de Luciana Colares de Holanda.
4: Professores e especialistas de todo o país podem participar da escolha dos livros que vão para as salas de aula da rede pública de ensino. Estão abertas as inscrições para o Banco de Avaliadores do Programa Nacional do Livro e do Material Didático, o PNLD. Os selecionados vão avaliar as obras inscritas nos editais do PNLD Atos Finais, voltado às obras didáticas, e do PNLD Literário Equidade, destinado às obras literárias. Nessa etapa da seleção, terão prioridade professores de língua portuguesa, matemática, história, geografia, ciências, arte, educação física e língua estrangeira, pedagogos e profissionais formados em letras, com foco em literatura e formação de leitores, também terão preferência. De acordo com Anita Stefani, diretora de apoio à gestão educacional da Secretaria de Educação Básica do MEC, hoje são cerca de 20 mil profissionais cadastrados. O banco é atualizado constantemente e os avaliadores são capacitados para atuar na avaliação das obras.
5: Essa capacitação busca garantir que todos os participantes utilizem os mesmos referenciais durante a análise e utilizem, né, de uma forma correta as fichas de avaliação, contribuindo para a qualidade técnica.
4: A participação no Banco de Avaliadores do PNLD é voluntária e gratuita. E a diretora de apoio à gestão educacional, Anita Stefani, explica que os profissionais selecionados no processo de avaliação pedagógica têm acesso a diferentes oportunidades de aprimoramento e reconhecimento.
5: Ao avaliarem as obras, eles estão também se formando como analistas de materiais didáticos e críticos em conteúdos, seja para a elaboração de materiais para os seus estudantes, quanto para a aplicação dessas obras didáticas na sala de aula.
4: Para se inscrever, basta acessar a página da Plataforma de Avaliação Pedagógica do PNLD no endereço pnld-avaliação.mec.gov.br e preencher as informações de perfil profissional. é preciso ter diploma de licenciatura plena ou de magistério reconhecido pelo

0: Ministério da Educação e concluir um curso obrigatório disponível na própria plataforma. Reportagem Luciana Colares de Holanda.
1: E atenção para os prazos do Exame Nacional de Desempenho de Estudantes, o ENAD 2026.
2: Os inscritos para os cursos de bacharelado e tecnologia que tiveram o pedido de atendimento especializado negado podem recorrer da decisão até sexta-feira, dia 7 de agosto.
1: O recurso deve ser enviado pelo Sistema ENAD, com a documentação que comprove a necessidade de atendimento, conforme as regras do edital. O resultado da análise será divulgado em 14 de agosto.
2: Um atendimento especializado é destinado aos participantes que necessitam de recursos específicos para realizar o exame.
1: As provas do ENAD 2026 para os cursos de bacharelado e tecnologia serão aplicadas no dia 29 de novembro.
2: O Serviço Geológico do Brasil faz o monitoramento das bacias hidrográficas brasileiras. Isso quer dizer que ele monitora a subida e descida dos principais rios do país.
1: O trabalho ajuda na agricultura, previne situações trágicas relacionadas a enchentes e orienta prefeituras em situações de seca, por exemplo.
2: Este ano, o Serviço Geológico do Brasil também faz parte do grupo de órgãos federais que está atuando no painel do El Niño e vem acompanhando e divulgando boletins sobre os impactos do fenômeno climático.
1: Sobre tudo isso, nós conversamos mais cedo com a chefe do Departamento de Hidrologia do SGB, Andréa Germano. Acompanhe. Doutora Andréa, bem-vinda à Voz do Brasil. É um prazer ter a senhora conosco aqui. Vamos falar então de El Niño, né? O Serviço Geológico do Brasil divulgou algumas previsões para as principais bacias hidrográficas do país para os próximos 3 meses. E aí eu queria começar então falando por região, começando aí pela região norte e, né, Amazônia. Os principais rios, pelo que eu já dei uma olhadinha, ainda estão nos níveis normais, mas já em situação de vazante. O que a gente pode esperar para os próximos 3 meses?
3: Muito obrigada pelo espaço. O Serviço Geológico do Brasil agradece. O Serviço Geológico do Brasil é uma empresa ligada ao Ministério de Minas e Energia. E realmente a gente faz esse acompanhamento dos rios e monitoramento dos rios há 57 anos, cobertura de toda a rede hidrometeorológica nacional e monitoramento de níveis de rios e volume de chuvas. A região norte, hoje está nesse período, como você falou, já de vazante, né? Na sua normalidade, em todos os rios, na sua normalidade. E, assim, o que preocupa é esse atraso do início das chuvas. Isso pode prejudicar aí a vazante, no caso, não ser mais crítica, né? Então, assim, esse atraso do período de chuvas realmente é hoje a nossa preocupação, mas por enquanto na sua normalidade. A gente faz simulações, né, para caso não chova, caso chova, então a gente vai tendo esse acompanhamento diariamente num cenário de 3 meses para poder também ter providências, a Defesa Civil tomar providências logísticas para as ações do norte.
1: Quer dizer assim, se a gente já está com os rios em vazante e as chuvas atrasaram, a gente pode ter uma baixa mais acentuada, é isso?
3: Exatamente, essa é a grande preocupação.
2: E no Nordeste há um alerta sobre os níveis dos reservatórios, né?
3: Exatamente. O SGB, ele acompanha junto com a Agência Nacional de Águas os reservatórios, né, através do sistema de acompanhamento dos reservatórios do Nordeste, também dos 9 estados do Nordeste, também Minas Gerais, mas a situação hoje, 5 de agosto, é de normalidade também, 50%, 51% da sua capacidade, né? Então a gente está mantendo esse percentual desde abril. Então ainda não é uma preocupação a região Nordeste.
1: Muito bem, então vamos falar agora de Sul, onde o El Niño talvez seja a região onde talvez a gente já esteja sentindo essa questão do El Niño de maneira mais intensa, né, mais acentuada. Já há problemas de cheias e transbordamentos. Como é que deve ser o próximo trimestre por lá, onde o alerta é maior?
3: E como você falou, né, a previsão de chuvas acima da média do El Niño pode levar muitos os rios, já materializado agora no mês de julho, tivemos muitas inundações. Para você ter uma ideia, mês de julho no Sul, na região do Rio Grande do Sul, em média chover 130 milímetros, a gente teve localidades com 430 milímetros, provocando então grandes impactos aí de inundação, e a preocupação geralmente é essa, de o solo já está muito úmido e ainda esse aumento das chuvas na região sul poder causar mais impactos de inundações na região sul.
2: Agora, no Cerrado e Pantanal, André, onde já costumamos ter seca nesse período, o que esperar para as bacias desses biomas?
3: Então, no Cerrado, na região sudeste, em termos de chuva, os modelos meteorológicos, que nós do Serviço Geológico, a gente não trabalha com meteorologia, né? A gente usa a meteorologia para poder explicar a hidrologia. Mas os modelos de meteorologia estão muito discrepantes, vamos dizer assim. O que a gente entende agora nesse momento, não dá para falar do cenário de chuva, mas nesse momento que realmente as temperaturas já estão muito elevadas, aí sim a preocupação é mais para a questão de incêndios florestais, então monitoramento de rios, ainda estamos na normalidade para
1: tudo indicando ainda que Cerrado e Pantanal, em termos de águas, devem ficar ainda dentro da normalidade.
3: É, estamos já desde 2020, assim, com uma tendência de depreciação da capacidade dos rios na região do Pantanal, principalmente. Então, assim, na normalidade, já não digo que a gente já não vai, vem vivendo muito tempo isso. Então, mas não vai ser mais crítico ou menos crítico este ano especificamente.
1: É, quando a gente fala, então, de mudanças climáticas, é disso que a gente fala, né? A gente vai observando uma mudança no comportamento natural, no comportamento da natureza ao longo do tempo, né? Não é só no trimestre, não é só no ano. Perfeito. Como a senhora disse, já vem perfeito, desde 2020.
3: Perfeito, né? A gente não tem mais um Pantanal, uma região alagada há muitos anos. Então, isso realmente é um mudanças climáticas, não só o efeito de El Niño também, né? Então, sendo uma mudança climática que a gente vem evidenciando, principalmente nessa região.
2: Agora, doutora Andréia, como é que funciona esse monitoramento do Serviço Geológico do Brasil? Conta para o nosso ouvinte um pouco mais sobre como é esse trabalho.
3: O Serviço Geológico é o grande parceiro no campo e no escritório para fazer esse monitoramento, né? Além desse trabalho contínuo de monitoramento, de saber essas séries hidrológicas de longo período que nós monitoramos, a gente tem um serviço desde a década de 80, daí de realizar previsões hidrológicas, não só o momento atual, mas essas previsões hidrológicas, né, futuras. Começamos aí com bacias como o Pantanal, o Amazonas e o Rio Doce, que são bacias mais lentas, mas depois dos booms, dos desastres, como a gente chama aí nos anos de 2011, 2012, 2013, a gente começou a fazer sistemas de previsão hidrológica em bacias mais rápidas e também com o advento também de todo um monitoramento automático muito mais especializado, né? Então, assim, o que a gente faz? Além desse monitoramento do campo, a gente no escritório recebe essas informações automáticas que vêm pelos satélites, né? Então, de hora em hora a gente está recebendo o nível dos rios, a quantidade de chuva e rodamos modelos matemáticos, hidráulicos, hidrológicos para fazer essas previsões. Aí você vai me dizer, então a gente consegue saber com muita antecedência se vai inundar? Depende da região hidrográfica, depende da resposta da bacia hidrográfica. Então, sim, há localidades que a gente consegue fazer essa previsão com 75 dias de antecedência, mas outras localidades, em bacias mais de alta declividade, com uma menor área de drenagem, com até 4 horas de antecedência. Mas o que permite, no caso de inundações, retirar as famílias, retirar, então, sim, permite, a gente salva vidas com esse monitoramento e com esse sistema de previsão hidrológica.
2: Muito bem, nós conversamos com Andréia Germano, chefe do Departamento de Hidrologia do Serviço Geológico do Brasil. Muito obrigado por sua entrevista aqui à Voz do Brasil.
3: Muito obrigada a vocês. Até logo. Tchau, tchau.
1: Segurança no abastecimento de água passa também pela recuperação do meio ambiente.
2: Está aberta uma chamada pública para apoiar projetos de restauração ecológica e soluções voltadas à proteção de mananciais que abastecem grandes centros urbanos.
1: A chamada foi feita pelo Banco Nacional de Desenvolvimento Econômico e Social e deverá prever investimentos de 15 milhões e 20 milhões de reais com prazo de execução de até 48 meses.
2: As ações devem ter foco em restauração ecológica e em soluções baseadas baseadas na natureza para combater a escassez de água nas regiões metropolitanas, como explica o superintendente da área de meio ambiente do BNDES, Nabil Kadri.
4: As propostas enviadas devem incluir ações de restauração ecológico-produtiva utilizando vegetação nativa, em áreas estratégicas para a proteção dos recursos hídricos, incluindo nascentes, margens de rios e outras áreas relevantes para a conservação dos mananciais.
1: Os projetos deverão contemplar regiões do Distrito Federal e entorno, São Paulo, Rio de Janeiro, Ceará, Mato Grosso, Rondônia e Acre.
2: Mariana Dias Vilas Boas, pesquisadora do Serviço Geológico do Brasil, fala sobre a importância da recuperação e preservação de mananciais que abastecem grandes cidades.
5: Com a ampliação da vegetação, a gente vai ter uma maior taxa de infiltração, esses aquíferos vão ter mais água, vai chegar mais água também nos rios através desses afloramentos das nascentes. Então, os projetos de recuperação, eles são projetos importantíssimos e têm uma relação direta com a segurança hídrica nas grandes cidades. E reduz consequências de inundação, eu aumento a recarga dos aquíferos.
1: A chamada pública está aberta até o dia 9 de setembro e pode ser consultada no site do BNDES.
2: O Brasil assumiu a presidência pro tempore da Aliança para a Segurança, a Justiça e o Desenvolvimento.
1: A entidade reúne países da América Latina e Caribe.
2: Na reunião de cúpula em Brasília, o Banco Interamericano de Desenvolvimento anunciou $4 bilhões para as ações integradas de combate ao crime organizado na região.
6: A América Latina concentra 8% da população mundial e é responsável por um terço dos homicídios ocorridos no mundo, de acordo com dados da Polícia Internacional. Esses números levaram à criação da Aliança para a Segurança, a Justiça e o Desenvolvimento, composta por 23 países e 14 instituições, como a Interpol. Um encontro em Brasília discute estratégias de prevenção e combate ao crime organizado na América Latina e Caribe. No primeiro ano de atuação da Aliança no combate ao crime organizado, foram destinados $1 bilhão e 400 milhões, o que corresponde a 60% dos recursos previstos para os 3 primeiros anos da iniciativa. A alta demanda dos países membros levou o Banco Interamericano a reavaliar os recursos destinados ao programa, elevando o montante para $4 bilhões. O ministro da Justiça do Brasil, Wellington Lima Silva, fala sobre a importância da aliança.
7: Nós estamos absolutamente convencidos da necessidade de intensificar essa interlocução com organismos multilaterais, em estabelecer tantas quantas sejam as tratativas, as interlocuções necessárias para aperfeiçoar e aprimorar essa estratégia.
6: Um protocolo também foi assinado para o repasse de R$5 bilhões ao Brasil, que assumiu a presidência pro tempore da Aliança pelos próximos 12 meses. Reportagem Cleide Lopes.
1: O Comitê de Política Monetária, o Copom, reduziu a taxa Selic, que é a taxa básica de juros da economia, de 14,25% para 14% ao ano.
2: Em comunicado divulgado hoje, o Copom afirmou que o cenário internacional ainda exige cautela por causa das incertezas sobre os conflitos no Oriente Médio.
1: A taxa Selic influencia outras taxas de juros no país, como as taxas de empréstimos, financiamentos e aplicações financeiras.
2: E essas foram as notícias do Governo Federal.
1: Uma realização da Secretaria de Comunicação Social da Presidência da República.
2: Com produção da empresa Brasil de Comunicação.
1: Fique agora com o Minuto do TCU. Em seguida, as notícias do Poder Judiciário e do Congresso Nacional. Boa noite.
2: Boa noite e até amanhã.
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12: Supremo Tribunal Federal começa a julgar se proibição a jogos de azar é compatível com a Constituição de 1988.
13: Presidente Lula sanciona projeto de lei que regulamenta relevância para admissão do recurso especial no STJ.
12: Acordo firmado entre Tribunal Superior Eleitoral e Advocacia Geral da União prevê boas práticas sobre o uso da inteligência artificial nas eleições deste ano.
13: Boa noite, eu sou Marcela Luiza.
12: E eu sou Walter Lima.
13: O plenário do Supremo Tribunal Federal começou a analisar na sessão de hoje se a proibição a jogos de azar é compatível com a Constituição. Após as sustentações orais, o relator do caso, o ministro Luiz Fux, começou a votar.
12: Desde 1941, a Lei de Contravenções Penais proíbe a organização e exploração de jogos de azar, punindo os infratores com prisão simples, multa e outras penalidades previstas em lei. Isso inclui o jogo do bicho e as máquinas caça-níqueis.
13: Os ministros analisam se essa proibição, criada há mais de 80 anos, ainda é compatível com a Constituição Federal de 1988 ou se ela ficou ultrapassada.
12: Na prática, o Supremo vai decidir se a exploração de jogos de azar deve continuar proibida e punida pela legislação penal brasileira ou se essa proibição é incompatível com a Constituição.
13: A decisão, porém, não tratará da regulamentação de cassinos ou da exploração comercial dos jogos, temas que devem ser abordados em outras ações que tramitam na Corte.
12: O julgamento vai continuar na sessão plenária de amanhã.
13: O presidente da República, Luiz Inácio Lula da Silva, sancionou o projeto de lei que regulamenta a relevância para a admissão do recurso especial no Superior Tribunal de Justiça.
12: O projeto foi convertido na Lei 15.484 de 2026. Fátima Uchoa.
14: Com a relevância, segundo o presidente do STJ, ministro Herman Benjamin, o tribunal poderá concentrar esforços nos recursos que tratam de temas com maior impacto para a sociedade.
15: Não é de uma lei para atender interesses do Superior Tribunal de Justiça, mas da celeridade, da qualidade e da efetividade da prestação jurisdicional.
14: A nova lei deve tornar a prestação jurisdicional mais eficiente e permitir que o STJ concentre a atuação em casos com maior impacto jurídico, econômico, político ou social, que sejam importantes para uniformizar a interpretação da legislação federal, sem limitar o acesso dos brasileiros à justiça.
13: Tribunal Superior Eleitoral e Advocacia Geral da União assinam um acordo de boas práticas sobre uso da inteligência artificial nas eleições 2026.
12: O principal produto da parceria é o lançamento de um guia de boas práticas sobre o uso de IA no processo eleitoral. Fábio Ruas.
16: O documento vai servir como um manual de conduta com diretrizes técnicas detalhadas para partidos, candidatos, plataformas digitais, órgãos públicos e para a sociedade civil. O acordo ainda prevê a realização de cursos, seminários, workshops e eventos relacionados ao uso da inteligência artificial nas eleições, entre outras medidas.
13: Tribunal Superior do Trabalho mantém entendimento sobre desconto de dias parados em greves de longa duração.
17: Com a decisão, empresas vão poder descontar metade dos dias e trabalhadores vão ter de compensar a outra metade. Marla Lacerda.
18: A sessão de dissídios coletivos do TST autorizou duas empresas de Indaiatuba, no interior de São Paulo, a descontar metade dos 36 dias da greve realizada pelos empregados. Nessas situações, a Justiça do Trabalho admite, como regra adotada pela jurisprudência da Corte, a compensação da outra metade dos dias de paralisação. Esse entendimento, ele busca equilibrar o direito de greve com os efeitos da suspensão do contrato de trabalho durante o movimento. Para os ministros, o desconto integral dos dias parados pode gerar prejuízos econômicos excessivos aos trabalhadores.
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13: Uma boa noite.
17: E até amanhã.
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19: Eu sou Paula Groba.
20: E eu sou Humberto Pinheiro.
19: E estes são os destaques de hoje do Jornal do Senado, que começa agora.
20: Senado pode tornar hediondos e inafiançáveis crimes de pedofilia.
19: Pessoas com deficiência poderão ser consideradas idosas aos 50 anos.
20: Fim da aposentadoria compulsória como punição avança no CNJ e no Senado.
19: Boa noite.
20: Boa noite.
19: Crimes sexuais contra crianças e adolescentes podem passar a receber a punição mais rigorosa prevista na legislação brasileira.
20: O plenário do Senado pode votar o projeto que torna hediondos e inafiançáveis os crimes de pedofilia e outras violências sexuais contra crianças, adolescentes e pessoas vulneráveis. A reportagem é de Bruno Lourenço.
21: Projeto de lei aprovado na Comissão de Constituição e Justiça inclui no rol dos crimes hediondos condutas como a corrupção de menores, a satisfação de lascívia, caracterizada pela prática de atos libidinosos na presença de criança ou adolescente, a divulgação de cena de estupro de vulnerável e o compartilhamento de pornografia. A matéria também classifica como hediondos os crimes previstos no Estatuto da Criança e do Adolescente ligados ao tráfico internacional de crianças e à pornografia infantil, como defendeu a relatora, senadora Elisiane Gama, do Maranhão.
22: Nosso relatório é pela aprovação do projeto de lei com a redação corrupção de menores, satisfação de lascívia mediante presença de criança ou adolescente, favorecimento da prostituição ou de outra forma de exploração sexual de crianças e adolescentes ou de vulnerável, divulgação de cena de estupro ou de cena de estupro de vulnerável, de cena de sexo ou de pornografia.
21: O senador Everton, do PDT do Maranhão, apresentou proposta semelhante e pediu que as duas matérias sejam analisadas em conjunto pelo plenário.
23: Em que eu propus o aumento da pena dos crimes cometidos contra a dignidade sexual quando praticados na presença física ou virtual de crianças, adolescentes e também cônjuge, companheiro ou parente de vítima, consanguíneo ou afim, em linha reta ou colateral até o quarto grau.
21: A CCJ aprovou um pedido de urgência para votação no plenário.
19: E a Comissão de Relações Exteriores iniciou as discussões sobre as barreiras da União Europeia à carne brasileira.
20: O grupo de trabalho que trata do acordo do bloco europeu com o Mercosul ouviu integrantes do governo e do setor privado. Repórter Pedro Pincer.
24: A partir de 3 de setembro, passam a valer novas regras da União Europeia sobre o uso de antimicrobianos na produção animal. O bloco exige que o Brasil consiga comprovar que a carne exportada não foi produzida a partir de animais submetidos ao uso de antimicrobianos proibidos pelas autoridades europeias. De acordo com o presidente da comissão, senador Nelsinho Trade, do PSD de Mato Grosso do Sul, é preciso ouvir os setores que podem ser afetados pelas normas e buscar soluções em conjunto com o governo e a iniciativa privada.
25: Setores que, porventura, vêm
0: venham a se sentir prejudicados, nos acionam, que nós iremos promover debates dessa natureza.
24: O chefe da missão do Brasil junto à União Europeia, embaixador Pedro Miguel da Costa e Silva, afirmou que o país terá de comprovar, por meio de auditorias, que consegue separar os produtos destinados ao mercado europeu e garantir que eles atendam às exigências do bloco. Representantes do setor privado afirmaram que o Brasil já dispõe da tecnologia necessária para fazer esse controle.
19: Aguarda votação no plenário um projeto que reduz para 50 anos a idade em que uma pessoa com deficiência seja considerada idosa.
20: O impacto do envelhecimento é maior para esse grupo de pessoas consideradas vulneráveis. Segundo a Organização Mundial da Saúde, pessoas com deficiência apresentam maior risco de desenvolver doenças crônicas, pior estado de saúde e, em alguns casos, podem morrer até 20 anos antes da população sem deficiência. Repórter Patrícia Oliveira.
3: O projeto que considera era idosa, uma pessoa com deficiência, já a partir dos 50 anos, estende para esses indivíduos os mesmos direitos e a proteção garantidos às pessoas da terceira idade. A condição de idoso deverá ser definida por avaliação individual, médica, psicológica e social. Como destacou o relator do projeto na Comissão de Assuntos Sociais, senador Flávio Arnes, do PSB do Paraná.
4: Conforme a deficiência, podemos observar reduções na expectativa de vida que variam até algumas décadas para baixo. Se compararmos com a média da população, estamos longe de um patamar de igualdade.
3: Para o senador Paulo Paim, do PT do Rio Grande do Sul, relator na Comissão de Direitos Humanos, a proposta viabiliza a aplicação de conceitos de envelhecimento ativo específicos para pessoas com deficiência.
5: Minimizando os possíveis impactos negativos do avanço da idade em um grupo social especialmente vulnerável.
3: O projeto que altera o Estatuto do Idoso já foi aprovado também na Câmara dos Deputados e está pronto para votação no plenário do Senado.
19: E a aposentadoria compulsória de magistrados pode deixar de ser uma punição prevista na Constituição. Depois de o Conselho Nacional de Justiça oficializar o fim dessa penalidade no âmbito administrativo, o Senado pode analisar uma proposta que muda a Constituição sobre o mesmo tema.
20: A relatora, senadora Elisiane Gama, do Maranhão, afirmou que a decisão corrige uma distorção histórica. Repórter Pedro Pincer.
24: O Conselho Nacional de Justiça aprovou por unanimidade a proposta de resolução que acaba com a aposentadoria compulsória como a sanção disciplinar mais grave a juízes. A resolução aprovada segue entendimento da primeira turma do Supremo Tribunal Federal e também prevê a possibilidade da demissão como uma das hipóteses de punição. E o plenário do Senado pode votar uma proposta de emenda à Constituição que prevê o fim da aposentadoria compulsória como punição aos magistrados, promotores e procuradores e militares. De autoria do então senador Flávio Dino, atualmente ministro do Supremo Tribunal Federal, o texto foi aprovado pela Comissão de Constituição e Justiça em abril. A relatora, senadora Elisiane Gama, do Maranhão, afirmou que a decisão corrige uma distorção histórica.
7: É inadmissível o que a gente viveu ao longo da história do Brasil com esse tipo de prêmio para quem comete um crime, de que nós não podemos permitir castas de servidores públicos com privilégios.
24: Pelas novas regras, nos casos mais graves, o magistrado poderá ser colocado em disponibilidade com proposta de perda do cargo. Nessa hipótese, será imediatamente afastado das funções e passará a receber remuneração proporcional ao tempo de contribuição até a decisão definitiva do STF sobre a eventual perda do cargo.
19: Você sabia que nas eleições, os votos em branco e nulos não são transferidos para nenhum candidato e não podem cancelar uma eleição?
20: Na prática, quem escolhe uma dessas opções deixa a decisão para os demais eleitores. Conheça mais sobre esses dois tipos de votos com a repórter Marcela Cunha.
25: Voto em branco vai para quem está na frente? E uma maioria de votos nulos pode cancelar a eleição? A resposta para as duas perguntas é não. Para votar em branco, branco, o eleitor aperta a tecla branco e confirma. O voto nulo acontece quando é digitado um número que não corresponde a nenhum candidato ou partido. Nos dois casos, o voto é excluído da contagem que define o resultado. Não é transferido, não beneficia nenhum candidato e não é somado ao vencedor. O consultor legislativo do Senado, Gilberto Guerzoni, explica como essas duas situações aparecem na urna.
1: Mas a gente já viu que reduziu bastante o número de votos em branco, né? Já que a urna eletrônica abre uma tela. O eleitor tem que fazer alguma coisa de forma ativa ali, né? Ou ele propositalmente coloca um voto inexistente e confirma, o que leva à anulação do voto, ou ele tem que apertar a tecla de voto em branco.
25: Além de expressar uma decisão consciente, o voto nulo também pode ser resultado de um erro na digitação. Em 2026, serão 6 votos para deputado federal, deputado estadual ou distrital, 2 senadores, governador e presidente da República. Por isso, a recomendação da Justiça Eleitoral é levar uma colinha de papel.
19: E ao participar da abertura da exposição O Caminho do Voto, promovida pelo Tribunal Superior Eleitoral, o presidente do Senado, Davi Alcolumbre, afirmou que o processo eleitoral brasileiro está entre os mais confiáveis do mundo. Ele também elogiou a decisão do presidente do TSE, ministro Nunes Marques, de levar a mostra ao Congresso Nacional.
20: A exposição, aberta à visitação no anexo 1 do Senado, apresenta as etapas do sistema eletrônico de votação, do desenvolvimento das urnas à totalização dos votos e integra a programação da Semana Nacional do Sistema Eletrônico de Votação.
2: As pessoas que visitarem a exposição sairão daqui conhecendo melhor o percurso do seu voto e o papel que ele desempenha na construção do nosso país. Um Brasil comprometido com a democracia, com as eleições livres e diretas, com a alternância de poder e com a transparência no processo eleitoral.
20: Edição de Paula Groba e trabalhos técnicos de João Lira, o Jornal do Senado fica por aqui. Acompanhe agora as notícias da Câmara dos Deputados. Boa noite.
19: Boa noite e até amanhã.
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9: Câmara reforça a indenização por dano moral à vítima de violência doméstica.
10: Proposta facilita acesso de motoristas a postos de combustível nas estradas.
15: Projeto busca garantir saúde ginecológica de meninas a partir dos 10 anos.
26: Boa noite. Os deputados analisam proposta que visa assegurar a saúde ginecológica de meninas a partir dos 10 anos de idade no SUS. O projeto está em regime de urgência e pode ser incluído na pauta de votações do plenário a qualquer momento, como informa o repórter Antônio Vital.
27: Está pronto para ser votado no plenário da Câmara, projeto que torna a regra a primeira consulta ginecológica das meninas a partir de 10 anos de idade no SUS, o Sistema Único de Saúde. O projeto foi apresentado pelas deputadas Adriana Ventura, do Novo de São Paulo, e Grace Elias, do PL de Minas Gerais, com o objetivo de permitir que as meninas e suas famílias recebam orientações preventivas e adequadas sobre temas como vacinação contra o HPV, cuidados de higiene íntima, preparação emocional para a primeira menstruação e informações sobre métodos contraceptivos. A vacina contra o HPV é recomendada a partir dos 9 anos de idade. A proposta obriga o Ministério da Saúde a elaborar um protocolo para o atendimento ginecológico dessa faixa etária. As meninas deverão ser encaminhadas à primeira consulta quando houver sinais de proximidade da menarca, como é chamada a primeira menstruação. Além disso, determina que as secretarias estaduais e municipais de saúde providenciem a formação contínua dos profissionais da área, especialmente ginecologistas, para que estejam preparados para atender as meninas. O texto também estabelece que a consulta será acompanhada por um responsável e, quando necessário, uma equipe multidisciplinar, que poderá incluir psicólogos e enfermeiros. De acordo com a deputada Adriana Ventura, uma das autoras da proposta, o objetivo é reduzir a incidência de gravidez precoce na adolescência, evitar doenças sexualmente transmissíveis e contribuir para a prática de hábitos saudáveis.
28: Tanto a vacinação como a HPV, que é recomendada a partir dos 9 anos, cuidado de higiene íntima, preparação emocional para essa fase da primeira menstruação e demais, bem como informação sobre métodos contraceptivos, isso é importante para prevenir gravidez precoce e outras complicações de saúde. Ele é muito simples, mas a gente acredita que ele pode provocar mudanças profundas na orientação das meninas brasileiras.
27: O projeto que torna torna regra a primeira consulta ginecológica das meninas a partir de 10 anos de idade no SUS, ganhou regime de urgência e pode ser votada a qualquer momento no plenário da Câmara, sem passar pela análise das comissões permanentes da Casa. Da Rádio Câmara, de Brasília, Antônio Vital.
8: Educação.
11: Jorge Sola, do PT da Bahia, defende projeto de sua autoria que regulamenta as escolas de saúde pública do SUS. A matéria, já aprovada na Câmara e em tramitação no Senado, reconhece instituições estaduais e municipais que formam profissionais, organizam estágios e apoiam residências.
12: Essa rede de escolas de saúde pública precisa e merece o seu reconhecimento, a sua regulamentação, para que dê, primeiro, mais visibilidade, mais estabilidade e maior capacidade de ampliar o orçamento destinado à formação de recursos humanos, ampliar o empoderamento dessas escolas para o ordenamento das práticas e dos estágios. Muitas vezes você tem a necessidade de organizar as vagas nos hospitais públicos, nos hospitais da rede do SUS para a formação profissional e até, né, definir políticas públicas que visem estimular a formação de profissionais que ainda temos uma carência.
26: Jorge Sola assinala ainda que as escolas têm papel central na organização dos processos seletivos para residências médicas e na formação de especialistas em áreas com carência no país. Para ele, a falta de um marco legal e de uma estrutura de articulação nacional limita o potencial das instituições.
11: Professora Luciane Cavalcante, do PSOL de São Paulo, é autora do projeto que isenta do imposto de renda professores e demais profissionais da educação básica e superior. Ela explica que a medida busca valorizar a categoria e ampliar os investimentos na educação.
26: A deputada afirma que o Brasil investe pouco em educação, paga baixos salários aos docentes e que muitos municípios não cumprem o piso nacional do magistério. Professora Luciane Cavalcante argumenta ainda que, assim como outros setores recebem incentivos fiscais, os profissionais da educação devem ser priorizados.
13: Esse projeto, ele visa colocar no centro do orçamento público e do financiamento das políticas públicas os profissionais da educação. Quase 30% de todo o rendimento dos profissionais da educação ficam retidos na fonte com o pagamento do imposto de renda. Os profissionais da educação já trabalham em várias escolas para poder complementar a sua renda. Eles trabalham com alto número de estudantes por turma. Então, eles precisam desse investimento.
8: Trabalho.
11: A Câmara aprovou o projeto de lei que limita a jornada máxima de trabalho dos psicólogos a 30 horas semanais, sem redução do salário. A repórter Maria Neves traz mais informações sobre o texto que já foi encaminhado para análise dos senadores.
14: Uma das autoras do projeto, a deputada Érica Cocai, do PT do Distrito Federal, explica que atualmente a lei que regulamenta a atuação dos psicólogos não prevê limite de jornada de trabalho. Com isso, eles ficam submetidos a 44 horas semanais. De acordo com a deputada, a categoria é a única entre os profissionais que lidam com a saúde e atenção psicossocial que não tem jornada de 30 horas.
16: Profissionais de psicologia têm o direito a uma jornada de trabalho que possibilite que ele tenha tempo para o seu aprimoramento acadêmico, mas ao mesmo tempo tempo para que possa cuidar da sua própria existência. Por isso, 30 horas para a psicologia é uma necessidade, não apenas dos psicólogos e psicólogas, mas uma necessidade do país que precisa desses profissionais atuando em todos os espaços.
14: A deputada Natália Bonavides, do PT do Rio Grande do Norte, também assina a proposta. Ao apresentar o texto, as autoras argumentaram que a redução da jornada de trabalho vai contribuir para a preservação da qualidade de vida e o adequado exercício da atividade profissional, que demanda elevado desgaste emocional e mental. O texto beneficia os profissionais com contrato de trabalho no setor privado. Para psicólogos que trabalham em empresas públicas, como seletistas, a nova jornada dependerá de dotação orçamentária e de autorização na Lei de Diretrizes Orçamentárias. Da Rádio Câmara de Brasília, Maria Neves.
8: Economia.
26: Marcelo Crivella, do Republicanos do Rio de Janeiro, aponta como positivos os resultados de emenda à Constituição que estende a imunidade de IPTU a templos religiosos instalados em imóveis alugados. Ele explica que a regra passou a valer em 2023.
0: Em 2022, ela foi promulgada, essa emenda à Constituição, em fevereiro de 2022. Como o IPTU incidia 1º de janeiro, ela passou a ter efeito apenas em 2023. O que significa ela? Antes dessa emenda, tinha a imunidade de IPTU apenas os templos próprios, aqueles que foram construídos pelos fiéis. Mas nós sabemos, pelo censo do IBGE 2022, que dos 580 mil templos religiosos, católicos, espíritas, evangélicos, 400 mil funcionam em imóveis alugados e eles não tinham a imunidade do IPTU. Com a emenda constitucional 116, passaram a ter.
11: Marcelo Crivella orienta igrejas, creches, asilos e orfanatos a procurarem as prefeituras caso tenham efetuado o pagamento do IPTU entre 2023 e 2026. Ele alerta que a cobrança é indevida nos casos amparados pela emenda, com possibilidade de restituição dos valores.
26: Bandeira de Melo, do PV do Rio de Janeiro, é um dos autores de projeto que cria um modelo próprio de funcionamento para as cooperativas solidárias. O texto define essas organizações como sociedades sem fins lucrativos, com regras de autogestão e articulação com a Política Nacional de Economia Solidária.
11: Bandeira de Melo informa que a proposta busca reduzir a burocracia para iniciativas da economia solidária, com prioridade para grupos economicamente frágeis. O projeto também prevê estímulo à participação das cooperativas solidárias em compras públicas, licitações e ações de desenvolvimento comunitário.
3: Desenvolvimento Regional.
26: Paulo Soares, do Podemos de São Paulo, apresentou o projeto que cria um programa para incentivar a universalização da coleta e tratamento de esgoto. Ele explica que a iniciativa também institui um fundo de assistência para socorrer municípios sem condições financeiras de investir no saneamento básico.
4: Uma defesa da sustentabilidade e da compensação ambiental. Em que sentido? Aquele município que está cumprindo com todos os seus deveres na questão de saneamento, nas questões ambientais todas, ele ser recompensado por um fundo. E esse fundo também, ao mesmo tempo, socorrer os municípios que não têm condições financeiras de avançar no saneamento básico. Essa é uma gestão que envolve meio ambiente, envolve saúde pública.
11: Paulo Soares pede urgência na aprovação da matéria, ressaltando que o saneamento ainda apresenta desigualdades profundas entre regiões do país. O congressista esclarece que os recursos do fundo virão de penalidades de fiscalização e de aportes internacionais de fomento.
3: Turismo.
26: Projeto de lei apresentado por Domingos Neto, do PSD do Ceará, visa facilitar o acesso de micro e pequenas empresas de turismo a financiamentos públicos. A proposta prioriza empreendimentos localizados fora das regiões metropolitanas.
11: O texto de Domingos Neto permite o uso de fundos garantidores e seguros de crédito em substituição ou complemento às garantias tradicionais. Para ele, a medida amplia o acesso aos recursos do Fungetur e dos fundos constitucionais para modernizar e fortalecer o turismo regional.
3: Transportes.
26: Avança na Câmara proposta que busca facilitar o acesso de motoristas a postos de combustível nas estradas. A repórter Silvia Munhato tem os detalhes.
5: A Comissão de Viação e Transportes da Câmara dos Deputados aprovou o projeto que busca melhorar o acesso dos motoristas aos postos de combustíveis e rodovias sob concessão pública. A proposta inicial do deputado Capitão Augusto, do PL de São Paulo, dava 180 dias de prazo para que as concessionárias elaborassem planos de adequação das rodovias, evitando retornos muito distantes. O relator, deputado Zé Trovão, do PL de Santa Catarina, afirma que o problema é real.
1: E esse motorista, às vezes, ele tem que caminhar 5, 6 quilômetros para frente, fazer um retorno e voltar. O que nós estamos determinando hoje é o seguinte: olha, nós vamos criar acessos mais claros e mais fáceis para esses motoristas, para que o cara não corra o risco, às vezes está na reserva, está chegando no final do seu combustível, vai fazer um retorno, ou um retorno que não está bem sinalizado, ou um retorno perigoso e acabar acontecendo um acidente.
5: Mas o deputado modificou o texto para atribuir à Agência Nacional de Transportes Terrestres a tarefa de tratar do problema no âmbito de sua atuação normativa e contratual. A proposta, que pretende facilitar o acesso do motorista aos postos de combustíveis em rodovias sob concessão, será analisada agora pela Comissão de Finanças e Tributação. Da Rádio Câmara de Brasília, Silvia Munhato.
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17: Segurança Pública.
18: Bibo Nunes, do PL do Rio Grande do Sul, é autor de projeto que amplia as punições para quem picha bens públicos ou privados. O parlamentar destaca que o texto prevê a suspensão da carteira de habilitação e das linhas telefônicas do infrator.
21: Nós temos que acabar com a pichação. Só suja a cidade. Tem que ser punido. É punindo que se gera respeito. Os pichadores, eles têm uma competição para ver quem é o louco mor, quem é o que consegue pichar e estragar o monumento que mais chame a atenção da sociedade. Então, esse projeto é para dar penalidade, punir quem presta esse desserviço ao Brasil, que é a pichação. E que nós, brasileiros, possamos ter nossas cidades, os nossos monumentos respeitados.
26: O congressista observa que a pichação causa, além dos danos materiais, prejuízos ao turismo. Bibo Nunes acrescenta que o projeto inclui a cobrança do ressarcimento pela restauração do bem pichado, com responsabilização do autor ou dos responsáveis legais em caso de menor de idade.
18: Alexandre Lente, do União de São Paulo, propõe substituir a prisão em regime fechado pela prisão domiciliar para quem deixar de pagar pensão alimentícia. O projeto do deputado também permite monitoramento eletrônico e saída para o trabalho remunerado.
26: Alexandre Lente explica que a prisão em regime fechado ficaria restrita a casos excepcionais, quando houver ocultação de bens ou má-fé do devedor. Ele argumenta que a medida busca aumentar as chances de pagamento da pensão sem impedir o exercício da atividade profissional.
17: Justiça.
18: Os deputados aprovaram nova regra sobre indenização por dano moral à vítima de violência doméstica. Entenda na reportagem de Paula Bittar.
22: A Comissão de Constituição e Justiça da Câmara dos Deputados aprovou uma proposta que reforça na lei o direito de indenização por dano moral nos casos de violência doméstica e familiar contra a mulher, desde que haja pedido expresso da acusação ou da parte ofendida. A reparação será fixada pelo juiz, inclusive criminal. A relatora na comissão, deputada Lídice da Mata, do PSB da Bahia, destacou a importância de garantir a indenização a essas mulheres.
23: Ela é uma vítima da violência e isso é conhecido pela sociedade e impacta sobre sua imagem na sociedade. E, portanto, ele garante o direito dessas mulheres a uma indenização por danos morais. A violência deixa as marcas que vão muito além das agressões físicas. Elas provocam sofrimento, ela compromete a saúde mental, ela afasta as mulheres do seu trabalho, ela deixa a mulher em situação de trauma. E por isso mesmo é essencial que a legislação assegure também o direito à reparação desses danos.
22: Segundo Lídice da Mata, a proposta tem inegável relevância, pois ao inserir a possibilidade expressa de reparação civil por dano moral decorrente de violência doméstica, fortalece a proteção dos direitos fundamentais à dignidade da pessoa humana, à integridade física, psíquica e moral e à igualdade de gênero, assegurando à vítima um instrumento adicional de reparação no âmbito civil. A proposta que estabelece o direito direito de indenização por dano moral nos casos de violência doméstica e familiar contra a mulher já pode seguir ao Senado, a menos que haja recurso para votação pelo plenário da Câmara. Da Rádio Câmara, de Brasília, Paula Bittar.
2: Consumidor.
26: Tarcísio Mota, do PSOL do Rio de Janeiro, é coautor de projeto que regulamenta a publicidade das apostas online. A iniciativa trata a atividade como tema de saúde pública e de defesa do consumidor, com o objetivo de restringir a propaganda das chamadas bets.
6: Do mesmo jeito que nós temos hoje regulações muito rígidas sobre propaganda, por exemplo, para as drogas legalizadas, como tabaco ou álcool, é preciso ter regras muito rígidas para as propagandas dessas casas de aposta online. Por exemplo, é inadmissível que elas continuem a financiar times de futebol, financiar campeonatos de futebol, que são, inclusive, a origem de grande parte dessas apostas. É inadmissível que, no meio da transmissão de um jogo de futebol, você tenha propaganda dessas casas de aposta como se fossem simples informações jornalísticas.
18: Segundo Tarcísio Mota, o projeto cria medidas preventivas para reduzir o endividamento e os impactos do vício sobre as famílias. O parlamentar também defende regras mais rígidas, com foco na proteção da saúde mental e dos direitos dos consumidores.
26: Projeto de Raymond, do PT do Rio de Janeiro, proíbe a veiculação de propagandas de apostas online em emissoras de rádio e televisão. De acordo com o deputado, a medida busca reduzir a exposição da população às chamadas bets em veículos que operam por concessão pública.
9: Então, o que a gente queria, na verdade, é que as bets não existissem no nosso país. Nós lutamos contra elas. Mas, enquanto a gente não consegue abolir as bets no Brasil, e nós haveremos de abolir um dia, nós queremos proibir que elas sejam divulgadas, publicizadas nos meios de comunicação de televisão e rádio.
18: Raymond explica que o objetivo é minimizar os impactos das apostas sobre a saúde mental, o orçamento das famílias e o endividamento da população. Ele acredita que reduzir o alcance desse tipo de atividade protege os consumidores mais vulneráveis.
26: Termina agora o Jornal Câmara dos Deputados, produzido pela Rádio Câmara, com trabalhos técnicos de Everson Urani e apresentação

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4: 8 e 7.

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9: 8:43.